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0: 21h17.
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0: 21h33.
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0: 21h35.

0: 21h50.
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0: 21 horas e 51 minutos.

0: 22:07.
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0: 22:09.
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0: 22h22.
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0: 22h23.

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1: 22 horas e 30 minutos.
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3: Caríssimos amigos e ouvintes da Rádio Sacramento, graças a Deus chegamos ao final de mais um dia. Vamos rezar juntos e agradecer a Deus. Lenta.

Ao final desta quinta-feira, recordemos dos nossos familiares, aqueles que estão perto de nós, aqueles que moram longe e também aqueles que já partiram para a eternidade. Lembremos sempre dessas pessoas que Deus colocou mais perto de nós para viver nesta terra as alegrias e também as dificuldades rumo à eternidade. Que Deus possa ir ao encontro desses nossos familiares e amigos para ampará-los e cuidar deles. Durante a semana, a igreja dedica cada dia a uma devoção especial. A quinta-feira é dedicada à Santíssima Eucaristia e à oração pelos sacerdotes. Rezemos juntos. Em nome do Pai e do Filho e do Espírito Santo. Amém. Você pode me acompanhar mentalmente. Ó Cristo, dia e esplendor, na terra o oculto aclarais, sois luz de luz, nós o cremos, luz aos fiéis anunciais. Guardai-nos, Deus, nessa noite, velai do céu nosso sono, em vós na paz descansai. Guardai-nos, Deus, nessa noite, velai do céu nosso sono.

Cristo, Rei piedoso, a vós e ao Pai toda a glória, com o Espírito Santo, eterna honra e vitória. Senhor, cuida dos sacerdotes da tua Igreja e daqueles que estáis chamando para a vocação sacerdotal. Que Maria Santíssima os conduza sempre pelas estradas da vida e que eles sejam homens corajosos para falar das coisas de Deus. Amém. Glória ao Pai, ao Filho e ao Espírito Santo, como era no princípio, agora e sempre, por todos os séculos dos séculos. Amém.

0: Salvai-nos, Senhor, quando velamos, guardai-nos também quando dormimos. Nossa mente vigie com o Cristo, nosso corpo repouse em sua paz. Que o Senhor Todo-Poderoso nos conceda uma noite tranquila e no fim da vida uma morte santa, em nome do Pai e do Filho e do Espírito Santo. Amém.
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6: Começa agora o seu momento para relaxar, para se reconectar com você mesmo e com a boa música. Momento Love já no ar. Eu na voz te acompanhando, Paulinho Esteves. Tem sucessos atemporais, tem músicas inesquecíveis, tem clássicos e tem você fazendo essa viagem sonora junto com a gente. Para começar, tem o One Direction.

o nosso saudoso Michael Jackson abrilhantando o nosso Momento Love. E você vivendo esse som sempre na melhor sintonia. Agora tem Johnny Rivers.

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0: É o som do Djavan, Eu Te Devoro. É boa música, sempre à sua disposição por aqui. Logo mais tem a nossa tradução. A sintonia da boa música volta já.
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4: 23:09.
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5: Abrindo o segundo bloco do Moment Love de hoje com Ian Music. Come home to you.

Adrian Gurvitz aqui no Moment Love com Classics. Classic, né? De 1980. Teve We Are Ava, Ocean. E a gente vai seguindo em frente agora com Guilherme Castel. Purpurina.

0: e a Britney Spears fechou mais uma sequência aqui no nosso Moment Love, mais um clássico pra você, Another Girl. Daqui a pouquinho a gente volta com o nosso Moment Love. Fique ligado.
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4: 23 horas e 34 minutos.
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Pet Lobby te acompanhando por aqui através do app, do site, na sua assistente digital. Onde você estiver conectado, tem sempre boa música à sua disposição.

0: Gratidão sempre pela sua companhia, sua amizade, seu carinho. Gratidão por esse encontro sensacional, sempre com você e com uma boa música. Te espero amanhã para mais um Momento Love aqui com você. Tchau, tchau.
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2: Meia-noite, bom dia.
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2: Com a Mãe Aparecida, Rede Aparecida de Rádio, uma ótima e abençoada madrugada, madrugada de um novo dia. A você, meu irmão, a você, minha irmã, irmãos em Cristo que a partir de agora nos fazem companhia em mais uma madrugada, segunda parte do programa Com a Mãe Aparecida. Eu, Eduardo José, estou chegando para ficar com vocês nesta caminhada de fé, de amor, paz e esperança, sempre com as bênçãos do Senhor Jesus, a proteção e a intercessão de nossa mãezinha querida, a Senhora Aparecida. Obrigado a você que nos acolhe aí na sua casa, no seu cantinho de oração, na sua igreja doméstica, rezando, louvando e agradecendo a Deus por mais este dia na sua vida. Você que já está descansando depois de um dia de trabalho, uma noite abençoada e agora já um novo dia com as bênçãos do nosso Pai e a intercessão da Virgem Maria, a mãe, a Senhora Aparecida. Obrigado a você, meu irmão, que nos acolhe no seu trabalho, você que já está aí cumprindo a sua missão. Vamos juntos, viu, nesta caminhada, madrugada adentro, vamos juntos até às 5 da manhã. E a você, meu irmão, minha irmã, os irmãos queridos que estão pelas estradas do Brasil, louvando e agradecendo ao bom Deus também por tudo em suas vidas, na vida de seus familiares, na vida de todos aqueles que estejam sempre junto de você, louvando, agradecendo pela sua vida, pelo seu trabalho, por este sacrifício de ficar longe da família, pelas estradas do Brasil afora, louvando e agradecendo a Deus por tudo. Sejamos gratos por tudo que temos, por tudo que somos. A produção é de Marcos Tiago, Paula Castro na coordenação, na direção Padre Vanderlei Souza, missionário redentorista. Hoje nós já estamos vivendo o dia 28, isso mesmo, dia 28 de agosto. Estamos caminhando os últimos dias de agosto, já setembro despontando a todos nós. E hoje, sexta-feira da graça de Deus, final de semana chegando, final de semana começando e nós agradecendo sempre por mais uma semana que tivemos, já pedindo bênçãos e graças ao nosso Pai misericordioso pela semana que está chegando, que vai se iniciar. E hoje a Santa Mãe Igreja celebra um grande santo da nossa igreja, Santo Agostinho, bispo e doutor da igreja. Ontem celebramos a mãe, Santa Mônica, e hoje o filho, Santo Agostinho, bispo e doutor da nossa Santa Mãe Igreja. Santo Agostinho, rogai por todos nós. Meia-noite, 4 minutos, Padre Vanderlei está chegando com esse nosso momento de oração, de reflexão e evangelização, com os ponteiros apontam para o infinito.

0: ela concebeu do Espírito Santo. Ave Maria, cheia de graça, o Senhor é convosco. Bendita sois vós entre as mulheres. E bendito é o fruto do vosso ventre, Jesus. Santa Maria, Mãe de Deus, rogai por nós, pecadores, agora e na hora da nossa morte. Amém. Rogai por nós, Santa Mãe de Deus, para que sejamos dignos das promessas de Cristo. Oremos e infundi, Senhor, vos rogamos a vossa graça em nossos corações, para que nós que conhecemos pela anunciação do anjo a encarnação de Jesus Cristo, vosso Filho, cheguemos por sua paixão e morte de cruz a glória da ressurreição. Pelo mesmo Cristo nosso Senhor. Amém.
1: Hoje nós celebramos a memória de Santo Agostinho. Temos uma continuidade do texto de São Leão Magno, Papa do século V, que nos fala sobre a pobreza como sinal da bem-aventurança. Bem-aventurados os pobres de espírito. Diz o santo: não há dúvida de que os pobres alcançam mais facilmente do que os ricos o bem da humildade, estes nas riquezas a conhecida altivez. Contudo, em muitos ricos encontra-se a disposição de empregar sua abundância não para se inchar de soberba, mas para realizar obras de benignidade, e assim eles têm por máximo lucro tudo quanto gastam em aliviar a miséria do trabalho dos outros. A todo gênero e classe de pessoas é dado ter parte nessa virtude, porque podem ser iguais na intenção e desiguais no lucro, e não importa quanto sejam diferentes nos bens terrenos, se são idênticos nos bens espirituais. Feliz então a pobreza que não se prende ao amor das coisas transitórias, nem deseja o crescimento das riquezas do mundo que passa, mas anseia por enriquecer-se com os tesouros celestes. Exemplo de fidalga pobreza foi-nos dado primeiro, depois do Senhor, pelos apóstolos, que abandonando igualmente todas as posses à voz do Mestre Celeste, se transformaram por célebre conversão de pescadores de peixes em pescadores de homens. Eles tornaram a muitos outros semelhantes a si. A imitação de sua fé, quando nos filhos da igreja primitiva, era um só coração de todos e uma só alma dos que criam. Desapegados de todas as coisas e de suas posses pela pobreza sagrada, enriqueciam-se com os tesouros eternos. Segundo a pregação apostólica, alegravam-se por nada ter do mundo e tudo possuir com Cristo. O santo apóstolo Pedro, subindo ao templo, respondeu ao entrevado que lhe pedia esmola: ouro e prata não tenho, mas o que eu tenho te dou. Em nome de Jesus Cristo Nazareno, levanta-te e anda. Que de mais sublime do que esta humildade e mais rico do que esta pobreza? Não tem os auxílios do dinheiro, mas tem os dons do Espírito. Saíra ele paralítico do seio de sua mãe, com a palavra Pedro o curou. Quem não deu a efígie de César na moeda, reformou no homem a imagem de Cristo. Com este rico tesouro, não foi socorrido só aquele que recuperou o andar, mas ainda 5.000 pessoas que naquele momento creram na exortação do apóstolo por causa do milagre da cura. E o pobre, que não tinha nada para dar ao mendigo, distribuiu com tanta largueza a graça divina, da mesma forma como estabeleceu a um só homem em seus pés, assim curou a tantos milagres de fiéis em seus corações e tornou saltitantes em Cristo aqueles que encontrara entrevados. Nós temos também, meu querido e minha querida, uma reflexão de Santo Agostinho, bispo do século V, no livro das suas Confissões, uma reflexão sobre a verdade e a caridade como caminho característicos da vivência na eternidade. Instigado a voltar a mim mesmo, diz o santo, entrei em meu íntimo sob tua guia e o consegui porque tu te fizeste meu auxílio. Entrei e com certo olhar da alma acima do olhar comum da alma, Acima de minha mente vi a luz imutável. Não era como a luz terrena e evidente para todo ser humano. Diria muito pouco se afirmasse que era apenas uma luz muito, muito mais brilhante do que a comum, ou tão intensa que penetrava todas as coisas. Não era assim, mas outra coisa, inteiramente diferente de tudo isso. Também não estava acima de minha mente como óleo sobre a água, nem como o céu sobre a terra, mas mais alta porque ela me fez, e eu mais baixo porque feito por ela. Quem conhece a verdade conhece a esta luz. Ó eterna verdade, verdadeira caridade, cara eternidade, tu és o meu Deus, por ti suspiro dia e noite. Depois que te conheci, tu me elevaste para ver que quem eu via era, e eu que via ainda não era. E reverberaste sobre a mesquinhez de minha pessoa, irradiando sobre mim com toda a força. E eu tremia de amor e de horror. Vi-me longe de ti, no país da desesperança e da dessemelhança, como que ouvindo tua voz lá do alto, eu sou o alimento dos grandes. Cresce e comerás da minha carne. Não me mudarás em ti como o alimento de teu corpo, mas tu te mudarás em mim. E eu procurava o meio de obter forças para tornar-me idôneo e te degustar, e não o encontrava até que abracei o mediador entre Deus e os homens, o homem Cristo Jesus. Ele me chamava e dizia: eu sou o caminho, a verdade e a vida. E o alimento que eu não era capaz de tomar uniu-se à minha carne, pois o Verbo se fez carne para dar à nossa infância o leite de sua sabedoria, pela qual tudo criou. Tarde te amei, ó beleza tão antiga e tão nova. Tarde te amei, eis que estavas dentro e eu fora. E aí te procurava e lançava-me nada belo ante a beleza que tu criaste. Estavas comigo e eu não contigo. Seguravam-me longe de ti as coisas que não existiriam se não existissem em ti. Chamaste, clamaste e rompeste minha surdez, brilhaste resplandecente e afugentaste minha cegueira. Exalaste perfume e respirei. Agora anelo por ti, provei-te e tenho fome e sede. Tocaste-me e ardi por tua paz. Oremos. Senhor Jesus, Mestre Divino, que chamastes os apóstolos a seguirem vossos passos e ensinastes o caminho do reino, olhai com amor para os catequistas, pelos quais agradecemos o dom do chamado do vosso amor em seus corações para semearem a vossa palavra aos jovens, crianças e adultos. Dai-lhes, Senhor, a sabedoria do Espírito Santo para que em sua vida sejam testemunhas fiéis do Evangelho, que suas palavras transmitam a vossa verdade e seus gestos revelem a vossa misericórdia. Fortalecei-lhes nos momentos de desânimo e renovai a sua alegria de vos servir na comunidade de fé, fazendo ressoar a vossa palavra. Maria, mãe educadora na fé, rogai pelos catequistas, para que sejam sempre fiéis discípulos missionários do vosso Filho Jesus. Amém.
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Catequista Maria, Coral Paulinas. Meia-noite, 16 minutos, com a Mãe Aparecida. 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Obrigado a você, meu irmão querido, que reza conosco pelo aplicativo Aparecida, pelo a12.com/rádio Aparecida. Você, meu irmão querido, que está participando conosco já pelo 3104-1043, é o nosso WhatsApp, rezando por você, pela sua família, pedindo as bênçãos e a intercessão da Mãe Aparecida pela sua família, por todos aqueles que você hoje esteja rezando. Logo mais às 4 da manhã, você reza conosco, por você e pelos seus, o Santo Terço Mariano. E no 3104-1043, você envia a nós as suas intenções, por quem você vai rezar, por quem você está rezando, louvando e agradecendo ao nosso bom Deus, por tudo que temos, por tudo que somos. O nosso momento é de oração. Senhor, acendei em nosso coração o desejo de vos buscar sempre. Pela intercessão de Santo Agostinho, ajudai-nos a compreender que nenhuma riqueza deste mundo é maior do que a alegria de viver em vossa presença. Concedei-nos sabedoria para fazer boas escolhas, humildade para reconhecer nossos erros e coragem para recomeçar. Que nossa lâmpada permaneça acesa, alimentada pela fé, pela oração e pelo amor, para que estejamos sempre preparados para o encontro convosco. Amém.

Tiago Brado, participação especial ao teu encontro. Com a Mãe Aparecida, Rede Aparecida de Rádio Música, Fé e Missão. Sexta-feira, 28 de agosto. Bom dia.

0: Joana, Utopia. Meia-noite, 27. Bom dia.
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0: Meia-noite e meia, bom dia.
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0: Com a Mãe Aparecida, Rede Aparecida de Rádio. Junto de você, na sua casa, no seu trabalho. E convidando a todos para rezarem conosco logo mais, às 4 da manhã, o Santo Terço Mariano. O Luiz Fernando rezando conosco em Taubaté, colocando sempre a família, ele, a vida e a saúde dele e de toda a família na intenção do Santo Terço. Quem reza conosco também louvando e agradecendo é o nosso irmão querido Geraldo, lá em Guanhães, Minas Gerais, rezando por ele e pela família e hoje rezando também para uma turma muito especial de ciclistas que estão chegando aqui hoje na Casa da Mãe Aparecida. Andaram 1.000 quilômetros, gastaram 8 dias de Guanhães a Aparecida e chegaram, na verdade, hoje aqui na Casa da Mãe Aparecida, o povo querido lá de Guanhães. Obrigado, Geraldo, pela informação, viu? Vamos ver se nós encontramos com esse povo aqui no santuário hoje. O Paulo Roberto lá em Santa Rita de Jacutinga, rezando conosco, José Nilton em Salvador, na Bahia, os irmãos Félix em São José do Rio Preto, também rezando com a gente.
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10: Ele era Carol, mas adotou o nome João Paulo. Segundo, a multidão ia ouvi-lo. Ele falava de esperança. Os jovens cantaram com ele, encantaram-se com ele. João Paulo II. Que saudade. Seria bom cantar sobre ele, porque ele trouxe uma nova primavera para a igreja. Aliás, todos os papas fazem isto. Mas agora a gente canta é para Karol Wojtyla. João Paulo II. Cantemos com ele.

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1: Com Pablo Soares. Salmo 32. Transborda em toda a terra a bondade do Senhor.
2: Transborda em toda a terra a bondade do Senhor.
1: Ó justos, alegrai-vos no Senhor. Aos retos fica bem glorificá-lo. Dai graças ao Senhor ao som da harpa, na lira de 10 cordas celebrai-o.
2: Transborda em toda a terra a bondade do Senhor.
1: Pois reta é a palavra do Senhor, e tudo o que ele faz merece fé. Deus ama o direito e a justiça. Transborda em toda a terra a sua graça.
2: Transborda em toda a terra a bondade do Senhor.
1: O Senhor desfaz os planos das nações e os projetos que os povos se propõem. Mas os desígnios do Senhor são para sempre, e os pensamentos que ele traz no coração, de geração em geração, vão perdurar. Transborda em toda a terra a bondade do Senhor.
2: Transborda em toda a terra a bondade do Senhor.

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1: Foi muito bom rezar com você nesta semana. E hoje, sexta-feira, vamos lembrar que Jesus foi crucificado, morreu e ressuscitou por cada um de nós, por mim e por você. Lembro de maneira especial nesta oração os aniversariantes de hoje: a Patrícia de Americana, a Dona Neuza de São Paulo e a Ellen, professora no liceu aqui em Campinas. Iniciemos esta oração invocando a Santíssima Trindade. Em nome do Pai, do Filho e do Espírito Santo. Amém. Senhor nosso Deus, nosso Pai, nós cremos em vós, nós esperamos em vós, nós vos amamos, nós vos agradecemos este dia e vos damos graças porque estamos com vida. Oferecemos este dia ao Senhor com todas as nossas alegrias e sofrimentos, com todos os nossos trabalhos e divertimentos. Guardai-nos do pecado e fazei de nós instrumentos de vossa paz e do vosso amor. Ajudai-nos a observar vossos santos mandamentos. Amém. Sexta-feira, dia 28 de agosto. O trecho do Evangelho de hoje é escrito por Mateus, capítulo 25, versículos de 1 a 13. Anúncio do Evangelho de Jesus Cristo segundo Mateus. Naquele tempo disse Jesus aos seus discípulos esta parábola: o reino dos céus é como a história das 10 jovens que pegaram suas lâmpadas de óleo e saíram ao encontro do noivo. 5 delas eram imprevidentes e as outras 5 eram previdentes.

0: imprevidentes pegaram as suas lâmpadas, mas não levaram óleo consigo. As previdentes, porém, levaram vasilhas com óleo junto com as lâmpadas. O noivo estava demorando e todas elas acabaram cochilando e dormindo. No meio da noite ouviu-se um grito: "O noivo está chegando, ide ao seu encontro." Então as 10 jovens se levantaram e prepararam as lâmpadas. As imprevidentes disseram às previdentes: "Dai-nos um pouco de óleo, porque nossas lâmpadas estão se apagando." As previdentes responderam: "De modo nenhum, porque o óleo pode ser insuficiente para nós e para vós. É melhor ides comprar aos vendedores." Enquanto elas foram comprar óleo, o noivo chegou e as que estavam preparadas entraram com ele para a festa de casamento. E a porta se fechou. Por fim chegaram também as outras jovens e disseram: "Senhor, Senhor, abre-nos a porta." Ele, porém, respondeu: "Em verdade eu vos digo, não vos conheço. Portanto, ficai vigiando, pois não sabeis qual será o dia nem a hora." Palavra da salvação. Não poderíamos ter um evangelho mais apropriado para celebrar a memória de Santo Agostinho no dia de hoje do que este, que tem como tema central a espera vigilante e prudente. A intensa procura pela verdade, pela origem do mal, impulsionou Agostinho a encontrar o caminho do cristianismo, tornando-se um dos maiores pensadores de todos os tempos, sempre preocupado em dar razões à nossa fé, ao mesmo tempo que promovia o amor a Deus e à verdade. Um dos seus famosos sermões, Agostinho afirmou: "Tenho medo que Jesus passe sem me dar conta." Se estivermos desatentos, seguindo nossos próprios interesses, certamente não perceberemos Jesus passar na nossa vida. A oração na intenção das pessoas que já faleceram é expressão da ligação e do amor que temos para com elas. A dor, a tristeza, a saudade são sentimentos humanos. Não tem problema tê-los. Mas o desespero não é um sentimento cristão. Acreditamos que Cristo venceu a morte, está vivo, e todos os nossos conhecidos, familiares, amigos estão com ele. Através das nossas preces, gostaríamos de ajudá-los no momento da morte a se decidirem por Deus. É um sinal do nosso amor e da nossa solidariedade. Para o amor, a morte não é um limite. Vamos pedir a Deus por todas as pessoas que faleceram. Lembre agora de seus familiares, amigos, conhecidos que faleceram e estão junto de Deus. E rezemos: "Nas vossas mãos, Pai de misericórdia, entregamos a alma de nossos amigos, familiares, conhecidos, na firme esperança de que eles ressurgirão com Cristo no último dia, como todos os que no Cristo adormeceram. Escutai na vossa misericórdia as nossas preces, abri para eles as portas do paraíso, e a nós que ficamos, concedei que nos consolemos uns aos outros, com as palavras de fé, até o dia em que nos encontraremos todos no Cristo, e assim estaremos sempre convosco. Amém." Deus, na sua bondade, criou o ser humano e deu aos que creem em seu Filho ressuscitado a esperança da ressurreição. Vos dê também hoje toda a consolação e bênção. O Senhor esteja convosco, ele está no meio de nós. Desça sobre você, sobre a sua família, sobre as suas intenções e necessidades, a bênção do Deus Todo-Poderoso. Pai, Filho e Espírito Santo. Amém. Sagrado Coração de Jesus, fazei o meu coração semelhante ao vosso. O abraço de hoje vai para o padre Adailton de São Paulo, Igor de Cruzeiro, Leci também de Cruzeiro, a Renata de Portugal, a Ana e o Fernando de Campinas. Um abraço para o Douglas de São Paulo, a Leda dos Estados Unidos e o Valdir de São Carlos. Sou padre Edmilson Moraes, salesiano de Dom Bosco, e moro em Campinas, no estado de São Paulo, no Colégio Liceu Salesiano Nossa Senhora Auxiliadora. Abraço e até mais.
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0: Meia-noite, 47 minutos, madrugada de sexta-feira. Padre Robson, Mãe Maria.
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2: Ouvintes queridos, nessa oração de paz e de bênçãos, continuando a nossa reflexão sobre a Eucaristia e os Santos Padres. São Cirilo de Jerusalém, bispo do século IV, portanto anos 300. O que ele diz sobre a Eucaristia? Assim como o pão e o vinho da Eucaristia, antes da Santa Epíclese, isto é, da invocação do Espírito Santo para a consagração sobre o pão e sobre o vinho na Santa Missa, lembrando que é o Espírito Santo, terceira pessoa da Santíssima Trindade, que é Deus, enviado por Jesus para agir na Igreja após a ascensão de Jesus ao céu, e que atualiza, esse Espírito Santo atualiza na Igreja, na história da Igreja, até o final dos tempos, o efeito redentor da ação misericordiosa de Jesus. Antes da invocação do Espírito Santo, tal da epíclese na missa, era simplesmente pão e vinho, diz São Cirilo de Jerusalém. Depois da epíclese, isto é, da invocação do Espírito Santo sobre o pão e sobre o pão se torna corpo de Cristo e o vinho, sangue de Cristo. Por isso e para isso, o sacerdote, presidente da celebração, antes da consagração, reza e pede: em verdade, ó Pai, vós sois santo e fonte de toda santidade. Santificai, pois, esses dons, derramando sobre eles o pão e o vinho, o vosso Espírito, Espírito Santo, a fim de que se torne para nós o corpo e o sangue de nosso Senhor Jesus Cristo. Olha o que diz aí para nós a experiência do início do cristianismo. São Cirilo de Jerusalém. O Espírito Santo é invocado para que o pão e o vinho se tornem o corpo e o sangue do Senhor. Na quarta catequese de São Cirilo de Jerusalém, sobre a Eucaristia, ele se atém ao texto de São Paulo, na primeira aos Coríntios, sobre a última ceia de Jesus com os apóstolos, sobre a herança que Jesus nos deixou, memorial, ele mesmo na Eucaristia. Assim Paulo escreve e ensina nesse texto mais antigos sobre a Eucaristia, escrito por volta do ano 56 depois de Cristo, escrito por São Paulo na sua primeira carta aos Coríntios, aproximadamente 10 anos antes dos evangelhos. 1 Coríntios, capítulo 11, versículo 26 a 27. São Paulo de fato diz: de fato, eu recebi pessoalmente do Senhor aquilo que transmiti para vocês. Na noite em que foi entregue, o Senhor Jesus tomou o pão e, depois de dar graças, o partiu e disse: isso é o meu corpo, que é para vocês. Façam isso em memória de mim. Do mesmo modo, após a ceia, Jesus tomou também o cálice de vinho, dizendo: este cálice é a nova aliança no meu sangue. Todas as vezes que vocês beberem dele, façam isso em memória de mim, de São Paulo. Portanto, todas as vezes que vocês comem desse pão e bebem desse cálice, estão anunciando a morte do Senhor até que ele venha. É o que nos propõe aí São Cirilo de Jerusalém. A partir desse texto bíblico, Paulo aos Coríntios, em sua catequese, em seu ensinamento, o padre da igreja, São Cirilo de Jerusalém, bispo de Jerusalém, ali pelos anos 300 depois de Cristo, assim exortava os que se preparavam para receber o sacramento da iniciação cristã, catecumenatos. São Cirilo então ensina: este ensinamento de bem-aventurado Paulo sobre a Eucaristia foi estabelecido como suficiente para assegurar-vos acerca do divino mistério da Santa Eucaristia, dos quais, tendo sido julgado digno, vos ter tornastes concorpóreos um com o Cristo e consanguíneos com o Cristo. Isto é, recebendo o corpo do Senhor, nós nos tornamos semelhante, do mesmo jeito, corpo de Cristo, nós que comungamos. Assim como também, quando bebemos o sangue de Cristo, nós nos tornamos consanguíneos, temos o mesmo sangue de Jesus. Somos da espécie de Jesus. E assim então, Cirilo chama atenção para essa dignidade, emissão e significado do que significa receber, comungar o corpo e sangue de Jesus Cristo, assumir e se tornar Cristo com ele e como ele na comunidade, doar-se. Nos tornamos consanguíneos, corpóreos com Cristo, somos um em Jesus, e como comungamos na assembleia com outros irmãos, nos tornamos um com todos aqueles que estão comungando. E a nossa unidade tem que significar o exemplo de Jesus depois da Santa Missa no nosso testemunho cristão. Ouvintes, essa é a realidade profunda do significado da Santa Missa. Ela nos envolve na missão de Jesus. Estejamos atentos a isto. Celebrar bem a Eucaristia na igreja, depois na sociedade. Na igreja comungamos Jesus. Na sociedade, nós somos testemunhas de Jesus. Tá bom? Até o próximo encontro, se Deus quiser. Fiquem em paz.
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5: 1:01.
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5: Com a Mãe Aparecida, juntinho de você, na sua casa, no seu trabalho, na estrada. Você, meu irmão, minha irmã, que está aí rezando conosco no hospital, você que está numa casa de repouso, também rezando conosco nesta madrugada de sexta-feira, final de semana chegando, final de semana começando a acontecer, e você agradecendo a Deus por tudo. Obrigado, viu, pelo carinho. Quem reza conosco, o Batista Galeno, nosso irmão querido, lá em Parnaíba, no Piauí, rezando por ele e pela família Galeno, por todos os irmãos e irmãs em Cristo. Obrigado, Batista, nosso irmão, sempre rezando conosco. O Marco, da cidade de Pedralva, Minas Gerais, também rezando conosco, e hoje ele reza pelo aniversário do filhão, o Mateus. É, o Mateus rezando conosco, louvando e agradecendo pela vida e saúde dele, da família, de todos os nossos irmãos e irmãs. Obrigado, viu, Marco, pelo carinho, e parabéns ao filhão Mateus, pedindo as bênçãos da Mãe Aparecida por ele, pela vida e saúde dele, que a mãe o cubra com seu manto sagrado. E rezando também pelo Leandro, louvando e agradecendo ao bom Deus. Agora, 1:04. 3 minutinhos.
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5: Salve Margalo, uma chance outra vez. 1:03, horário de Brasília.

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0: 1:13, madrugada de sexta-feira. Sexta-feira, 28 de agosto. Roberto Carlos cantando pra gente, Meu Menino Jesus. Tá longinho ainda, né, do Natal? Mas é gostoso, né, a gente ouvir essas canções. Roberto Carlos sempre trazendo pra gente belas e emocionantes canções. 1:13, bom dia, às 4, o Santo Terço Mariano. E você, meu irmão, rezando conosco.
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0: Gabi Pedroso chegando com a nossa crônica para o dia de hoje.
2: Os dois gritos de Jesus. Devemos escutar dois gritos de Jesus que hão de alimentar a nossa indignação profética para sair instintivamente, desde nossas comunidades, em defesa dos últimos. O primeiro grito é este: não podeis servir a Deus e ao dinheiro. O segundo devemos ler assim: não deis a nenhum César o que é de Deus. Entendo nestes momentos essa indignação como um grito vivo, concreto e permanente a partir do sofrimento dos últimos contra o império do dinheiro. Para potencializar este grito e abrir novos canais de indignação, é preciso que nas comunidades cristãs tomemos consciência mais viva de dois dados. Primeiro dado: o império do dinheiro é neste momento o grande adversário do projeto humanizador de Deus, pois é o poder que sacrifica vidas e provoca mais sofrimento, fome e destruição humana do que qualquer outro poder. Segundo dado: este império do dinheiro que domina hoje o mundo procura de todas as formas ocultar o sofrimento que gera, deixando em silêncio os gritos das vítimas. José Antônio Pagola, do livro Recuperar o Projeto de Jesus, da editora Vozes.
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2: Padre Reginaldo Carreira chegando nesta sexta-feira da graça de Deus.
3: Ser feliz com o que se tem e o que se é não é tão fácil num mundo que nos estimula desde criança a comparação com alguém que esteja melhor do que nós. Embora alguns pais perseverem em ensinar que aquele tênis de marca não é necessário, outros pais e grande parte da sociedade ainda insistem em dizer que não dá para ser feliz sem ele. Outros preferem tirar o peso da culpa dizendo que, embora saibam que não é essencial possuir aquele objeto, ter a possibilidade de comprá-lo para satisfazer um desejo não traz nenhuma consequência negativa. Não quero com isso culpar ninguém de ter o que sonhou. Aquilo que se luta para conquistar é justo que se obtenha. O grande perigo é perdermos o sentido da felicidade, pura e simples, que se encontra em nós, que somos templos do Espírito Santo, e na convivência com as pessoas que são também templos do Espírito Santo.

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8: 1:30, bom dia. 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
8: Onde quer que você esteja, meu irmãozinho querido, minha irmã querida, vocês que estão rezando conosco, vocês que estão rezando através das nossas rádios parceiras, rádios que integram a Rede Aparecida de Rádio, obrigado a você, meu irmão, na sua casa, no seu trabalho, na estrada, louvando e agradecendo sempre, colocando todas as suas preocupações nos braços da Mãe Aparecida. as suas preocupações, os seus problemas, aquilo que você terá que resolver no dia de hoje. Entregue tudo nas mãos de nossa mãezinha querida, a mãe da divina graça, a mãe da esperança, e ela vai interceder por nós. Na verdade, ela já está intercedendo em tudo na sua vida, na vida da sua família. Confiemos na intercessão da Virgem Maria, nossa Mãe Santíssima, em tudo e em todo lugar. 1:32. Deixa eu mandar um abraço aqui para um povo que está participando conosco, rezando, louvando e agradecendo. Socorro Dantas, rezando com a gente, rezando pelos doentes que estão nos leitos de hospitais, louvando e agradecendo a bom Deus por tudo. A Michelle e o Júlio rezam conosco também, rezando, pedindo oração pela filha Luna, também pelo Carlos Renan Valentim, pedindo por todos os nossos irmãos e irmãs que rezam conosco. Obrigado, Michele e Júlio, sempre em oração com a gente. Os nossos irmãos, o José Luiz, lá em Matão, Luiz, nosso irmão querido, pedindo orações pela mãezinha, que está em São Paulo, louvando e agradecendo a Deus. Dona Agostinha, rezando conosco, louvando e agradecendo a Deus por tudo na vida dela. Que Maria Santíssima interceda por suas dores, junto a seu filho Jesus, pedindo oração pela mãezinha dele, pela família, por todos, e também pela vida e saúde de Selma Martins, ouvinte, nossa querida, rezando conosco também, pela saúde de todos, né, Luiz? Louvando e agradecendo o nosso povo lá de Matão, interior de São Paulo, rezando e agradecendo.
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0: Mater Dolorosa, Padre Zezinho. 20 minutinhos faltando para as 3 da madrugada, madrugada de sexta-feira, e você aqui na casa da mãe. É bom estar onde a mãe está. Obrigado a você que nos acolhe, a você que reza conosco e vai rezar com a gente já já às 4 da manhã, o Santo Terço Mariano.
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2: E quem jura pelo céu, jura pelo trono de Deus e por aquele que nele está sentado. Mateus 23:22. Qual a importância que estamos dando àquilo que realmente é essencial para nossa fé? Tantos pode ou não pode, nos são ditos que ficamos mais tristes e separados de Deus do que alegres em poder servi-lo com gratidão. As palavras de Jesus não podem ser entendidas separadamente. Por trás delas, existe um contexto que tem importância capital no aprendizado e crescimento da fé. Tais palavras nos chamam a uma revisão de vida e a uma tomada de atitude diferente do que estamos realizando. Ouvir e praticar as palavras do Mestre Jesus nos faz tomar uma posição diante do espelho da vida. Este espelho nos permitirá sermos sinceros conosco mesmos e perceber por debaixo de nosso rosto uma outra face, talvez a verdadeira. Até então, estávamos agindo de forma hipócrita. Com a descoberta desta outra face, devemos escolher qual das duas é a verdadeira. Ao descobrirmos duas ou mais faces em nós, somos convidados por Jesus a assumirmos a face mais sincera, aquela que cria comunhão, amor, compaixão, solidariedade e preocupação. Diante do Evangelho libertador de Jesus, não podemos continuar agindo com duas faces. Nosso encontro com as palavras de Jesus deverá nos formar em sua escola de vida e fazer de nós, cada vez mais, homens e mulheres parecidos com sua face e o seu coração. Deus da verdade e do amor, abre o nosso coração à prática verdadeira do amor, do cuidado, da solidariedade e da acolhida às pessoas dispersas pelas situações dolorosas da vida. Amém.
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1: Dia 28 de agosto, dia de Santo Agostinho, bispo de Hipona. Agostinho nasceu em Tagaste, África, no ano 354 depois de Cristo. Filho de Patrício, um cristão convertido, e da cristã Santa Mônica, a qual rezou durante 33 anos para que o filho fosse de Deus. Aconteceu que Agostinho era de grande capacidade intelectual, profundo, porém preferiu saciar seu coração e procurar suas respostas existenciais tanto nas paixões como nas diversas correntes filosóficas de seu tempo. Com a morte do pai, saiu Agostinho para aprofundar-se nos estudos, principalmente na arte da retórica. Depois de passar em Roma, tornou-se professor em Milão, onde, envolvido pela intercessão de Santa Mônica, acabou frequentando, por causa da oratória, os profundos e famosos sermões de Santo Ambrósio, até que, por meio da palavra anunciada, a verdade começou a mudar a sua vida. O seu processo de conversão recebeu um empurrão quando, na luta contra os desejos da carne, acolheu o convite: toma e lê. E assim encontrou na palavra de Deus, na carta de Paulo aos Romanos, capítulo 13, versículo 13 seguintes, a força para decidir-se por Jesus. Revesti-vos do Senhor Jesus Cristo. Não vos abandoneis às preocupações da carne, para lhe satisfazerdes as concupiscências. Santo Agostinho, que entrou no céu com 76 anos de idade, converteu-se com 33 anos, quando foi catequizado e batizado por Santo Ambrósio, isso no ano 387. Depois que sua mãe morreu, voltou para a África, onde fundou uma comunidade cristã ocupada na oração, no estudo da palavra e na prática da caridade. Isto até ser ordenado sacerdote e bispo de Hipona. Santo, sábio, apologista e fecundo filósofo e teólogo da graça e da verdade. Como bispo, foi modelo perfeito para o rebanho, dando-lhe sólida formação cristã. Morreu no ano 430. Renovai, ó Deus, na vossa igreja aquele espírito com o qual cumulaste o bispo Santo Agostinho, para que, repletos do mesmo espírito, só de vós tenhamos sede, fonte da verdadeira sabedoria, e só a vós busquemos, autor do amor eterno. Por nosso Senhor Jesus Cristo, vosso Filho, na unidade do Espírito Santo. Amém. Santo Agostinho, rogai por nós.
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0: 2:53, Rádio Aparecida, Rede Aparecida de Rádio, Música, Fé e Missão. Obrigado a você que nos acolhe, você que está rezando conosco desde as 8 da noite de ontem. É, começou lá com Evandro Brum e depois eu cheguei à meia-noite e fico com vocês até as 5 da manhã, louvando e agradecendo ao nosso bom Deus por tudo em nossa vida. Alen Castro, vem cantar, vem sorrir com a Mãe Aparecida.
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0: Karen Keldani canta pra gente. Vamos cantar? Essa você conhece muito, viu? Quem canta, reza duas vezes.

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2: 2:59.
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2: Com a Mãe Aparecida, Rede Aparecida de Rádio, abraçando a você, nossos irmãos e irmãs queridos que rezam conosco. A Maria Márcia já está na escuta, lá em Manhuaçu. Ei, coisa boa, hein, Maria Márcia? Obrigado, viu, minha irmã, pelo carinho de sempre, pelas suas orações, sempre louvando e agradecendo a Deus por tudo na sua vida, na vida da sua família. Seu Jorge Teruel rezando conosco em Votorantim, rezando por ele, pela família, pela vida e saúde dele e por todos os irmãos do Santo Terço. Quem reza conosco também, louvando e agradecendo, é Alice. Oh, que notícia abençoada, viu, minha irmã? Alice, filha da Almira de Ipatinga, que maravilha. Obrigado, viu, Alice, pelo carinho, minha irmã. Louvando e agradecendo a Deus pela sua participação no dia de hoje, viu? Louvando e agradecendo ao bom Deus. Ela quer voltar a rezar o terço das 4 da manhã. Que bom, Alice. Seja muito bem-vinda, viu, minha irmã? Com a Mãe Aparecida, ao nosso Santo Terço. Nós estávamos preocupados porque o telefone da Almira não estava respondendo aos nossos chamados, e hoje, com a graça de Deus, a Alice entra em contato conosco, dando notícias da mãezona, Dona Almira, lá de Ipatinga. Um beijo no coração, viu, Alice? Seu e da mamãe rezando conosco. Que notícia boa. E vamos rezar sim, com toda certeza, viu? Seja muito bem-vinda ao Com a Mãe. Não só a sua mãe rezar, viu, Alice? Você também, minha linda. Rezar e agradecer a Deus por todas as bênçãos e graças que a Mãe Aparecida tem intercedido por você. Todas as bênçãos e graças que o Senhor, nosso Pai misericordioso, tem concedido a você e a sua mamãe, tá bom? Seja muito bem-vinda. Agora, 3:02.
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1: Olá, meu irmão, minha irmã. Graça e paz para você e sua família. No evangelho hoje, Jesus continua falando sobre o tema da vigilância. E com alegria celebramos com toda a igreja a memória de Santo Agostinho. Tendo vivido o drama da busca de sentido e de verdade e inquietação espiritual, converteu-se e encontrou em Jesus a razão de sua vida. Graças à oração perseverante de sua mãe, Santa Mônica, cuja memória celebramos ontem. Invoquemos a luz do Espírito Santo para que abra as nossas mentes e corações ao acolhimento da palavra do Senhor.

Espírito Santo, tu que habitas, tu que falas, rezas e ages em mim, abra-me a palavra, que a minha mente e o meu coração sejam o terreno bom onde a semente da palavra possa germinar, crescer e frutificar, para que a minha vida seja transformada. Amém. Hoje, 28 de agosto, a liturgia nos oferece o Evangelho de Mateus, capítulo 25, versículos 1 a 13. Então, o reino dos céus se assemelhará a 10 jovens que, tendo pegado suas lâmpadas, saíram ao encontro do noivo. 5 delas eram insensatas e 5 prudentes. As insensatas, ao pegarem suas lâmpadas, não levaram azeite consigo. As prudentes, ao contrário, levaram frascos de azeite além de suas lâmpadas. Mas, enquanto elas foram comprá-lo, o noivo chegou, e as que estavam prontas entraram com ele para a festa de núpcias, e a porta foi fechada. Mais tarde, também chegaram as outras moças e disseram: Senhor, Senhor, abre-nos. Mas ele respondeu: Não vos conheço. Vigiai, portanto, pois não sabeis nem o dia, nem a hora. Jesus nos apresenta uma parábola sobre um casamento bem diferente. O noivo é que está para chegar. A noiva não aparece na cena. Há 10 moças acompanhantes divididas em 2 grupos. Estão em jogo os temas do discernimento e da vigilância. A sensatez e a insensatez das jovens nos colocam em um ambiente sapiencial. O óleo, símbolo maior, é usado na culinária e no culto do templo. Aqui é usado para iluminar, símbolo da vigilância noturna. A igreja permanece desperta na espera do noivo que vem. O problema é que, além da lamparina acesa, é necessário levar óleo de reserva, pois o noivo está demorando. Isso é um sinal do adiamento da parusia. Quem não estiver pronto para acompanhar o noivo fica de fora da sala do banquete. É preciso uma vigilância permanente e operosa, além do discernimento e da sensatez que se revelam na reserva de óleo. As moças insensatas gritam pelo Senhor. A resposta é dura: não vos conheço. O clamor pelo Senhor torna-se sinal de uma liturgia desvinculada da justiça. Na verdade, esperamos o Senhor na prática da caridade, da fidelidade e do amor.

pois não sabeis nem o dia, nem a hora. O Senhor nos convida a sermos praticantes da palavra. Neste momento, vamos dispor o nosso coração para a vivência de Sua palavra.

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1: Hoje, dia 28 de agosto, nós vamos conhecer a história de Neftali, patriarca do povo de Israel. Neftali é saciado de favores e repleto de bênçãos de Javé. História que você vai encontrar no Antigo Testamento, Deuteronômio. Neftali é filho de Jacó e de Bala, escrava de Raquel. O nome Neftali significa lutar ou competir. Quando nasceu Neftali, Raquel, patroa da escrava Bala, disse assim: Deus me fez competir com minha irmã e eu venci. O nascimento foi motivado pela briga entre as duas irmãs, Lia e Raquel, ambas mulheres de Jacó. Lia já tinha dado 4 filhos a Jacó e mais 2 por intermédio de sua escrava Zelfa. Raquel, que era estéril, ficou com raiva e ofereceu a Jacó sua escrava chamada Bala. Dela nasceram 2 filhos, Dan e Neftali. Na bênção de Jacó aos seus 12 filhos, ele diz a respeito de Neftali: é gazela solta que tem crias formosas. E a bênção de Moisés para as 12 tribos diz: Neftali é saciado de favores e repleto das bênçãos de Javé. Ele toma posse do mar e do sul. Sabemos muito pouco sobre a vida de Neftali. O nome dele é conservado na Bíblia como uma das 12 tribos que dão identidade ao povo de Israel. Inicialmente, o povo de Israel não era uma monarquia, não tinha rei. Era uma organização de 12 tribos, todas elas iguais entre si e diante de Deus. Fruto da sua fé no Deus cujo nome é Javé. Presença permanente no meio do seu povo. Neftali é lembrado no Apocalipse, quando se descreve a visão do povo de Deus no futuro. 144 mil assinalados, 12 mil de cada uma das tribos. Uma delas é Neftali.
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2: Tem momentos em nossa vida em que parece que perdemos a força e tudo vai apagar a nossa luz, vai atrapalhar nosso caminho. Mas Deus manda essa luz para nós, Ele é responsável pela luz, Ele é a luz do mundo e nos dá força. Manda sempre algo para nos auxiliar. Uma força nos auxilia. Hoje na Escola de Maria, vamos conhecer um título que carrega uma promessa de cuidado e proteção: Nossa Senhora Auxiliadora. Maria, que socorre, que defende, o que não nos deixa sozinhos nas batalhas da vida. História do título de Nossa Senhora Auxiliadora. Vamos conhecer um pouco? Auxiliadora, ou auxílio dos cristãos, ganhou força na história da Igreja em momentos de grande dificuldade. Um dos episódios mais marcantes aconteceu no século XVI, durante conflitos que ameaçavam a fé cristã na Europa. Após uma grande vitória atribuída à intercessão de Maria, especialmente na Batalha de Lepanto, o Papa São Pio V reforçou a invocação de Maria como auxílio dos cristãos. Mais tarde, no século XIX, essa devoção foi fortemente propagada por São João Bosco. Ele tinha uma confiança profunda em Nossa Senhora Auxiliadora e incentivava os jovens a recorrerem a ela em todas as necessidades. Em Turim, na Itália, ele construiu a Basílica de Maria Auxiliadora, que se tornou um dos principais centros dessa devoção no mundo. No Brasil, Nossa Senhora Auxiliadora é muito querida, especialmente em escolas e obras salesianas, estando presente em diversas cidades e comunidades. Dom Bosco costumava dizer: "Foi ela quem tudo fez." Essa frase expressa a confiança total de quem acredita que Maria está sempre agindo, ajudando e abrindo caminhos. Ele não falou isso por acaso. Nossa Senhora Auxiliadora nos ensina a pedir ajuda, a reconhecer que não damos conta de tudo sozinhos. Ela nos convida a confiar, a recorrer à oração e a enfrentar as dificuldades com fé e coragem. Nossa Senhora Auxiliadora é frequentemente invocada para proteger casas contra perigos físicos, assim como incêndios, tempestades, e proteger a família. Vamos rezar? Ó Nossa Senhora Auxiliadora, auxiliadora dos cristãos, mãe que nos socorre nas dificuldades, vem em nosso auxílio nas horas de fraqueza, fortalece nossa fé, protege nossas famílias e nossas casas, ilumina nossos caminhos. Nossa Senhora Auxiliadora, minha mãe e rainha, põe tua mão antes da minha. Nossa Senhora Auxiliadora, rogai por todos nós, pelo Brasil e pelo mundo inteiro. Amém. E muito obrigado por estar conosco hoje. Amanhã vamos conhecer mais um título de Nossa Senhora. Deus abençoe.
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7: 3:35.
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7: Com a Mãe Aparecida, Rede Aparecida de Rádio, juntinho de você, na sua casa, no seu trabalho, já se preparando para rezar o Santo Terço conosco. Você, na sua casa, no seu trabalho, já se preparando

0: Campanha da Fraternidade em nossa casa, Fraternidade. 3:39, 20 minutinhos quase faltando para as 4 da manhã. Louvando e agradecendo, rezaremos o nosso Santo Terço, pedindo a intercessão de nossa mãe, a Senhora Aparecida, agradecendo por todas as bênçãos e graças que pela sua intercessão nós temos conseguido. Bom dia a você que estará rezando com a gente.
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0: É Lúcio Vério chegando para participar com a gente.
2: João Batista reconheceu que convinha que ele diminuísse para que Cristo crescesse. Destruir nosso eu somente para anular a própria personalidade seria não evangelho. Desumano, mas destruir o eu para elevar esse eu à identificação com Cristo não é propriamente destruição do eu, mas sua sublimação. Essa negação de si mesmo é necessária para todo cristão. Finalmente, o mesmo caminho de renúncia a si mesmo, de sofrimento e de morte que seguiu o Mestre deve percorrer aquele que pretende ser seu discípulo.
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3: Bom dia, meu amigo, minha amiga. Um garoto passeava com o avô por uma praça da cidade. Em determinada altura, eles viram um sapateiro sendo destratado por um cliente, pelo fato de um serviço não ter ficado tão bem feito. O sapateiro escutou calmamente a reclamação, pediu desculpas e prometeu corrigir o erro. Eles continuaram passeando e pararam para tomar um café num restaurante. Na mesa ao lado, o garçom pediu a um homem que movesse um pouco a cadeira para abrir espaço. O homem irrompeu numa torrente de reclamações e negou-se a afastar a cadeira. Vendo a cena, o avô falou para o neto: "Nunca esqueça o que viu." O sapateiro aceitou uma reclamação enquanto este homem ao nosso lado não quis nem chegar um pouco para o lado. Os homens úteis, que fazem algo útil, não se incomodam de serem tratados como inúteis. Mas os inúteis sempre se julgam importantes e escondem toda a sua incompetência atrás da autoridade. A história de hoje é um baú de aprendizado. Temos tantas lições a tirar dela que seria possível debatermos longamente sobre cada ponto interessante. Apesar disso, insistirei em um ponto crucial da história: a autoridade. O tipo de autoridade depende do local onde estamos e da posição que ocupamos em um determinado contexto. A autoridade de um pai ou de uma mãe em uma família é diferente da autoridade de um chefe ou de um coordenador em um ambiente de trabalho. No entanto, é possível perceber que existe algo que é semelhante em qualquer tipo de autoridade: a sua eficácia. Seja qual for o ambiente, as pessoas nunca reconhecerão a autoridade apenas por imposição. É por isso que os filhos vivem perguntando por que isso e por que aquilo. E os funcionários reclamam e fazem fofoca pelas costas de alguém que foi colocado como chefe. Um chefe, um pai, uma mãe ou um líder desejariam não ter que falar ou mandar certas coisas. Mas em determinados momentos, isso é inevitável. Melhor ainda, se bastasse falar uma vez só, não é mesmo? Quando isso não acontece, é porque a outra pessoa ainda não internalizou aquele pedido ou ordem como valor. Ou seja, ou ela não viu sentido no que foi mandado, ou ela não compreendeu por que aquilo tem de ser feito daquela maneira. Mas existe uma terceira razão, que é o calcanhar de Aquiles de muitas pessoas: o exemplo. Se uma pessoa não der o exemplo, jamais terá autoridade. Ela até poderá ganhar um posto de chefe ou se tornar pai e mãe, mas a autoridade é algo muito mais profundo. Costuma-se dizer que o chefe é aquele que manda, enquanto

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4: Olá, bom dia, excelente sexta-feira, sextou, bora lá. Hoje, dia 28 de agosto deste ano de 2026, está no ar mais um programa Sucesso, sob direção geral de Padre Ricardo Fidelis, na produção José Devair Silva. Apresentação, programação, locução e a recepção é minha, Carlos André, com você a partir de agora, informando, divertindo e evangelizando.
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4: Bom dia para você de Sacramento, cidades circunvizinhas, comunidades rurais, bom dia para você, internauta. 4:02, 20 graus agora em Sacramento, a umidade relativa do ar, 53%. Madrugada gostosa, né? Enluarada. É, cadê a chuvinha? A chuvinha foi embora de novo, né? Mas vamos que vamos. Bom dia para você que está trabalhando, bom dia para você aí se preparando para mais um dia de trabalho. Meu abraço fraterno aos motoristas, a você produtor rural, você homem do campo. Meu muito obrigado a todos pelo carinho, pela sintonia. 4:02, sexta-feira, 28 de agosto. Excelente, abençoado final de semana para você. Bom dia aí a você que já está trabalhando, a você se preparando para mais um dia de trabalho. Tá aí tomando seu café, tá na cama ainda, opa, bom descanso aí para você, obrigado pela sintonia. Participe do programa 3351-1735 ou aí pelo nosso WhatsApp 99197-1748. Tá na 100, tá feliz, a rádio que informa, diverte, evangeliza. Excelente, abençoado final de semana pra você.
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4: Ao vivo e a cores com você, 4:03, bom dia, Tchão Carreiro e Pardinho, Negrinho Parafuso.
6: Existe

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2: 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Confira a hora certa, 4:07.

0: André e Andrade Passarinho Mensageiro, antes cantou para nós o Silveira e o Silveirinha, a grande boiada, e abrindo o programa de hoje, Tião Carreiro e Pardinho. Excelente madrugada de sexta-feira, hoje 28 de agosto deste ano de 2026.
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2: Confira a hora certa, 4 horas 15 minutos.
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2: 4:16, bom dia.
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0: Bom dia, 4:17, 4:18 agora, meu abraço fraterno para você, sintonizando agora. Seja bem-vindo, seja bem-vinda, meu estimado amigo Sr. Pedro Marques e Dona Terezinha no centro da cidade. Tudo bom, Sr. Pedro? Tudo certinho? Abraço aí para o senhor, para Dona Terezinha e toda a família. Deus os abençoe. Sejam bem-vindos. O Sérgio Franciel lá na Fazenda Santa Terezinha. Ô Sérgio, bom dia. Bambeia não, moçada. Vamos firme aí, ó. Sextou. Firme na tirança de leite aí já. Então vamos que vamos, né? Bom final de semana para vocês aí também. Abraço aqui para Luciana. Tudo bom, Lu? Bom dia. Bom dia, Dona Francisca. A Dair Boys está no Flamboyant também. Meu abraço aqui ao Everton. Tudo bom, Everton? Seja bem-vindo, boa viagem para você. Mandando um abraço aí para todos os motoristas. 4:18, bom dia.

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1: Tá na 100, tá feliz e a hora certa pra você, 4:27.

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0: E agora, sequenciando essa festa bonita, esta dupla que também faz parte dessa história da música sertaneja, Lil e Léo. Vem cá, Lilé. Aê!
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2: 4:31.
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2: 4:33.
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7: Bom dia, 4:34, 4:34. Um abraço pro José Ivan e a Cirlei lá na Fazenda Jatobá. Alô, pessoal de Ponte Alta, Gaspar, bom dia. Bom dia pro Luiz lá em Uberaba, no bairro São Benedito. Tudo bom, Luiz? Tudo certinho aí? Bom final de semana, obrigado pela companhia. Abraço aqui também ao pessoal, né? O Altamir, lá em Garapava. Tudo bom, Altamir? Bom dia. Obrigado aí pela sintonia, por escolher a 100,3. O Gorila também sintonizado, pessoal em Delta. O Jefferson está em Delta, mandando um abraço aí, um bom dia. Desejando bom final de semana para toda a moçada da usina aí. Pessoal que já tá na empreitada aí, Jefferson, muito obrigado pelo carinho da sintonia. Deus abençoe você e a família.

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1: 4 horas 45 minutos, 15 faltando para 5. Bom dia.
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2: 4:47. Bom dia.
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2: 4:50, a hora certa para você. 5:50. 4:50. Bom dia.
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1: 4:54, bom dia.
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0: Bom dia, bom dia, bom dia. Tá aí o sucesso na 100,3, as Irmãs Freitas com o Voninho, Cretina. Quem cantou foi o Tostão e a volta do Boiadeiro com o Carlos César e o Cristiano. 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
0: Bom dia, 5 horas em ponto.
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0: 5 horas, 2 minutos.
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0: Bom dia, bom dia, bom dia, bom dia, 5:04, sexta-feira, 28 de agosto, sextou, bom final de semana pra você, seja bem-vindo, seja bem-vinda, onde quer que você esteja, tá aí no seu trabalho já? Tá tomando café, tá aí se organizando para levantar e começar aí mais um dia de trabalho. Bom dia, você amigo motorista, obrigado pela carona, vamos juntos. 5:05, participe do programa 3351-1735 ou mande aí seu WhatsApp 991-971748. Bom dia para você de Sacramento, cidades circunvizinhas, comunidades rurais. Bom dia para você, internauta. 5:05, bom dia.

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1: 5:12, a hora certa para você. 5:12.

0: Silveira e Silveirinha Berrante de Madalena foi pro pessoal lá no sítio Santos Reis, em Campo Florido, Paulimar Ferreira e a família. Abraço para Lourdelei no Rosário. Tudo bom, Lourdelei? Bom dia. Deus abençoe. Bom final de semana. Adriana Terra lá no Alto Boa Vista. Tudo bom, Adriana? Seja bem-vinda. Abraço aqui para dona Sirlene e senhor Eurípides. Bom dia para o João Vitor e a família também, pessoal em Franca. A hora certa, 5:15. Confira e acerte o seu relógio. 5:15.
1: Bom dia.
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1: 5:18, bom dia.
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1: Os preços do petróleo Brent fecharam em alta de 2,1% no final da tarde de ontem, quinta-feira, interrompendo uma sequência de 3 pregões de perdas, depois que uma reportagem do Wall Street Journal informou que o presidente dos Estados Unidos não está interessado em retomar os termos de um memorando de entendimento firmado com o Irã no mês de junho. Citando fontes a par do assunto, a reportagem afirmou que o governo americano tem repetidamente comunicado aos mediadores que não tem interesse em retomar o acordo de junho, o que complica uma série de esforços diplomáticos nesta semana para reiniciar as renegociações. Os futuros do petróleo Brent fecharam com alta de 2,1%, chegando a US$ 89,70 o barril. Os futuros do petróleo West Texas fecharam com alta de 1,6%, chegando a US$ 83,53 o barril. Ambos os índices de referência se recuperaram à medida que os investidores reduziram as expectativas de um avanço diplomático que pudesse impulsionar os fluxos de petróleo do Oriente Médio. A falta de progresso nas negociações, combinada com fluxos continuamente restritos, pode ter levado a um reajuste das perspectivas do mercado, disse o analista da UBS, Giovanni Stalnovo. Na manhã de ontem, quinta-feira, Washington confirmou que não estava em negociações com o Irã, apesar dos esforços diplomáticos de outros países para restabelecer o diálogo entre as duas partes. 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
1: 5:22.
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1: Bom dia, 5 horas 24 minutos, 5:24. É bom estar juntinho com você aí na sua casa, no seu local de trabalho, enfim, onde quer que você esteja. Tá aí no seu descanso ainda? Tá tranquilo, tranquila aí na cama? Eita, inveja boa, hein? Bom demais, né? Bora lá então, final de semana pra você. Quero agradecer a todos aí, também aqui, ó, mandar um abraço pro pessoal lá em Ribeirão Preto. Rogério e a família estão na sintonia, né? Desejando aí bom final de semana a mim e a toda a equipe da Rádio Sacramento. Muito obrigado, Rogério, seja sempre bem-vindo. Lá no Estadão do Goiás, o Caio Tunay aí em Águas Lindas. Tudo bom, meu patrão? Tudo certinho? Bora lá, não bambeia não, vamos firme aí. 5:25.

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1: 5:28. Confira o seu relógio. 5:28.

0: Que bom estarmos juntos, informando, divertindo e evangelizando. E a hora certa na Sacramento FM, 5:30.
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0: 5:33, bom dia.
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14: 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Supermercado Maísa, sempre mais você. 5:35, meu amigo Cacildo Bianchini da Coab. Bom dia, tudo bom, Cacildo? Tudo certinho? Abraço para Ângela Seregato lá em Mojimirim, meu amigo Júlio César na sintonia. Bom dia pro Robson e a família. Arthur, bora lá, menino, não bambeia não, vamos firme, tudo certo aí? Meu abraço aí pra equipe da CDC Baterias. Abraço pra dona Cleusa Márcia lá no bairro Maria Rosa. A Catiana e o Júnior, Catiana e o Júnior estão aí firme na caminhada, tudo bom, Catiana? Júnior, bora, bora, vamos lá. Cadê? Já cansou, mas não é possível, não pode bambear não, viu, Júnior? Vamos firme aí, boa caminhada pra vocês. Bom dia, Livandro, bom dia, Cristiano, pessoal na Fazenda São Manuel, tudo beleza? Comigo tá tudo certo, graças a Deus. 101%, viu, Livandro? Porque tem uma margem de erro de 2 para mais ou para menos. Se der errado, ainda sobra 99% pra gente divertir nessa sexta-feira, né? Não pode abambiar, vamos firme aí. Um abraço pro senhor Evandro, pra dona Conceição, meu estimado amigo professor Juca. 5:36, José Antônio Borges está trabalhando e tá na sintonia. José Antônio Borges está trabalhando e tá na sintonia.

0: Lourenço e Lourival, pedido de um pai, antes Belmonte, Amaraí, capricho do destino, Nestor e Nestorzinho, relógio quebrado. Meu abraço para você na sintonia, seja bem-vindo, bem-vinda Maria Helena, bom dia. Abraço aqui pro meu estimado amigo Betim, manda uma moda aí pra Dona Cecília, aniversariante de hoje. Oi, Dona Cecília, parabéns, felicidades, tudo de bom para a senhora, que Deus a abençoe nessa data especial. Ô, Dona Cecília, que hora que vai partir o bolo aí? Pode me mandar o convite que eu passo por aí, viu? Dou um jeitinho aqui na agenda, tudo de bom, felicidades e que Nossa Senhora da Abadia lhe abençoe e lhe conceda a graça de celebrar o dom da vida por muitos e muitos anos. E o churrasco, Betinho, começa hoje, vai até a domingo, pode mandar o convite aí, viu? Tamo firme, não pode abambiar, né? Abraço aí pra família em festa lá no, aí a Chafariz, Alto Boa Vista, acho que é Alto Boa Vista já, né? Dessa rua pra cima, mas tá valendo, a moda vai chegar aí, o abraço também e a nossa oração da manhã pra senhora, viu? Dona Cecília, celebrando o dom da vida hoje. Também quero parabenizar a Jaina Aparecida Pimentel no Rosário, desejando aí a ela tudo de bom também, felicidades. Parabéns para Edna Aparecida de Oliveira, lá no bairro Maria Rosa, e a todos os aniversariantes, nosso abraço fraterno e as nossas orações. Já já com o Padre Ricardo, nós rezamos também por você, aniversariante de hoje.
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1: 5:50.
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4: Bom dia, queridos rádio ouvintes da Rádio Sacramento. Eu sou o Padre Ricardo Fidelis e nesta manhã de sexta-feira, convido a todos a se unirem a mim nesta oração da manhã. Em nome do Pai, e do Filho, e do Espírito Santo. Amém. Deus que criastes a luz, sois luz do céu radiosa. O firmamento estendestes com vossa mão poderosa. A aurora esconde as estrelas e o seu clarão vos bendiz. A brisa espalha o orvalho, a terra acorda feliz. A noite escura se afasta, as trevas fogem da luz. A estrela d'alva fulgura, sinal de Cristo Jesus. Ó Deus, sois dia dos dias, sois luz da luz na unidade. Num só poder sobre os seres, numa só glória trindade. Perante vós, Salvador, a nossa fronte inclinamos, a vós, ao Pai e ao Espírito, louvor eterno cantamos. Senhor, meu primeiro pensamento nesta manhã que começa se dirige para ti, que velaste meu sono e assististe o meu despertar. Tu moras nas alturas e habitas bem no íntimo de minha vida, e todo este dia é teu. Consagro-te agora a jornada que começa, que o meu trabalho seja fecundo como o orvalho do teu amor e a força da tua bênção. Em vão trabalham os homens se tu não os amparas. Permite que eu possa responder claramente a todos a respeito da esperança que existe em mim. Que todos aqueles que eu encontrar possam receber uma palavra amiga de meus lábios, um gesto acolhedor de minhas mãos e uma oração sincera do meu coração. Olha na mesa dos homens pobres e que possam se alimentar para recuperar as forças e continuar a caminhada da vida. Que hoje à noite eu possa estar novamente contigo na intimidade, como alguém que reencontra um amigo para poder dar graças pelo dia que me destes. Vamos neste momento acolher no coração a palavra de vida, o evangelho de

0: Sexta-feira, dia 28 de agosto. Memória de Santo Agostinho. Evangelho segundo São Mateus, capítulo 25, versículos de 1 a 13. Naquele tempo, disse Jesus: Então o reino do céu será como 10 virgens que pegaram suas lamparinas e saíram ao encontro do noivo. 5 delas eram sem juízo e 5 prudentes. As sem juízo, ao pegarem as lamparinas, não levaram azeite consigo. As prudentes, junto com as lamparinas, levaram também frascos de azeite. Enquanto elas foram comprar azeite, o noivo chegou. As que estavam prontas entraram com ele para a festa de casamento, e a porta foi fechada. Finalmente chegaram também as outras virgens, dizendo: Senhor, Senhor, abre a porta para nós. Ele, porém, respondeu: Eu lhes garanto, não conheço vocês. Estejam vigilantes, portanto, porque vocês não conhecem o dia nem a hora. Palavra da salvação. Glória a vós, Senhor. Meus irmãos e minhas irmãs, não poderíamos ter um evangelho mais apropriado para celebrar a memória de Santo Agostinho do que este, que tem como tema central a espera vigilante e prudente. A intensa procura pela verdade e pela origem do mal impulsionou Santo Agostinho a encontrar o caminho do cristianismo, tornando-se um dos maiores pensadores de todos os tempos, sempre preocupado em dar razões à nossa fé, ao mesmo tempo que promovia o amor a Deus e o amor à verdade. Em um dos seus famosos sermões, Santo Agostinho afirmou: Tenho medo que Jesus passe sem me dar conta. Se estivermos desatentos, seguindo nossos próprios interesses, certamente não perceberemos Jesus passar na nossa vida. Depois de ouvir o evangelho deste dia, vamos elevar ao Senhor as nossas preces.
1: Senhor, eu sei que é teu este lugar, todos querem te adorar.
0: Cheios de confiança em Deus, que ama e protege todos aqueles que redimiu por seu Filho Jesus Cristo, façamos a nossa oração. Deus de misericórdia, dirigi nossos passos nos caminhos da santidade, para pensarmos somente o que é verdadeiro, justo e digno de ser amado. Por amor do vosso nome, não nos abandoneis para sempre, mas lembrai-vos, Senhor, da vossa aliança. De coração contrito e humilde, sejamos acolhidos por vós, pois não serão confundidos aqueles que em vós esperam. Vós que em Cristo nos chamastes para uma missão profética, dai-nos a graça de proclamarmos sem temor as maravilhas do vosso poder. Vós que concedeis a vossa graça àqueles que são humildes de coração e vos amam, fazei com que todos os ouvintes da Rádio Sacramento sejam beneficiados pelas vossas bênçãos. Nós vos pedimos por todas as intenções apresentadas nesta manhã de sexta-feira, por todos os radioouvintes. Concedei, Senhor, vossa graça, vossa bênção e vossa proteção, que todos recebam o auxílio que necessitam no corpo e na alma. Concedei também, Senhor, vossa bênção a todos os membros do Clube de Amigos, para que perseverem no compromisso evangelizador por meio da Rádio Sacramento. Por todas estas intenções, nós elevamos a vós, ó Pai, a oração que o Senhor Jesus nos ensinou. Pai nosso que estais no céu, santificado seja o vosso nome. Venha a nós o vosso reino, seja feita a vossa vontade, assim na terra como no céu. O pão nosso de cada dia nos dai hoje. Perdoai-nos as nossas ofensas, assim como nós perdoamos a quem nos tem ofendido. E não nos deixeis cair em tentação, mas livrai-nos do mal.
2: Oração da manhã.
0: Senhor, no início deste dia venho pedir-te saúde, força, paz e sabedoria. Quero olhar hoje o mundo com olhos cheios de amor, ser paciente, compreensivo, manso e prudente, ver além das aparências teus filhos como tu mesmo os vês, e assim não ver senão o bem em cada um. Cerra meus ouvidos a toda calúnia, guarda minha língua de toda maldade, que só de bênçãos se encha meu espírito. Que eu seja tão bondoso e alegre, que todos quantos se achegarem a mim, sintam a tua presença. Senhor, reveste-me de tua beleza, e que no decurso deste dia, eu te revele a todos. Amém. Vamos pedir a nossa mãe, Maria Santíssima, que nos conceda a graça e a bênção que necessitamos. Vamos nos confiar a ela, pedindo que Nossa Senhora nos acompanhe ao longo de todo este dia, nos concedendo a saúde do corpo, a proteção da alma, as bênçãos que necessitamos.
2: Nossa Senhora, Virgem do Silêncio.
0: Ó minha Senhora e minha Mãe, eu me ofereço todo a vós, e em prova de minha devoção para convosco, vos consagro neste dia meus olhos, meus ouvidos, minha boca, meu coração e todo o meu ser. E já que sou vosso, ó incomparável Mãe, guardai-me e defendei-me como propriedade vossa. Amém. Ave Maria, cheia de graça, o Senhor é convosco. Bendita sois vós entre as mulheres, e bendito é o fruto do vosso ventre, Jesus. Santa Maria, Mãe de Deus, rogai por nós, pecadores, agora e na hora de nossa morte. Amém. Queridos ouvintes da Rádio Sacramento, vamos neste momento receber a bênção de Deus para este dia que está começando. O Senhor Jesus Cristo esteja a teu lado para te defender, dentro de ti para te conservar, diante de ti para te conduzir, atrás de ti para te guardar, acima de ti para te abençoar. Ele que vive e reina pelos séculos dos séculos. Amém. A bênção de Deus Todo-Poderoso, Pai, Filho e Espírito Santo. Amém. Um feliz e abençoado dia para todos os queridos rádio ouvintes da Rádio Sacramento.
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9: Bom dia, 6:12, é hora de informação. Vamos saber como fica o tempo e a temperatura.
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9: 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Franquia Ortobom. 3351-2017. 6h14, 6h14, vamos saber como fica o tempo, a temperatura para esta sexta-feira, também para este último final de semana do mês de agosto. Já está comigo na ponta da linha, direto da agência Rádio Web, o repórter Eduardo Amaral e a meteorologista Maria Clara Sasaki, para trazer informações importantes, especialmente, né, o Eduardo, para a região sul, que hoje já deve ter aí novos temporais, tempestades aí, chuva de granizo e pode até ocorrer novos tornados na região sul. E eu gostaria também que vocês trouxessem informações, esse calorão vai voltar, vai continuar aqui para nós na região sudeste? Seja bem-vindo, Eduardo e Maria Clara.
11: As chuvas voltam para a região sul do país neste fim de semana. Uma nova frente fria deve chegar aos 3 estados da região, com condições inclusive para formação de granizo e tempestades severas. Especialista em meteorologia da Tempokey, Maria Clara Sasaki, aponta que em situações mais extremas é possível inclusive a formação de tornados e microexplosões.
12: Tem condições para chuvas de moderada, forte intensidade, não se descarta a queda de granizo, trovoadas, rajadas de vento e há também potencial para tempestades severas. Em algumas regiões podemos ter a formação das nuvens do tipo funil, eventualmente tornados e microexplosões, principalmente no Rio Grande do Sul, Santa Catarina e no sul do estado do Paraná. Estas instabilidades, por enquanto, não avançam para outras regiões do Brasil.
11: Enquanto a região sul fica em alerta para mais um fim de semana marcado por instabilidades e risco de temporais, no restante do país, o cenário é justamente o oposto. Sasaki aponta que as altas temperaturas devem marcar as condições climáticas em outras regiões do Brasil ao longo dos próximos dias.
12: É a elevação das temperaturas, máximas muito elevadas entre o sudeste, centro-oeste, interior do nordeste, grande parte também da região norte do Brasil. A máxima pode superar os 40 graus no centro-oeste paulista, áreas que fazem divisa com Mato Grosso do Sul, Mato Grosso, Goiás, Tocantins, oeste da Bahia, sul do Maranhão, sul do Piauí, sul do estado do Pará, sul do Amazonas, no Acre e também em Rondônia. São estas áreas que merecem mais atenção para o tempo seco. Os índices de umidade relativa do ar vão ficar abaixo dos 30% nas horas mais quentes do dia.
11: O forte calor e a baixa umidade aumentam os alertas para queimadas nas regiões mais quentes. Já no Nordeste, as condições climáticas devem ser mais ou menos ao longo do fim de semana, como aponta Sasaki.
12: No litoral do Nordeste, podemos ter aquela chuva passageira, não é nada muito volumoso, tem circulação de ventos úmidos do mar e a temperatura fica aí na casa dos 30 graus.
11: Nas capitais do Sudeste e Centro-Oeste brasileiro, a previsão também é de dias quentes, mas com temperaturas menos agressivas. Mesmo não chegando próximo aos 40 graus, os termômetros nestas cidades ainda devem ficar acima da média para a época do ano. 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Produção e reportagem, Eduardo Amaral.
9: Obrigado, Eduardo, pelas suas informações. Bom final de semana a você e também Maria Clara, a equipe aí da Tempokey. Em Sacramento, nesse momento, 18 graus, a umidade relativa do ar, 57%. A máxima prevista para hoje, 32 graus. Os ventos vão variar entre 10 e 41 quilômetros por hora. A umidade relativa do ar varia entre 38% e 84%. Agência Rádio Web, portal climatempo.com, com as informações do tempo e a temperatura.
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13: 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A hora certa para você. 6:18.
14: Bom dia, seis.
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13: 6:22.

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7: Bom dia, 6:24 e atenção pessoal, quero lembrar a vocês que a partir de hoje, né? A partir de hoje, os meios de comunicação, né? De um modo particular aí o rádio estará transmitindo obrigatoriamente a propaganda eleitoral gratuita. Então nós, a partir de hoje, até o dia do pleito eleitoral, nós não estaremos transmitindo a Santa Missa de segunda a sexta-feira às 7 da manhã. Lá na Basílica a missa acontece normalmente, nós não estaremos transmitindo porque às 7 em ponto entra no ar a propaganda eleitoral gratuita a partir de hoje, né? Então, né, a partir desta sexta-feira, você não estará acompanhando pela Rádio Sacramento a Santa Missa, mas sim a propaganda eleitoral gratuita obrigatória. Então você que sempre acompanha aí pela rádio a Santa Missa, né, queremos informar a você que a partir desta sexta-feira, dia 28, nós não estaremos transmitindo devido à propaganda eleitoral gratuita obrigatória, né, que vai ao ar das 7 às 7:25 e também no horário do meio-dia. Tá certo? Entendido? Então você pode ir até a Basílica participar normalmente da Santa Missa. Só não estaremos transmitindo pela Rádio Sacramento. Dona Benice, bom dia Ângela. Abraço aqui para Luzia Afonso. Bom dia para Dona Irenice, seja bem-vinda. Deus abençoe a senhora e toda a família. Tá ficando mais experiente hoje? Opa, parabéns, felicidades, tudo de bom. Bênçãos de Nossa Senhora nesta data especial, que possa lhe presentear com saúde, né? E que esta data possa ser celebrada por muitos e muitos anos. Recebo meu abraço fraterno, as nossas orações, né? E toda a programação musical. Parabéns, felicidades também para Aimê Luísa, lá no bairro Morada do Sol. Parabéns, Aimê, felicidades para você, vovó Tia Nena, né? Nossa querida Tia Nena, parabenizando você, desejando tudo de bom e oferecendo toda a programação musical. Então, aos aniversariantes de hoje, né? Aimê, também a Jaina, a dona Cecília, a Edna e a todos que estão celebrando o Dom da Vida. Parabéns, felicidades, bênçãos de Nossa Senhora. Bom dia para Aparecida. Alô, pessoal de Conquista, tudo bom, Aparecida? Bom dia. Alô, equipe Agromil, moçada, firme comigo aí. Obrigado pela carona. Bora lá, moçada, não bambeia não. Vamos firme, 6:27. Meu reino encantado com o Daniel.

0: 6:30. 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

0: 6:34.
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3: Indicadores agropecuários com Diego Brião. Soja.
4: Os contratos futuros com vencimento em setembro registraram elevação nos Estados Unidos na quinta-feira. Na Bolsa de Chicago, a cotação era de US$12,56 por bushel. Valores no mercado físico no Brasil por saca de 60 quilos. Estado do Mato Grosso, cidade de Rondonópolis, R$144. Bahia, Luiz Eduardo Magalhães, R$137,50. E Rio Grande do Sul, não me toque, R$133.
3: Boi gordo.
4: Em São Paulo, na B3, os contratos com vencimento em agosto eram negociados ao final da quinta a R$342,90 por arroba. Houve elevação de 0,12% no dia. Boi à vista, no Mato Grosso, em Cuiabá, R$318,50 por arroba.
3: Café.
4: Os contratos futuros de café arábica com entrega prevista para setembro terminaram a quinta-feira em Nova York, nos Estados Unidos, em queda. A cotação era de R$2.338,21 por saca de 60 quilos. No Brasil, no mercado físico, valores do café arábica tipo 6 por saca de 60 quilos. Minas Gerais, Varginha, R$1.870 e São Paulo Franca, R$1.770.
3: Milho.
4: Valores no mercado físico por saca de 60 quilos. Paraná, Marechal Cândido Rondon, R$58. Valor em estabilidade na comparação com a cotação anterior. E Goiás, Rio Verde, R$57, também em estabilidade.
3: Laranja.
4: Os contratos futuros de suco de laranja com entrega prevista para setembro terminaram a quinta em Nova York em queda. A cotação era de US$137,35 por libra peso. Valor da laranja pera extra no mercado físico. Minas Gerais, Belo Horizonte, R$2 por quilo em estabilidade.
3: Uva.
4: Valores no mercado físico. Rio Grande do Sul, região serrana, tipo Itália, Rubi, média semanal. R$9,69 por quilo em queda. E Pernambuco, tipo Isabel, preço médio comercial, R$100 por caixa de 18 a 20 quilos em estabilidade.
3: Algodão.
4: Valores do algodão em pluma, por arroba. Mato Grosso Sorriso, R$133,34 em queda. E Bahia, região oeste, R$144 em elevação. R$3,34 em queda. E Bahia, região oeste, 144

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4: 6:38.
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1: 6:40, 20 faltando para 7 da manhã. 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
1: Bom dia pra Maria Conceição. Tudo bom, Maria Conceição? A Edileuza lá na Fazenda Boa Vista, seja bem-vinda. Meu estimado amigo Juninho, tá aí, né? Na lida e na luta do dia a dia. Seja bem-vindo. Choveu por aí, Juninho? Fala comigo. Abraço a todos aí na comunidade dos Diogo, Dona Maria de Freitas, senhor José. Bom dia para Dona Lourdinha, senhor Toninho, também a todos aí, né? Tia Tita, senhor Fernandinho. Meu abraço fraterno a cada um de vocês na comunidade de Ogos. 18 faltando para 7. Bom dia. 6:42. Mato Grosso e Matias com João Carreira e Capataz.

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1: 6:48.
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1: 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Bom dia, 6:51. Abraço para dona Marli de Jesus, tá na sintonia. Tudo bom, dona Marli? Seja bem-vinda. Deus abençoe a senhora e toda a família. Abraço fraterno. Boa sexta-feira de trabalho aí para a senhora e para todos. A Lila de Arista da sintonia também. Oi, dona Orazília, senhor Alfredo, bom dia.

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5: Bom dia, bom dia, bom dia. Excelente sexta-feira, hoje dia 28 de agosto deste ano de 2026. E pessoal, a partir de hoje começa a propaganda eleitoral gratuita obrigatória. Quero lembrar a você e informar que a partir de hoje nós não estaremos transmitindo a Santa Missa agora às 7 da manhã, mas lá na Basílica acontecerá normalmente a Santa Missa e nós não estaremos transmitindo devido à propaganda eleitoral gratuita obrigatória que entra no ar agora às 7 em ponto no rádio de segunda a sábado, tá certo? A Santa Missa era transmitida de segunda a sexta-feira, né? Aos domingos segue normal a transmissão da Santa Missa, mas de segunda a sexta, no horário das 7, nós não estaremos transmitindo devido à propaganda eleitoral gratuita obrigatória. E é hora de encerrar o programa de hoje. Obrigado, Senhor, por mais um dia de trabalho. Obrigado, Senhor, pela minha voz, que através dela pude levar a todos a alegria da música, da informação e também da evangelização.
6: O show já tem.
5: Encerro mais esse programa prometendo voltar amanhã às 4 da madrugada, se o nosso bom Deus permitir, porque é graças a ele que a vida continua. E ele é tão bom que vai querer, eu espero por você. Gratidão a Deus pelo dom da vida de cada um de vocês. Bom final de semana, excelente sexta-feira. Seja feliz, faça alguém feliz, eu acredito em você. Meu abraço hoje pro pessoal da comunidade Sete Voltas, às 19 horas estaremos aí para Santa Missa e procissão, festa de Nossa Senhora da Abadia lá na comunidade Sete Voltas. Então, por volta de 18 horas, nós estaremos chegando aí na comunidade Sete Voltas. Bom final de semana, foi bom ter você aqui comigo, que Deus abençoe você, sua família, seja feliz, faça alguém feliz, eu acredito em você.
6: Obrigado a todos vocês.
5: Aquele abraço especial, bom dia, tchau, tchau.
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10: Bom dia.
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12: 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A Santa Missa continuará sendo celebrada normalmente todos os dias às 7 horas da manhã na Basílica Santuário do Santíssimo Sacramento. No entanto, durante todo o período eleitoral, a transmissão ficará suspensa devido à obrigatoriedade da veiculação da propaganda eleitoral gratuita nos horários determinados pela legislação. Assim que terminar esse período, retomaremos normalmente a transmissão da Santa Missa pela Rádio Sacramento. Agradecemos a compreensão de todos e convidamos aqueles que puderem a participar conosco presencialmente da Santa Missa em nossa Basílica Santuário. Que Deus abençoe o dia de todos, que a sua graça nos acompanhe, nos fortaleça e ilumine sempre os nossos caminhos. Um abraço a todos e fiquem com Deus.
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5: 6 horas 59 minutos. Bom dia.

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28: 7:25.
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1: 28 de agosto, a igreja comemora hoje Santo Agostinho. Santo Agostinho nasceu em 13 de novembro de 354 em Hipona, atual Argélia, na África. Seu nome era Aurélio Agostinho, filho de Santa Mônica. Seu pai era pagão. Tinha uma inteligência rara, centrou-se nos estudos e se formou brilhantemente em retórica. Excelente escritor, dedicava-se à poesia e filosofia. Durante a juventude, levava uma vida desregrada. Santa Mônica rezou durante anos pela conversão do filho. Em Roma, conheceu o bispo Ambrósio, que tocou seu coração e ele se converteu. Aos 33 anos, foi batizado junto com o filho Adeodado. Retornou a Tagaste, na África, e fundou uma comunidade monástica, hoje conhecida em todo o mundo como a Ordem de Santo Agostinho. Santo Agostinho foi definido como o mais profundo e importante filósofo e teólogo de seu tempo. Sua obra iluminou quase todos os pensadores dos séculos seguintes. Escreveu livros importantíssimos. Entre eles estão sua autobiografia, Confissões e Cidade de Deus. Morreu aos 76 anos de idade, em 28 de agosto de 430. Oremos ao doutor da igreja, rogamos a sabedoria do alto sobre todos aqueles que são líderes religiosos, para que possam assumir, amar e cuidar de cada ovelha que o próprio Jesus os concedeu. Rogai também pelos agostinianos e a eles dê novas vocações. Santo Agostinho, rogai por nós. Neste mesmo dia, muitos outros santos e beatos são celebrados na igreja ao redor do mundo, como São Viviano, Santa Florentina e vários outros. Continue sintonizado na Rádio Sacramento. Deus abençoe você e tenha um bom dia.

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1: Sete horas e 30 minutos.
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3: E é isso, gente, entra no ar mais uma edição do seu Catequese e Família, o programa que é para toda a família, o programa que toca só as melhores da música católica. Aqui comigo, Douglas Santos, o seu locutor no seu rádio, e está no ar mais uma edição. Aumenta o volume.
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1: Olá, meu amigo, olá, minha amiga ouvinte, que bom que estamos juntos mais uma vez. Este é o momento Despertai. Eu espero que você esteja sendo um missionário, um mensageiro, levando e anunciando aos outros a boa palavra que recebe. Se faz bem para você esse momento, pequeno, mas é uma mensagem, é uma palavra positiva que ajuda a pensar na vida, a pensar nas nossas escolhas, a pensar em Deus, a revermos as nossas atitudes e de verdade nos aceitarmos e mergulharmos no amor. Se isso faz bem para você, divulgue a outros para que também escutem. E assim, nós somos mensageiros daquilo que recebemos. Podemos levar notícias ruins às pessoas, ou podemos levar notícias boas. Gostaria de falar sobre o silêncio que cura. Você costuma fazer silêncio? Você é uma pessoa que consegue silenciar, sim ou não? O silêncio é, por assim dizer, o caminho espiritual. No silêncio, encontramos a nós mesmos e a nossa realidade interior. Mas o silêncio é também um caminho para nos livrarmos das ideias que nos ocupam constantemente. Preocupações, coisas que desgastam, o silêncio nos ajuda a nos livrarmos disso. Ali não se trata de um silêncio exterior, mas de um silêncio do coração. Mas o silêncio exterior pode ser um auxílio para que o coração fique quieto, para que as emoções se acalmem e não mais nos governem. Colocar para fora as feridas é certamente um bom meio de cura. Isto nos mostra muito claramente a psicologia moderna. Mas existe também a terapia do silêncio. No silêncio podem acalmar-se as comoções interiores, pode assentar-se a poeira levantada, de modo que o íntimo se aclare como o vinho turvo, que fica mais claro depois de quieta sedimentação. Caro ouvinte, acostume-se ao silêncio, um pouco por dia. Pode ser pouco no início, mas isso vai aquietando o nosso coração diante de tantas turbulências, de tanta agitação. O silêncio faz bem. Nos conecta com Deus, com a nossa alma, com a nossa interioridade. Ali encontramos riquezas maravilhosas.

0: visita a nossa página no Facebook, facebook.com/padreezequiel. Ali você vai receber mensagens também diariamente. Um forte abraço para você, um ótimo fim de semana. Deus te abençoe e te guarde. Em nome do Pai, do Filho e do Espírito Santo. Amém.
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O nosso Pai nos ama. Por isso, mais uma vez, meditando e cantando. Quem ama, canta. E quem canta, reza duas vezes.

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5: 7:49.
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9: Olha aí o seu programa mais top do rádio de volta, seu Catequese e Família. Prazão, Douglas Santos por aqui e tá chegando mais música pra você.
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1: E é isso, gente. Catequese e família vai ficando por aqui. Um beijo no seu coração e até a próxima edição. Tchau, tchau.
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3: Aprendi através da experiência amarga a suprema lição: controlar a minha ira e torná-lo como calor, que é convertido em energia. Nossa ira controlada pode ser convertida numa força capaz de mover o mundo. Mahatma Gandhi.
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1: 8:20.
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0: 32 minutos.
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4: Muito bom dia para você que acompanha a programação da Rádio Sacramento, a Rádio Sacramento na Festa da Democracia. Neste ano, eleições para governadores, presidentes, deputados, senadores. Estaremos conversando com os candidatos aqui da nossa região e nós temos a alegria hoje de conversar com a candidata a vice-governadora pelo PL, Ellen Miziara, ela que vai já nos contar quem é ela, falar das suas propostas e entender um pouco mais sobre a importância desse cargo que é de vice-governadora. Então você que acompanha conosco a programação da Rádio Sacramento, seja muito bem-vindo. A nossa dinâmica neste bate-papo com os candidatos será de 15 minutos, com várias perguntas, essa conversa, um diálogo para que você possa aí do outro lado ter aquela opção da escolha, e isso é fundamental. Então, primeiramente, bom dia, candidata, seja bem-vinda aqui à nossa Rádio Sacramento.
5: Obrigado, bom dia, pessoal, que a todos que nos ouvem aí da Rádio Sacramento. É, para mim é um prazer poder estar aqui falando um pouquinho da nossa campanha, da nossa candidatura, junto com o nosso querido Flávio Rosco, que é o nosso candidato ao governo pelo PL.
4: Candidata, o nosso tempo vai começar agora com a seguinte pergunta. Quem é Ellen Miziara, aqui da nossa região? Conte para o nosso eleitor, para o cidadão, não só de Sacramento, mas de toda a região.
5: Então, Ellen Miziara, ela é nascida e criada em Uberaba, sou do interior mesmo, gosto demais das minhas raízes, tenho orgulho delas, e dizer que hoje eu sou, meu título mais importante é de ser mãe. Eu sou mãe da Ana Tereza, esposa do Lincoln, meu parceiro de todas as horas. E se hoje eu tô aqui com você podendo dar essa entrevista e falar sobre isso, é porque eu tenho um marido muito parceiro, e é isso que a gente precisa fomentar e valorizar, as famílias brasileiras, sabe? E a gente precisa dar uma boa estrutura, o Estado, né? Ajuda muito quando ele não atrapalha, então a gente trabalha nesse sentido. Eu sou vereadora, tô no meu primeiro mandato em Uberaba. Fui a mulher lá mais votada e também sou a presidente estadual do PL Mulher Minas, e esse convite veio da nossa querida e eterna presidente, candidata a Senado pelo Distrito Federal, nossa querida Michelle Bolsonaro. Então ela me deu uma missão aqui da gente poder trabalhar o protagonismo feminino. E ela sempre diz para nós o seguinte, que Deus levanta homens e mulheres de bem para poder ocupar espaços de poder, para que nós, na política, sejamos instrumentos para que nós possamos fazer a diferença. Então, essa é a nossa missão, é a nossa luta. E esse convite para que eu viesse vice-candidata a vice-governadora surgiu do nosso governador Flávio Rosco, e que entendeu que esse protagonismo da mulher é muito importante na construção de políticas públicas, principalmente pensando no índice alarmante que a gente vive hoje da própria violência contra a mulher, da gente pensar na quantidade de mães solos que tem aí, e que a gente precisa fomentar boas práticas políticas para dar uma qualidade de vida melhor para a população. Então, a meta do nosso governo aí é aliar a tecnologia, que a meta nossa é destravar Minas Gerais nos primeiros 90 dias, né? E aliado a essa tecnologia, a gente precisa fazer isso trazendo pessoas, acolhendo pessoas. Então, é pessoas e tecnologia para o governo prosperar.
4: Que bacana. Candidata, e gostaria que a senhora falasse aí, né, nessa questão de ser vice-governadora. Como que surgiu o convite? A senhora já explicou aí com o Michele, trazendo essa referência. E qual poderá ser a contribuição da senhora junto aí com o Flávio? Né? Muitas vezes que as pessoas ficam assim, votei no candidato, né, ao governo, mas às vezes esquece ali o vice-governador. Enfim, qual que é a ideia da senhora estar contribuindo com ele, se caso forem eleitos?
5: O mais importante é que o Flávio, ele é uma pessoa que ele veio da indústria, né? Ele é presidente, hoje está presidente licenciado da FIENG, mas ele presidiu a FIENG pelos últimos 8 anos e ele tirou a FIENG de um déficit de mais de 200 milhões e transformou em superávit, e hoje a FIENG ela tem 3,5 bilhões em caixa para poder investir. Né? Então isso se faz com muita gestão, muita responsabilidade e principalmente com muito conhecimento, né? Com muita austeridade. E é isso que nós vamos fazer no governo de Minas. Ele conhece como poucos as dificuldades que o Estado está enfrentando. Ele sabe a realidade tanto do país, né? E tanto de Minas Gerais, que hoje o mineiro nem nasceu. Ou então os mineiros acabou de nascer, o mineiro saiu da maternidade e hoje está devendo 10 mil reais para o Estado. Então, a nossa dívida, ela é um... Hoje nascer, mineiro saiu da maternidade e hoje está devendo 10 mil reais para o Estado. Então, a nossa...

0: questão da indústria, do comércio, mas também acolher a população que está ali trabalhando todo dia, o empreendedor que tem uma burocracia extensa para poder contratar pessoas. A gente precisa desburocratizar, desregulamentar, destravar de fato o Estado para que ele melhore a qualidade de vida para quem está sentindo os impactos aqui na ponta. E essa é a nossa principal função. A Ellen, na chapa, eu de formação sou psicóloga, né? Especialista em neuropsicologia. Então, o nosso papel, ele é cuidar de pessoas. E a gente, junto ao governo, vai fazer esse trabalho de cuidado mesmo e olhar principalmente para o nosso interior de Minas, que é de onde eu sou filha, e eu acredito que hoje a força de Minas Gerais, boa parte do PIB, sai da nossa região, do nosso Triângulo Mineiro, Alto Paranaíba, com a força do agronegócio, e a gente precisa olhar para os nossos produtores, olhar para quem trabalha, não tem de sol a sol, de domingo a domingo, não tem tempo para poder parar, e a gente precisa olhar. Porque a gente está passando por uma situação, como eu falei, extremamente séria. Ontem eu estive em São Gotardo e ali o que me preocupa é a região de São Gotardo, Serra do Salitre e outras cidades ali ao redor, salvo engano, Ibiá também. Quatro cidades decretaram estado de não é de calamidade, mas é estado emergência. De emergência por conta da situação de endividamento. A população está endividada. Então a gente precisa de fato ter um governo responsável, porque esse endividamento ele é reflexo da concorrência desonesta que os produtores de Minas Gerais do Brasil eles estão enfrentando. Lá, por exemplo, nós temos uma região riquíssima e somos os maiores produtores de cenoura e alho. Aí agora eles estão tendo esse problema de alho importado, enquanto os produtores daqui têm que pagar rios de impostos, têm que pagar a produção, ela está cada vez mais cara. E aí você tem essa concorrência que ela é desleal. Então você quebra o produtor, que é quem leva a comida na mesa do brasileiro. Você está fazendo uma coisa que é desleal e obviamente não, o produtor médio ali, ele não consegue sobreviver. E a gente tem que ter muita responsabilidade com isso, sabe? Então a gente está olhando as dificuldades que o Estado está passando. A gente sabe que Minas Gerais são 853 municípios e cada um com uma realidade distinta, cada um com uma região também que é rica em alguma coisa. Nós aqui somos bastante ricos, graças a Deus, no agronegócio. A gente tem uma bacia leiteira também extremamente grande. E em outras regiões do nosso estado, a gente tem minérios que são... Que também é uma outra riqueza da nossa terra, não à toa nós chamamos Minas Gerais, né? E tudo isso daí são serviços que precisam ser olhados com muito carinho, mas principalmente com muita responsabilidade.
1: Bacana. Candidata, vamos falar algumas propostas, e eu vou começar aqui, óbvio, não poderia me furtar, que a senhora disse, né, das várias Minas Gerais que temos, mas acho que uma coisa em comum é a dívida. E a senhora até disse, né, o mineiro quando nasce, já tá nascendo com a conta bancária no vermelho.
0: Isso.
1: Qual seria a proposta da senhora, junto, obviamente, com o Flávio, para tentar solucionar, enfim, a dívida mineira que é estrondosa?
0: O Flávio, a gente vai passar por um período aí, que é essa questão do pagamento da dívida do Propag, né? E a gente entende que o Estado ele precisa ser ponte e não barreira para o mineiro. Então, essa dívida do Propag, a gente vai começar pagando agora 20%, depois 40%, depois, salvo engano, 60%, 80%, depois paga os 100% daqui 4, 5 anos. E aí é onde que a gente, se a gente não começar a ter uma política austera agora, a gente vai ter um complicador bastante grande ali na frente. E aí, nessa situação, o Flávio, ele tem a proposta de destravar, desburocratizar o Estado nos próximos 90 dias. O que que isso significa? Significa que Minas Gerais tem uma política de leis, de burocracias, que são muito antigas, né? Draconianas. E isso daí acaba atrasando muito a vida da população. Um exemplo clássico que nós temos aqui é o próprio Código de licenciamento ambiental. O licenciamento, ele trava a construção de rodovia, ele

0: trava a construção de ferrovia, ele trava o estado de modo geral. Você quer construir alguma coisa, às vezes em alguma cidade, você não consegue por conta que está travado no licenciamento ambiental, tá? Então, destravar essa questão do licenciamento, reduzir essa burocracia, porque você vai destravar o estado ali, ele vai baixar uma série de decretos nos primeiros 90 dias para o estado começar a andar, a criar essa questão que a gente sempre fala, que não é para criar barreiras e sim pontes, porque Minas Gerais, a gente sabe o tamanho que é, a riqueza que é, e a gente precisa fortalecer isso. Então, essa é a maior proposta aí que a gente tem inicialmente, criar esses 90 dias. Outra preocupação que a gente tem é em relação à segurança pública. A gente está vendo aí um estado que está sendo tomado pelas facções criminosas e a gente está vendo esse pessoal entrar dentro do estado e a gente tem que coibir esse tipo de coisa. Então a gente precisa trabalhar e fortalecer com tecnologia, fortalecer as nossas forças de segurança, para além, né, obviamente, da gente dar valorização profissional, da valorização do servidor, que também é uma maneira de você valorizar a segurança, mas da gente também investir em tecnologia, equipamento, para que a gente possa coibir essa questão e entrar em todas as frentes para valorizar a segurança e principalmente para coibir essa questão. E para isso a gente precisa contar muito também com o governo federal. E o Flávio Bolsonaro, ele já disse que ele vai colocar as facções aí como organizações terroristas, né? Então, isso também é um facilitador aí, porque você também começa a ter e dar mais autonomia para os estados. Então a gente precisa ter esse alinhamento, tanto federação quanto estado, e para que a gente faça uma política de qualidade, uma política séria, uma política de repressão contra essas organizações criminosas, contra a escalada do crime, né? Outra proposta também é a segurança da mulher, e a gente precisa fortalecer políticas públicas da mulher, haja vista a quantidade de homicídios aí, haja vista também a quantidade de medidas protetivas e de tudo que tem acontecido nesse sentido. Então a gente tem que trabalhar nesse aspecto. A gente até está pensando em pensar em creches em terceiro turnos para mães que são solos, a gente sabe que são arrimos de família, e é uma proposta que a gente precisa ver se é possível a implementação dela, de fato trabalhar para um terceiro turno, porque a gente sabe que a vida do brasileiro, do mineiro, mudou, e tem muita gente que trabalha até 9, 10 horas da noite, e com quem que nós vamos deixar as nossas crianças, né? Então é importante que o estado dê essa facilidade, né? Essa facilidade para as famílias mineiras.
1: Candidato, nosso tempo passa muito rápido, claro que...
0: E eu falo demais, né?
1: Que a gente queria fazer inúmeras perguntas, mas eu tenho que deixar aberto para as considerações, né? Aproveitando a oportunidade da senhora aqui em Sacramento, né? Conversar com a população, fique à vontade, agora é a senhora diretamente aí com o eleitor.
0: Povo de Sacramento, quero mais uma vez agradecer não só Sacramento, mas toda a região, né? Dizer para vocês acompanharem o nosso trabalho. As eleições de 2026, elas são eleições que elas são extremamente importantes e tem muita coisa em jogo. Eu acho que todo brasileiro, ele tem percebido no bolso que o custo de vida nosso aumentou, que a criminalidade subiu e que a corrupção, ela está em índices estratosféricos. Afinal de contas, você deve ter, se você tem um idoso na sua casa que é aposentado, você sabe que esse idoso foi lesado porque ele foi roubado do INSS. Então isso, não dá pra gente simplesmente ignorar isso. Hoje você sabe que se você tem 100 reais, você é a mesma compra que você faz hoje no supermercado, não é a mesma compra que você fazia há 4 anos atrás, mesmo nós tendo passado por uma pandemia e que tudo estava mais difícil a nível mundial. Então, A gente sabe que o preço das coisas estão alarmantes e o custo de vida do brasileiro está cada vez maior. A gente precisa ter muita responsabilidade, porque a gente tem que olhar tudo isso daí. Então, o que eu peço pro pessoal, pro povo de Sacramento, pro pessoal que tem nos ouvido, dê uma oportunidade. E principalmente, se você não for lá, ah, eu não vou me importar com política, porque para mim é tudo igual. Saiba que o posto de saúde na sua casa, quando você precisa de uma vaga, para você ir no médico, saiba quando a vaga do filho, que você precisa do seu filho na escola, a sua compra do supermercado, tudo isso é política. E tem pessoas definindo a sua vida lá. Então, seja consciente, vote. E nós estamos aqui colocando o nosso nome à disposição para vocês. Então eu peço humildemente aqui para vocês olharem as nossas propostas, nosso plano de governo, e é 22.
1: Muito obrigado, candidata.
0: E Flávio K, gente, desculpa, esgotei aqui, mas muito obrigada.
1: Eu é que agradeço, candidata, no tempo certinho. Muito obrigado, Vira Sacramento. E você, eleitor, tendo aí a oportunidade de ouvir hoje a candidata a vice-governadora pelo 22 PL, Ellen Miziara, que conversou conosco aqui na Rádio Sacramento FM.
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2: 8:51.
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4: 8:56.
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0: Bom dia, 9 em ponto, tá na 100, tá feliz.
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0: sexta-feira, dia 28 de agosto. Memória de Santo Agostinho. Evangelho segundo São Mateus, capítulo 25, versículos de 1 a 13. Naquele tempo, disse Jesus: então o reino do céu será como 10 virgens que pegaram suas lamparinas e saíram ao encontro do noivo. 5 delas eram sem juízo e 5 prudentes. As sem juízo, ao pegarem as lamparinas, não levaram azeite consigo. As prudentes, junto com as lamparinas, levaram também frascos de azeite. Enquanto elas foram comprar azeite, o noivo chegou. As que estavam prontas entraram com ele para a festa de casamento, e a porta foi fechada. Finalmente chegaram também as outras virgens, dizendo: Senhor, Senhor, abre a porta para nós. Ele, porém, respondeu: eu lhes garanto, não conheço vocês. Estejam vigilantes, portanto, porque vocês não conhecem o dia nem a hora. Palavra da salvação. Glória a vós, Senhor. Meus irmãos e minhas irmãs, não poderíamos ter um evangelho mais apropriado para celebrar a memória de Santo Agostinho do que este, que tem como tema central a espera vigilante e prudente. A intensa procura pela verdade e pela origem do mal impulsionou Santo Agostinho a encontrar o caminho do cristianismo, tornando-se um dos maiores pensadores de todos os tempos, sempre preocupado em dar razões à nossa fé, ao mesmo tempo que promovia o amor a Deus e o amor à verdade. Em um dos seus famosos sermões, Santo Agostinho afirmou: tenho medo que Jesus passe sem me dar conta. Se estivermos desatentos, seguindo nossos próprios interesses, certamente não perceberemos Jesus passar na nossa vida.
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4: Bom dia, Sacramento, bom dia, região, bom dia, universo.
2: Se liga,
4: tô chegando. Hoje é sexta-feira linda, maravilhosa. Vamos juntos!
5: Beijo no canto da boca.
4: Tá na hora.
5: Que coisa louca.
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4: É o Estúdio 100 que está no ar e você pode ligar pra mim. Liga.
3: 3351-1735.
4: Silas Bonetti, vou te ligar, não. Vou mandar mensagem de áudio, vou mandar aquele zap, então vem comigo.
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4: E vamos lá, começar a sexta-feira, hoje, 28 de agosto de 2026. Você que já tá trabalhando, bom dia, bom dia! Hoje tá melhor esse trabalho, né? Todo mundo sorridente, olha que coisa boa, bom dia! E bom dia pra você que tá de folga, tá descansando, tá aproveitando. E bom dia pra você que já tá aí, ó, no trecho. Tá no trânsito? Tá me ouvindo? Tá na 100, tá feliz? Bom dia, bom dia!

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1: Então deixa aí de ser besta e começa logo a sua manhã comigo, aqui na ZYN 311, canal 262, frequência modulada, é 100,3. Esta é a nossa Rádio Sacramento FM, emissora católica da Fundação Nossa Senhora do Patrocínio do Santíssimo Sacramento, emissora classe A. E eu falo ao vivo, hein? Aqui da Casa da 100, pra toda a nossa região e pra este mundão de meu Deus. É só você acessar o nosso site www.radiosacramentofm.com.br, pra você que já está aí nas plataformas digitais do nosso site, por aí vai. Obrigado pela audiência, pela companhia, direção geral é de Padre Ricardo, e eu fico com você até o meio-dia, porque já tem.

0: hora de brincar, mas é hora de trabalhar também, viu? Vamos terminar sexta-feira no estilo maravilhoso. Hora de você ouvir o nosso Estúdio 100. Hora de chamar muita gente por aí, tá? Falou? Acorda, já tá na hora. É 9:10 lá na Rádio Sacramento. E 24 graus agora, tempo ensolarado. Hoje não há possibilidade de chuva na cidade de Sacramento. A máxima chegando aos 35 graus. Umidade relativa do ar 61%. Pôr do sol às 18 horas. Na verdade, esse clima só veio para complicar a vida de muita gente, né? As ITs, então, resolveram dar o ar da graça. Então vamos juntos, porque hoje.
1: Final de semana é aqui.
0: É aqui.
1: 4 horas com você.
0: Se é final de semana, então é sexta-feira. Começou. Bora.
2: Fim de semana
0: começou. Beleza, pode cantar também, não tem problema não.

Final de semana, sexta-feira linda, maravilhosa. Eu já tô contigo aqui na programação até o meio-dia, na verdade, 11:58, porque hoje começou também o horário reservado à propaganda eleitoral gratuita no rádio. Já pela manhã teve a primeira edição e logo mais, meio-dia, tem outra. Então seguimos juntos até as 11:55, beleza? Bora fechar desse jeito, 11:55 aqui no Estúdio 100. E bora começar com esse ritmo pra animar ainda mais hoje, dia dos bancários, dia nacional dos bancários. A todos esses profissionais, um abraço, hein? Bom dia, bom dia!

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1: Esse é o zap que já tá liberado pra você mandar o seu bom dia, mandar o seu alô, fazer a festa comigo na sexta-feira. Alô, Michel, bom dia pra você, tá fazendo aí a audiência maravilhosa, fazendo a sua manhã bem melhor, né? Então vamos juntos. E eu quero falar de coisa boa. 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
7: Tá na 100, tá feliz agora, 9h22 e tá precisando de dinheiro. 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
7: 9h23, eleições 2026, a Rádio Sacramento traz aí cobertura e nós destacamos. Teve início hoje o horário eleitoral gratuito em emissoras de rádio e televisão. Vai lembrar que o início do horário reservado à propaganda eleitoral gratuita no rádio e na televisão, nesta sexta-feira, marca um começo importante no capítulo do primeiro turno das eleições 2026. Apesar do avanço das redes sociais, a TV aberta e o rádio são um dos principais veículos para acompanhamento da corrida presidencial para mais de 60% dos eleitores brasileiros, segundo uma pesquisa da BTG Next News de agosto. A propaganda no primeiro turno terá duração de 35 dias. O período é diferente do início geral da campanha, porque a propaganda eleitoral, inclusive na internet, está liberada desde o último dia 16 de agosto. Portanto, a partir de hoje, diariamente, emissoras de rádio transmitirão os blocos de propaganda de 7 da manhã, você já pôde acompanhar aqui na Rádio Sacramento, até às 7h25. E do meio-dia ao meio-dia 25, já os canais de TV exibirão o horário eleitoral gratuito das 13h às 13h25 e das 20h30 às 20h55, com um total de 50 minutos diário para cada emissora, divididos em blocos de 25 minutos. Então, candidatos a senador, deputados estaduais, distritais, no caso do Distrito Federal, e governadores, terão as propagandas exibidas às segundas, quartas e sextas, com 7 minutos reservados a candidaturas ao Senado, candidaturas a deputado e governador têm em cada cargo 9 minutos reservados. Postulantes ao cargo de presidente e deputado federal contam em cada cargo com 12 minutos e 30 segundos de propaganda, às terças, quintas e sábados. Além dos programas eleitorais em bloco, serão veiculadas 980 inserções de 30 segundos ao longo da programação diária das emissoras de TV e rádio. Por isso, em alguns momentos, você vai ouvir aí propaganda eleitoral juntamente com as nossas propagandas. Esta ordem fica distribuída por ordem aí do Tribunal Superior Eleitoral. Vale lembrar que quem tem direito à propaganda eleitoral gratuita, segundo a própria legislação eleitoral, que são aí distribuídos proporcionalmente ao número de deputados federais eleitos no último pleito. Os 10 restantes são divididos igualmente entre partidos políticos que alcançaram a cláusula de desempenho, que é uma regra que estabelece um número mínimo de votos para acesso ao fundo partidário e ao horário eleitoral gratuito. Para atingir a cláusula, o que significa? As siglas precisam ter elegido ao menos 11 deputados federais distribuídos em pelo menos 9 unidades da federação ou obtido no mínimo 2% dos votos válidos nas eleições para a Câmara dos Deputados distribuídos em pelo menos 9 unidades da federação, com no mínimo 1% dos votos válidos para cada uma delas. Vale lembrar, e já disse, em sorteio, né, o Tribunal Superior Eleitoral foi quem definiu a ordem de veiculação de propaganda para o primeiro dia do horário eleitoral que você já está acompanhando aqui no rádio. Vamos mudar de assunto e trazer a Priscila Mazenotti, informações das eleições, porque o Tribunal Superior Eleitoral e o Google lançam ferramenta contra deepfakes de candidatos. Vamos aos detalhes na reportagem.
8: De olho no deepfake e no mau uso da inteligência artificial, o Tribunal Superior Eleitoral lançou, em parceria com o Google, uma ferramenta que vai ajudar o candidato e o criador de conteúdo a saber se a imagem, se o rosto dele foi alterado por IA. É uma ferramenta do YouTube que se chama Detecção por Semelhanças do YouTube. Como é que faz? Primeiro, claro, é preciso ter mais de 18 anos e ter uma conta no YouTube. É só acessar o YouTube Studio. Ali tem uma parte de detecção de conteúdo. Você clica na parte de semelhanças, concorda com o uso da biometria e manda um vídeo ou uma selfie. Isso para o aplicativo criar um registro do seu rosto e poder rastrear possíveis usos da imagem dele. O resultado sai em 2 dias e a pessoa recebe um alerta. Depois disso, pode pedir a remoção do conteúdo, se necessário. Da Rádio Nacional em Brasília, Priscila Mazenotti.
7: Obrigado, Priscila, pelas informações. Agora 9:27. Inverno.

0: dia, Silas.
1: Bom dia. Vamos lá, vamos registrar a hora 9:31. Quase deu certo. 9:30, hein, Silas Bonetti? Mandando um abraço lá pro Arthur, na CDC Baterias. Tem mais bom dia aqui, ó, pro Rafael também tá ouvindo a nossa programação. Muito obrigado pela sua companhia, pela audiência. Quero mandar bom dia aqui também. Deixa eu ver se eu descubro o nome do meu amigo aqui, ó. Manda seu nome, parceiro. Só chegou seu número aqui, tá? Bom dia pra você também, que excelente manhã. Estamos juntos na Rádio Sacramento. Minha amiga Benice. Deixa eu saber aí na fazendinha como é que tá. O sol tá brilhando, hein? Tá bonito demais. Um abraço pra você e tá lá junto com a nossa amiga Dona Terezinha também. Coisa boa, abençoada sexta-feira. 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
4: 9:35. 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
5: E vai ficar mais feliz ainda quando estiver curtindo. É, beleza. Beira do mar, é, não vai ter jeito de ir pra beira do mar não nesse final de semana, não tem problema, mas vai descansar, vai estar aproveitando junto com os amigos, com a família, não é sozinho 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
1: o mais bonito do Brasil. É, tô aqui na área. E como é que tá aí a sua manhã? Tá linda, tá maravilhosa. O meu amigo Rafael, você que tá aí ouvindo a Rádio Sacramento, prepara o volume do rádio. Aumenta o volume do rádio, porque estamos chegando aqui no clima de sexta-feira. Você já tá no clima de sexta-feira junto comigo. Obrigado pela audiência. Deixa eu mandar mais bom dia aqui pra Camila, pra Marli. O Juninho também já mandou o seu abraço. Bora buscar essa sexta-feira, meu jovem. Larga de preguiça. Alô, Luiz De Voz. Abraço pra você. O meu amigo Sandoval também tá na 100. Tá feliz demais da conta. 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Faça uma visita aí pro seu gerente. Falou, tá tudo em ordem, tudo certo, tá tudo em ordem. 9h43 aqui na nossa programação. Bora lá, ô Rafael, aumenta o volume do rádio. Chegou os meninos, Leandro e Leonardo, essa é pra recordar, hein? Faz um dia de TBT. Cerveja, com moderação, por favor. E se beber, não dirija.

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2: Vem comigo, falando do aplicativo, você sabe que quem tá me ouvindo aí pelo aplicativo, você consegue interagir comigo aqui no Zap da Rádio? Consegue ir lá no Instagram, no arroba Rádio Sacramento FM, né? Ou arroba Rádio Sacra. E aí eu aproveito, já tá no Instagram, vai lá, silasbonete.oficial. Também tem o nosso Instagram, com aquela mensagem do pense nisso, tá? Que é importante refletir, fazer novas mentalidades aí na sua vida. E você que tá aí me ouvindo, tá agora na programação da Rádio Sacramento. Terezinha, bom dia. 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Eu quero mandar um abraço lá pro meu querido amigo, meu irmão Guilherme. É, o Guilherme Vilela, doutor Guilherme, tá sempre ouvindo a nossa Rádio Sacramento. Também a senhora, sua esposa, um abraço. A Fernanda tá sempre ouvindo aqui o nosso Estúdio 100, né? Trabalhando e ouvindo aí a Rádio Sacramento. Muito obrigado pela audiência de vocês. E vamos que vamos nesta manhã trazendo o nosso clássico de hoje. Hoje vamos ouvir o clássico, preste atenção. Ele é de 1900, não, que 1900, Silas? De 2005, né? Então é bem recente, mas é um clássico tão importante porque a obra dessa música que nós vamos ouvir, ela funciona como uma espécie de manifesto autobiográfico e filosófico sobre o papel do verdadeiro violeiro caipira. E ela foi composta por um dos grandes nomes da música sertaneja, da moda de viola, composta por Zé Mulato. E nós vamos ouvir o Portador da Alegria na voz marcante de Zé Mulato e Cassiano.

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5: Bom dia, sim!
6: Bom dia!
7: Bom dia. Agora é 9:56, 9:56. Como é que tá aí a sua manhã? Tá tudo legal? Tudo em ordem? Sabe que ela pode ficar melhor ainda? Pode. 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

0: 10 horas em ponto.
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0: Sei, tô feliz, 10 horas em ponto. Bom dia, bom dia. Bora correr. Tem gente que, na hora que eu falo 10 horas aqui, a turma fala: vamos ligar o fogão, vamos fazer aquele almoço. Tá quase chegando a hora. A turma fica de olho, ainda mais sexta-feira, né? Quem tá trabalhando fica naquela ansiedade de terminar logo o dia, de almoçar, de divertir com os familiares. 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Abraço pra minha amiga Denise, tamo junto, Denise. Sumiu, aí, o que aconteceu? Tá firme, né? Malhando demais, tá malhando demais, vai devagar.
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10: Hora da nossa agenda paroquial aqui no Estúdio 100, este espaço que você já sabe habitualmente. Aqui no Estúdio 100, a gente dá aquela pausa nas músicas para trazer a evangelização, informação, né, de forma informativa do que está acontecendo na Igreja Católica. Então, faça um convite antes de trazer as informações. Vem para o Clube dos Amigos, porque o Clube dos Amigos também é uma ferramenta de evangelização que a Rádio Sacramento tem, e você contribui, né, com todo esse processo. Houve a missa, né, a Santa Missa, e vale até lembrar, você que está aí nos acompanhando, daqui a pouquinho Padre Ricardo vai destacar, começamos hoje o período eleitoral e não teremos, né, a transmissão das missas aqui no rádio pela manhã devido aos horários estarem batendo, mas continua, tá? Tendo a missa lá na Basílica, você pode então estar aí acompanhando, né? Indo presencial, viver esse momento que é tão importante. Fechou? Então vamos aos nossos aniversariantes do dia.
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10: Hoje tem aniversário da Edna Aparecida de Oliveira, lá no Maria Rosa, ela que é do nosso Clube dos Amigos. Já entendeu a importância de evangelizar junto com a gente, né, Edna? Então parabéns pra você. E aí no Maria Rosa, tá ventando? Ela que também é da família dizimista da paróquia Basílica do Santíssimo Sacramento. Então, Edna, hoje é dia de celebrar com você, de estar junto neste momento de alegria. Parabéns.
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10: Está no ar a agenda paroquial e vamos aqui já destacar uma notícia local, né, da paróquia Basílica Santuário, porque no próximo dia 6 de setembro, tem gente que pode falar assim: nossa, mas está longe ainda, Silas. Sim, pode estar longe, porém, quanto mais a gente avisa, você já coloca aí no calendário, põe o celular para despertar, né? Teremos um momento com o Padre Márcio André nos seus 24 anos de vida sacerdotal, tá? No dia 6 de setembro, na missa das 10 horas da manhã, E ele conta com a presença de todos nós, lá na Basílica Santuário do Santíssimo Sacramento. Aproveitando, estamos aqui fazendo esse convite, né? No dia 6 de setembro, Padre Márcio André, 24 anos de vida sacerdotal. Sabadão é dia do Virada Radical, que já está aí, a cidade de Sacramento, a região, acompanhando um momento de evangelização que o Clube dos Amigos financia. Teremos mudança no horário, tá? Devido aí à questão eleitoral, né, do horário reservado à propaganda eleitoral gratuita no rádio, Padre Márcio André vai começar o Virada Radical às 7:30 da manhã. Não mais às 7 horas, tá? Então você que estava habituada e habituado a ouvir, né, começar o seu sabadão junto ali com Padre Márcio André às 7 horas, a partir de amanhã, né, dia 29, será às 7:30, de 7:30 às 8:30 da manhã, Virada Radical aqui na Rádio Sacramento. Seguindo com a informação, o Dom Paulo Mendes Peixoto, nosso arcebispo, ele recebe o título de cidadão honorário romariense. O arcebispo, no dia 15 de agosto, né, ele recebeu, e eu esqueci de trazer essa notícia para vocês, gente. Ô, Silas Bonetti, né? É algo tão bacana saber da importância, né, da nossa arquidiocese de Uberaba, a cidade de Romaria. Por isso, a Câmara Municipal de Romaria concedeu esta honraria ao nosso arcebispo Dom Paulo Mendes Peixoto, por meio do decreto legislativo 003 de 2026, né? A Câmara Municipal de Romaria destacou, né, esse decreto, a atuação de Dom Paulo Mendes Peixoto e a sua contribuição para a comunidade. A entrega foi realizada na solenidade da coroação de Nossa Senhora da Abadia no último dia 15 de agosto. Parabéns, né? Lembrando que Dom Paulo representa aí a nossa arquidiocese de Uberaba. Falando da arquidiocese de Uberaba, eu informei você durante aí alguns dias que a nossa arquidiocese se faria presente na Romaria de Catequistas em Aparecida, e já está acontecendo alguns destaques, como oficinas temáticas para fortalecer a atuação catequética nas comunidades. Esta que é a segunda Romaria Nacional de Catequistas. Só para a gente ter ideia, estas oficinas abordam temas como a leitura orante da palavra, catequese inclusiva, catequese batismal, iniciação à vida cristã, cultura digital, a coordenação de catequese, a formação de catequistas, entre outros assuntos, né, ligados aí à catequese. Então é um momento, claro, de muita fé, de devoção e momentos de subsídios para a evangelização. Agora, 10:11, está no ar a Agenda Paroquial.
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10: 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Com as informações aqui para você que acompanha com a gente, e vamos lá ao Vaticano. Vamos ao Vaticano, porque é importante a gente destacar que o Papa Leão XIV, ele disse sobre as pesquisas com a IA, que elas devem ajudar os governos a humanizar as tecnologias digitais. Cerca de 500 pesquisadores de vários países encontraram o Papa Leão XIV e foram encorajados a continuar refletindo sobre o equilíbrio no uso das tecnologias digitais, sobretudo pela velocidade no processo das ferramentas. É importante lembrar que não é barrar a evolução, mas desenvolver certa ética para orientar o uso, e que tem se concentrado nas mãos aí de grandes atores, foi o que disse o Papa Leão. Nesta mesma visão, a CNBB, que é a Conferência Nacional dos Bispos do Brasil, recebeu no último dia 25 uma primeira reunião de um grupo de trabalho sobre inteligência artificial e as suas tecnologias emergentes, criado pela CNBB como uma instância de reflexão ao grupo de trabalho que deve dar suporte às comissões e à própria presidência da conferência nestas questões, com os impactos, os riscos e as oportunidades ligadas à inteligência artificial. 10:13 aqui na sua Rádio Sacramento FM 100,3. Nós terminamos a Agenda Paroquial com a nossa reflexão na voz do Padre Ricardo Alexandre Fidelis.
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12: Bom dia, que a paz de nosso Senhor Jesus Cristo esteja com você e com sua família. Hoje a igreja celebra um grande homem, Santo Agostinho, um dos maiores mestres da fé cristã. Durante muitos anos ele procurou a felicidade em muitos lugares, até descobrir que somente Deus podia preencher o vazio do seu coração. Foi ele quem escreveu uma frase que atravessa os séculos. Ele disse: "Fizeste-nos para vós, Senhor, e inquieto está o nosso coração enquanto não repousa em vós." Essa inquietação continua presente também em nossos dias. Muitas pessoas procuram a felicidade apenas no dinheiro, no sucesso, no prazer ou no reconhecimento. Tudo isso pode trazer satisfação por algum tempo, mas não é suficiente para responder às perguntas mais profundas da nossa existência. Somente Deus dá sentido pleno à nossa vida. Ao terminar mais uma semana, vale a pena perguntar: tenho reservado espaço para Deus? Tenho alimentado minha fé? Tenho buscado viver de acordo com o Evangelho? No próximo domingo, mais uma vez, seremos convidados a nos reunir para celebrar a Santa Missa, a celebração eucarística. Desde já, sinta-se convidado a participar conosco na Basílica Santuário do Santíssimo Sacramento ou em alguma de nossas comunidades. E você que é de outra cidade também, na sua paróquia ou na comunidade mais próxima de sua casa. Participe da Santa Missa. Que Santo Agostinho nos ensine a buscar, acima de tudo, aquele que nunca nos decepciona. Tenha um excelente final de semana, repleto das bênçãos de Deus. Que ele permaneça com você e com sua família.
7: Chegamos ao final da nossa reflexão de hoje no Palavra para o Dia. Que a palavra de Deus ilumine seus passos e fortaleça sua caminhada diária. Desejo a todos muita paz, esperança e bênçãos.
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0: Tá ouvindo Estúdio 100, né? Parece que eu escutei uma moça falando aqui comigo, quase falei, ô louco, que é isso? Tá ouvindo vozes do além? De vez em quando você escuta algumas vozes. Ou como diz o meu amigo Saulo, é a voz da sua consciência. Mas tava muito brava essa voz, pra ser a voz da minha consciência, vai devagar. Vamos que vamos, gente, começando aí amanhã, quem tá trabalhando, né? Hoje, sexta-feira, a gente vai naquela maciota, não vai não? Você já tá acelerando, porque quer acabar meio-dia? Será? Ah, será que vai conseguir? Vamos de música bonita aqui na programação da 100,3, mandando um abraço especial lá pro meu amigo Vinícius. Quero mandar um bom dia pro Davi também, tá sempre na sintonia da 100,3. 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Um abraço especialíssimo aqui, ó, pra tia Tereza. Já mandou o seu bom dia, já mandou o seu alô, Marco Antônio também. E vamos de música, porque tem Gustavo Lima, especialmente pra minha amiga Denise. Bala alojada, 10:30.

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0: Ó, eu sumi uns dois minutinhos. É notícia boa que vem chegando por aí, mas eu não posso contar. É, segura a língua, Silas Bonetti. Segura a língua, mas ó, muito em breve vocês irão saber. Tem coisa boa por aí. Bom, eu gosto, principalmente aí, ó, ligada à cultura. Agora vamos falar de cultura, é bom, né? Mas falar de alimentação é melhor ainda, será? Todo mundo tem a sua importância, né? 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Agora 10h42. Ah, e eu não falei, né? Que setembro vai ter Silas Bonetti por lá. Já já a gente conta novidade, já já. Vamos falar do dia de combate ao fumo, que o alerta é para os riscos do tabagismo na gestação. A Priscila Terezo traz aqui os detalhes pra gente.
1: Um dos momentos mais aguardados na vida de muitas famílias é a gravidez, mas também é um período de cuidados extras. Às vésperas do Dia Nacional de Combate ao Fumo, em 29 de agosto, o Instituto Nacional Fernandes Figueira, unidade da Fundação Oswaldo Cruz e referência em saúde da mulher, criança e adolescente, aponta os riscos do tabagismo. Obstetra do Instituto, Vander Guimarães Silva, alerta que esse é um dos principais problemas que podem levar a complicações para gestantes e bebês.
2: Isso se deve ao fato de o cigarro liberar milhares de substâncias tóxicas. O que a gente mais conhece é a nicotina, mas existem substâncias carcinogênicas, né? Substâncias que podem levar ao câncer, e muitas outras que têm efeitos que ainda são desconhecidos sobre o organismo, sobre o ser humano. O efeito da nicotina, especificamente, ela pode agir sobre o sistema cardiovascular, o sistema respiratório, e pode promover uma vasoconstrição, ou seja, uma compressão desses vasos sanguíneos, o que vai dificultar ainda mais o transporte de oxigênio da mãe para o bebê.
1: O tabagismo também impacta no desenvolvimento da criança ao longo da vida, ressalta o médico.
2: As crianças que são expostas durante a gestação ao cigarro, elas vão ter um risco maior de doenças respiratórias quando nascem, vão ter uma redução da função do seu pulmão e, consequentemente, vão precisar ficar internadas com mais frequência por infecções respiratórias. E é de se pensar que essa criança não necessariamente está exposta ao cigarro pelo ar que ela respira, mas a mãe, ela produz leite materno e é a principal fonte de alimentação dessa criança, e esse leite é contaminado pelos produtos tóxicos que o cigarro libera na circulação da mãe.
1: O obstetra lembra que a exposição passiva ao fumo, ou seja, estar em um ambiente com pessoas que fumam, também contamina gestantes e bebês. A respeito dos vapes, os cigarros eletrônicos, o médico Vander Guimarães adverte que o risco é ainda maior.
2: O cigarro eletrônico, ele traz riscos graves, equivalentes a doses de alta concentração de nicotina e equivalente também à inalação de metais pesados, solventes, aromatizantes químicos. As complicações materno-fetais observadas com o uso do cigarro comum podem ser multiplicadas ou podem ser aumentadas com o uso do cigarro eletrônico.
1: A principal orientação a fumantes que estão gestantes e a quem pensa em engravidar é parar de fumar, além de procurar ajuda profissional para conseguir manter a abstinência. O obstetra Vander Guimarães reforça que a interrupção imediata do tabagismo proporciona benefícios mesmo quando realizada durante a gestação. e que a equipe de saúde deve acolher, orientar, acompanhar.

0: acompanhar e oferecer estratégias adequadas para aumentar a probabilidade de sucesso da interrupção ao uso de cigarros e vapes. Lembrando que o SUS oferece tratamento gratuito e completo por meio do Programa Nacional de Controle do Tabagismo. Da Rádio Nacional no Rio de Janeiro, Priscila Terezo.
1: Obrigado, Priscila, pelas informações aqui no Estúdio 100.
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0: Muito bem, 10h52. Deixa eu mandar um bom dia pra minha amiga Lurdilei, tá ouvindo aqui a Rádio Sacramento, tá assumida, hein, Lurdilei? Deixa eu mandar um abraço também pra Dona Francisca. Ontem eu mandei um abraço pra minha amiga Mariluce Zago e a Lila de Arista. Quero mandar um abraço hoje pra Catiana, lá no Mucambo do Ferreira. Catiana e Júnior ontem salvaram Silas Bonetti, viu? É, Silas Bonetti poderia ter sido um homem morto, mas eles me salvaram. Vai lá no Mucambo do Ferreira que eles vão te contar o que que é, viu? É, eles vão te contar o que que é, que vocês vão começar a fazer fake news aí do Silas Bonetti quase morto, mas vai lá pra entender primeiro, combinado? A minha amiga Inês, que tá indo pra Araxá e na sintonia da Rádio Sacramento. Um abraço, querida! Tamo junto sempre! Ô, maravilha! Deixa eu mandar um abraço aqui pra Dona Joana Manhambosco, Dona Joaninha, e que homenagem nós tivemos aí na última quarta-feira lá na Casa da Cultura, realizada pela Secretaria de Cultura em parceria com as escolas. Foi lindo, né? Várias personalidades de Sacramento foram homenageadas e parabéns. Iniciativa linda e que continue, né? Já tava na sua segunda edição, se eu não me engano, né? E por aí vai. Quero mandar um abraço lá pro meu amigo Guido, tá ouvindo aí a nossa programação, valeu demais. E você? 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
0: Você que tá aí me ouvindo, tá faltando 3 minutinhos para as 11 horas da manhã. Isso mesmo, tá quase chegando às 11 da manhã. Aviso os amiguinhos que o Estúdio 100 agora segue até às 11h55, beleza? Senão tem gente que vai querer sintonizar só meio-dia, tá? Vou terminar um pouquinho mais cedo, então você corre, corre, vem comigo desde as 9 horas da manhã. 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
0: E nós vamos acionar a Priscila Mazanotti, trazendo a agenda de campanha dos presidenciáveis para hoje, sexta-feira.
6: Nesta sexta-feira, a maioria dos candidatos está sem agenda ou reunido com o pessoal de campanha. Clariana Barão, do Democracia Cristã, Hertz Dias, do PSTU, Ronaldo Caiado, do PSD, Rui Costa Pimenta, do PCO e Wilson Grassi, do Democrata. Flávio Bolsonaro, do PL, participa de sabatina, assim como Augusto Cury, do Avante. Edmilson Costa, do PCB, está no Rio de Janeiro, faz caminhada no bairro do Maracanã. Já Renan Santos, do Missão, estará na convenção do partido. Romeu Zema, do Novo, estará em Porto Alegre. Samara Martins, do Unidade Popular, em São Paulo, faz caminhada pelo centro da cidade e depois debate violência contra a juventude negra na Faculdade de Direito da USP. E Lula, do PT, vai para Salvador, faz caminhada no Largo do Guarani, região histórica da cidade. Da Rádio Nacional em Brasília, Priscila Mazenotti.
0: Obrigado, Priscila. 11 em ponto.
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0: Quero falar para você das celebrações nas comunidades rurais. Hoje, sexta-feira, tem festa de Nossa Senhora da Abadia lá nas Sete Voltas. 19 horas, todos convidados para esse momento de fé, não só da comunidade, mas de toda a região, né? Toda a nossa área rural. Você é convidado especial, então, para estar junto, hein? Festa de Nossa Senhora da Abadia. Que horas, Silas? 19 horas, seguida aí de procissão. É a festa lá nas Sete Voltas e terminando esse calendário de celebrações nas comunidades rurais no mês de agosto. E muito em breve, já vamos avisar aí no mês de setembro, hein? Mês de setembro que está chegando, o mês que traz a primavera, né? Então, hoje, dia 28, é lá nas Sete Voltas, às 19 horas, Santa Missa. Lembrando, com festa de Nossa Senhora da Abadia.
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0: Comigo é o mais bonito do Brasil. Silas Bonetti, você não brinca em serviço não, né? Um abraço muito especial, sabe, pra quem tá aí ouvindo a nossa Rádio Sacramento? Hã? Sabe não? Então vou te contar agora quem tá ouvindo aqui a nossa Rádio Sacramento é meu amigo Rogério. Abraço pra você, abraço também lá pro Israel, tá sempre ouvindo também a nossa programação. Minha amiga Rejane, que saudade de você, menina. Tá aí ouvindo a nossa Rádio Sacramento. Abraço pro Julinho também, pra Juscelena, toda a família, sempre ligadíssimos aqui na Rádio Sacramento. O Toninho também tá ouvindo aqui a nossa programação, a Gabriela. E você, tá aí do outro lado, tá ouvindo também? Mas não vai mandar que zap pra mim, não? Ah, manda um zap aí, ó. Vamos curtir música? Essa é pra recordar, não é dia de TBT não, mas ela é linda. É o Enzo Rabelo, com a participação do seu pai, o Bruno, da dupla Bruno e Marrone, pintor do mundo.

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1: 11 horas, 20 minutos. Bom dia. Esse é o nosso Estúdio 100. Eu esqueci de contar, né? Mas eu falo agora, presta atenção. Com o mais bonito do Brasil. Tô aqui com você. E você também, né? Invejoso, sai pra lá, sai pra lá. Que eu vou falar da mecânica e autoelétrica IL. Eu quero falar de coisa boa, então. Já que você não acredita que eu sou bom e bonito. Mandando um abraço até pro meu amigo Satil, que tá ouvindo a programação da 100,3. Mandar um abraço lá pro meu amigo Vando também, tá sempre ouvindo aí a programação. Bora trabalhar, né? Não podemos parar. 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
1: Vamos de informação aqui na sua Rádio Sacramento 11:23. Tem informação chegando com Gabriel Brum. Porque plataforma de bets é alvo de operação por suspeita de sonegação. Empresa ainda teria atuado no Brasil antes que bets fossem legalizadas. Gabriel Brum, traz aí os detalhes, as informações direto de Brasília.
3: Uma plataforma de bets que teria movimentado 5 bilhões de reais só em 2025 é alvo de uma operação da Receita Federal nesta sexta-feira. Com participação do Ministério Público Federal, a Operação Jogo das Sombras cumpre 6 mandados de busca e apreensão em João Pessoa, Paraíba, Recife, Pernambuco e São Paulo, capital. Os agentes apreenderam documentos, equipamentos e dados dos sistemas da empresa investigada. O grupo investigado foi autorizado a operar bets a partir de 2025, mas, segundo a Receita, há indícios de que a atividade já ocorria antes e sem autorização e recolhimento dos tributos devidos. A investigação aponta que o esquema tinha uma empresa de fachada em Curaçao, país do Caribe, para simular que a plataforma atuava fora do Brasil antes da regulamentação do setor. No entanto, eram empresas do grupo aqui mesmo no país que operavam as atividades. Contas mantidas em fintechs teriam sido usadas para esconder a circulação dos valores e quem eram os destinatários finais. Já depois da regulamentação e com a autorização, o esquema foi adaptado para continuar a sonegação fiscal. Despesas supostamente fictícias teriam sido declaradas para pagar menos impostos. Da Rádio Nacional em Brasília, Gabriel Brum.
1: Obrigado, Gabriel, pelas informações 11:24.
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2: Obrigado, sou eu, Silas Bonetti. 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
1: 11:30. É, Melissa, foi pra você esse bobo romântico do Henrique e Juliano, aqui na programação 100,3. 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
1: 11:33. Bom dia.
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8: Bom dia, Silas.
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1: Bom dia, 11h42, tá quase indo embora a nossa sexta-feira, essa parte da manhã, né? Olha, quem chegou agora vai lembrar, já brinquei no início do programa, mas reforço, né? Que o programa Estúdio 100 vai até às 11h55, a partir de hoje, até o próximo dia 2 de outubro, né? Véspera aí das eleições, devido ao horário reservado à propaganda eleitoral gratuita no rádio, tá? Então, o nosso Estúdio 100 vai terminar um pouquinho mais cedo, mas fica ligado, na programação da 100, sempre, sempre, tá? Com muita música, informação, diversão, evangelização. 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
2: É o nosso Estúdio 100. Gente, eu esqueci de contar pra você que hoje é sexta-feira, dia de vacinação antirrábica em Sacramento. Mas ainda dá tempo, né? 11:48 agora. Ó, então, no período da tarde, de meio-dia e 30 às 15:30, você que mora aqui no Perpétuo Socorro, ao lado da Escola Municipal Luiz Meão Bosco, o pessoal vai estar lá vacinando animais, né, cães e gatos, na vacinação antirrábica. No Residencial Cajuru, lá na Praça Marcão do Mutirão. E no Maria Rosa, ao lado da Escola Estadual Sinhana Borges. Você que aproveitou agora pela manhã, show de bola, né? Se não, não tava nem lembrando, Silas Brandt agora lembrou você, do meio-dia e 30 às 15:30.
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2: Muito bem, já falei, mas agora tem reportagem do horário eleitoral gratuito no rádio para você entender um pouquinho mais. Priscila Mazenotti.
3: O horário eleitoral gratuito já começou. Quem ligou o rádio logo cedo percebeu. São 25 minutos de propaganda duas vezes por dia. No rádio das 7 às 7h25 e do meio-dia ao meio-dia 25. E na televisão de 1 da tarde ao 1h25 e de 8h30 da noite às 8h55. Os cargos também foram divididos por dias. Presidente e deputados às terças, quintas e sábados. Metade, 12 minutos e meio para cada cargo. Ou seja, a estreia dos programas eleitorais para presidente da República será amanhã. A ordem foi definida por sorteio. O primeiro será Augusto Cury, do Avante, que vai ter 35 segundos. Depois, Ronaldo Caiado, do PSD, com 2 minutos e 2 segundos, seguido de Flávio Bolsonaro, do PL, com 4 minutos e 20, e encerrando com Lula do PT, que terá 5 minutos e 31 segundos. Depois será feito um rodízio dessa ordem para os demais dias. Os outros partidos não vão ter tempo de propaganda eleitoral de rádio e TV, porque não atingiram a cláusula de desempenho, que é o percentual mínimo de votos para a Câmara dos Deputados. Já para os cargos de senador, deputados estadual e distrital e governador, as veiculações serão sempre às segundas, quartas e sextas. Candidatos ao Senado terão 7 minutos e deputado estadual e distrital e governador 9 minutos para cada cargo. E isso vai ser até o dia 1º de outubro, quando acaba o horário eleitoral, 3 dias antes das eleições. Se tiver segundo turno, começa tudo de novo no dia 9 de outubro. Mas aí serão 20 minutos diários, 10 para presidente e outros 10 para os locais em que houver nova disputa para o governo. Da Rádio Nacional em Brasília, Priscila Mazenotti.
2: Obrigado, Priscila, pelas informações.
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2: Comigo aqui na programação 100,3, 11:53 agora. É, o nosso programa vai caminhando para o seu final, agradecendo sua companhia, sua audiência. Como acabamos de ouvir aí a reportagem, começou o horário eleitoral, então nós vamos terminar um pouquinho mais cedo de hoje. Amanhã também, Walter Filho vai terminar um pouquinho mais cedo, no Sabadão da 100. Aos domingos, não temos aí o horário reservado à propaganda. E na segunda, de volta, terminando sempre um pouquinho mais cedo, ok? Abraço, obrigado pela sua companhia, pela sua audiência de sempre. É tão bom saber que você ouve aí a nossa Rádio Sacramento, participa com a gente. Detalhe importante que eu devo trazer aqui para você, né? Tem gente que fala assim: nossa, já vou desligar o rádio aqui, não vou nem ouvir mais. Pera aí, desliga não. Esse é o momento para você entender aí propostas, tudo, né? O que é o futuro, não só do nosso país, mas também o futuro do nosso estado, os nomes que estarão nos representando, tanto nas assembleias estaduais, quanto também lá em Brasília. É momento importante da democracia. Então não desliga o rádio não, fica com a gente, acompanhe, observe as propostas, analise, para que você depois tenha aí uma coerência e saber que o destino do nosso país tá aí nas suas mãos. Obrigado pela audiência, pela companhia. Agora eu vou embora, tá, gente? Na sequência tem a propaganda eleitoral aqui no rádio. Mas antes tem música, né? Vou terminar com Vai Lá em Casa Hoje. Bora! Jorge Henrique Rodrigo, participação da saudosa Marília Mendonça.

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Interrompemos nossa programação para a transmissão do horário eleitoral gratuito obrigatório, conforme Lei 9.504/97. 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

0: Meio-dia 27.
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1: Muito boa tarde, meus queridos ouvintes, pra você que tá ligado aí comigo na 100,3 e tá ligado comigo agora também na Vibe 100, 12:47, meio-dia e 47, dia 28 de agosto de 2026. E sextou, meus amigos e minhas amigas. É, a sexta-feira já chegou e pra você que tava esperando o final de semana, ele já tá aí batendo a sua porta. E é hora também de você fazer render o seu dia aplicando aquela teoria que eu trago todos os dias. Aplica a teoria do TBC. Tire esse bundão da cadeira e vamos logo partir pra ação, porque só dessa forma, aquele tanto de planos que você só fala, serão colocados em prática. Pra te ajudar nisso, eu vou trazer dicas de alimentação, que vai trazer pros seus dias saúde e disposição. Também tem giro de notícias, pra você não ficar conversando fiado por aí, tá? Tem fontes confiáveis aqui comigo. E isso vem recheado com o melhor da música, com tudo que tá bombando no seu cenário nacional e internacional também. Então pode vir chegando junto comigo, porque chegou a hora da alegria.

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2: Vem pra Vibe 100. Vem você pra Vibe 100, 13h23. E você que vem na sintonia, tá curtindo aí o melhor da programação, o melhor da música. E vem mais, é claro que vem muito mais. Ainda mais hoje que é sexta-feira, você já começou a embalar aí finalzinho de semana? Pois é, viu? Comece embalando, mas também comece aí cuidando da sua saúde, do seu bem-estar. E você pode fazer isso através da sua alimentação, colocando itens que vão te ajudar demais nisso. E ó, os itens que eu vou trazer aqui hoje são alimentos que fazem bem aí pra sua saúde intestinal. É, galera, muito da nossa saúde, do nosso humor e também do seu bem-estar é relacionado aí com a sua saúde intestinal, né? Aquela pessoa que não tá bem aí do estômago e do intestino, não fica de bom humor, não fica legal, né? Não fica motivado. E eu vou trazer vários itens que podem te ajudar nisso hoje. E o primeiro item da nossa lista é aquele que eu nunca vou deixar de falar. Eu sempre vou trazer pra vocês, porque ela, sem nenhuma dúvida, é o alimento essencial e principal pra você que quer ter saúde e também disposição. Lembrando aí, galera, que a água é essencial aí pra sua saúde intestinal, porque ela ajuda a proteger a sua flora intestinal e, além disso, também ajuda a melhorar aí a distribuição de nutrientes que fazem bem pro seu intestino. Então, claro que vale sempre deixar aí aquele copinho d'água, aquela garrafa d'água bem do seu ladinho pra você não esquecer de se hidratar, viu? E agora às 13h24, já vamos chegando com mais música, aquele sertanejinho de primeira, tranquilão, pra você pensar no que vai fazer no seu dia, na sua semana, junto com Panda, Humberto e Ronaldo, Ícaro e Gilmar, cantando Tudo Que Vai, Tempo Perdido, na sequência, pra você.

0: muito bom.
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0: 13h41. 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
1: Vem você pra Vibe 100, 13h54, meus amigos. Sexta-feira, é, o bicho pega sexta-feira e você, se não fizer uma escolha certa, vai ter dor de cabeça. E é claro que você não quer isso. 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
2: Vem você pra Vibe 100, 14:10, pode entrar em contato com a gente aí, viu? Pelo nosso WhatsApp, 34991971748, manda aquela moda aí que você gosta, pra aquela galera aí que você curte também, pro seu amigo, pra sua amiga, aquela pessoa especial. Tô ligadão com essa galera por aqui também, e além disso, trazendo música boa, informação, e hoje eu tô falando aqui de alimentos que fazem bem pra sua saúde, também pro seu intestino. Olha que beleza, né? Quer ficar com o intestino bacana? Pode colocar na sua dieta aí uma fruta que é maravilhosa. Ela tem vários benefícios, e um deles também é fazer bem pro intestino. Eu tô falando da melancia. E a melancia, galera, é composta por mais de 90% de água, e a hidratação é o fator mais importante para manter aí o seu intestino em pleno funcionamento, né? Além disso, a melancia é rica em vitamina C e também em vitamina A. E tudo isso também é rico em fibras, né? Que faz bem aí, além de tudo, para sua circulação e para melhorar também a absorção dos nutrientes que entram ali no seu processo digestivo. Tá vendo só, galera? Fruta de fácil acesso, você consegue encontrar em qualquer lugar, deliciosa, tem várias receitas, pode fazer suco, pode comer ela pura, né? Faz aí a sua criatividade acontecer, tenho certeza que seu corpo agradece muito. Vamos trazer mais música então pra galera toda que tá ligado comigo no WhatsApp. Um abraço enorme lá pra Graça, minha amiga Lilian de Araxá, um abraço aí pra Rejane, a Melissa, minha amiga Lourdelei, um abraço pra Tereza Belay, a minha amiga também que tá sempre ligada, Amanda Santana, um abraço aí pro Michel e também a Tereza Belay, a Benice Pereira, um abração lá pra Marli, o Juninho também que tá sempre ligado, pessoal do Diogo aí, um abraço pra essa turma maravilhosa. Todo mundo agora vai curtir aqui música com ele, galera. É aquela pegada daquele forrozinho, do piseiro. Quem vai cantar aí é o Enzo o Bruxo. É, ele tá fazendo sucesso, hein? E vai deixar pra vocês a música Que Nem Maré. Segura aí.

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0: 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Atenção população de Sacramento. 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Não compartilhe seus dados pessoais. Não siga instruções suspeitas. 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Segurança também é cooperação.
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3: 14 horas e 42 minutos. O melhor da música é por aqui, né, galera? Sexta-feira é bom demais e sextou, meus queridos. É, e você que tá aproveitando a sexta-feira já, vamos chegar chegando. E além disso, também tô trazendo dicas pra você melhorar aí a sua digestão, viu? E ó, tem uma dupla aqui, galera, que eu vou te falar um negócio, viu? Comida com essa dupla aqui fica outro nível, né? Eu tô falando aqui de uma dupla maravilhosa, é o alho e a cebola. É a base aí do tempero do brasileiro, né? Pois é, essa base, galera, ela é poderosa. Porque ela tem uma galho e a cebola. É a base aí do tempero do brasileiro, né? Pois é, essa base, galera, ela é poderosa.

O corpo agradece demais, né? 14h43, vamos trazer mais música pra essa galera maravilhosa. Já mando aqui um grande abraço lá pro pessoal do Chapadão do Bugre. Pessoal que tá me ouvindo também lá nas Sete Voltas. Um abraço aí pro meu amigo Mateuzão, que tá curtindo aí a sintonia. Seu Danilo também, um grande abraço aí, meu querido. Já eu tô aí na área, hein? Abraço também lá pro pessoal de Quinta Sol, Jaguarinha. Galera que tá me ouvindo aqui também na região da Mumbuca, segura aí que vem mais música, porque eu sou brasileiro e eu tenho fé.

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1: 15:58. Atenção e para celebrações em sua comunidade. Hoje, sexta-feira, dia 28, teremos celebração lá na comunidade Sete Voltas. Festa aí de Nossa Senhora da Badia. Às 19 horas, teremos aí Santa Missa e Procissão. Daqui a pouquinho também tem momento de consagração direto de Aparecida. Momento aí para você agradecer, pedir paz e amor para sua família. E logo após, eu volto trazendo só flashback de primeira até às 16. Continue aí na sintonia.

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0: Louvado seja nosso Senhor Jesus Cristo.
1: Para sempre seja louvado.
0: Uma boa tarde a você, romeiro, devoto de Nossa Senhora, presente aqui em seu santuário, de maneira muito particular aqui na Capela do Santíssimo Sacramento. Sejam todos muito bem-vindos. A nossa saudação alegre e feliz a você que nos acompanha pela rede Aparecida de Rádio, o portal a12.com, a também a nossa rádio Aparecida. Queremos saudar as rádios que se unem a nós neste momento de oração, de prece. Rezamos em sintonia com a Rádio Brasil da cidade de Campinas, interior aqui do estado de São Paulo, a Rádio Bom Jesus, lá de Bom Jesus da Lapa, na Bahia, a Rádio Sacramento da cidade de Sacramento, Minas Gerais, a Rádio Catedral da cidade de Juiz de Fora, também no estado de Minas Gerais. Todos aqueles que nos acompanham pela rede Aparecida de Rádio. Aqui estamos para nos consagrar a Nossa Senhora Aparecida. Pedir a ela que ela continue intercedendo por nós, por nossas famílias, por nossas comunidades. Em nome do Pai, do Filho e do Espírito Santo.
1: Amém.
0: O anjo do Senhor anunciou a Maria.
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0: Eis aqui a serva do Senhor.
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0: E o Verbo se fez carne.
1: E habitou entre nós.
0: Ave Maria, cheia de graça, o Senhor é convosco. Bendita sois vós entre as mulheres. Bendito é o fruto do vosso ventre, Jesus. Santa Maria, Mãe de Deus, rogai por nós, pecadores, agora e na hora de nossa morte. Amém. Rogai por nós, Santa Mãe de Deus,
1: para que sejamos dignos das promessas de Cristo.
0: Oremos. Infundi, Senhor, vos rogamos, a vossa graça em nossos corações, para que nós, que conhecemos pela anunciação do anjo a encarnação de Jesus Cristo, vosso Filho, por sua paixão e morte na cruz, cheguemos à glória da ressurreição, pelo mesmo Cristo, nosso Senhor.
1: Amém.
0: Nossa Senhora Aparecida,
1: rogai por nós.
0: Pode sentar-se um instante, irmãos e irmãs, nós estamos praticamente na última semana do mês de agosto. E a igreja aqui no Brasil nos propõe nós rezarmos pelas vocações. Ainda na primeira semana do mês de agosto, nós rezamos por todas as vocações dos padres, dos bispos, dos diáconos. Rezamos pela vocação sacerdotal, o ministério ordenado na igreja, que se divide em três graus: o diácono, o padre e o bispo. Na segunda semana do mês, nós somos convidados a rezar por nossas famílias, recordando o segundo domingo do mês, o dia dos pais. Rezamos por todas as famílias que se dedicam, que lutam para construir um mundo mais justo e mais fraterno. Terceira semana do mês, nós rezamos por todos os religiosos e religiosas, homens e mulheres consagrados por meio de institutos religiosos, congregações, ordens, tantos homens e mulheres consagrados pelos votos de pobreza, castidade e obediência, que um dia se consagraram para servir a Deus e também para servir os irmãos e irmãs. E nesta praticamente última semana do mês, nós rezamos por todos os leigos e leigas, batizados, cristãos, aqueles que se dedicam em nossas comunidades, em nossas paróquias, para nas diversas pastorais, movimentos, no serviço da evangelização. E hoje nós estamos já em sintonia também com todos os catequistas. De hoje até o próximo domingo acontecerá aqui no santuário a grande romaria, o grande encontro dos catequistas, com representantes da catequese de todo o nosso Brasil. Então, a oportunidade de nós acolhermos aqui no santuário mas principalmente nós que aqui estamos e somos romeiros de Nossa Senhora, de rezarmos por aqueles que foram um dia os nossos catequistas, que nos instruíram, nos ajudaram, nos prepararam para receber a Eucaristia, o sacramento da Crisma. Então, essa missão tão importante que nós temos na Igreja, que é a catequese. Nós bem recordamos na história da Igreja, a missão de ser catequista sempre foi algo primordial, porque é pela catequese que nós vamos nos aproximando de Deus, nós vamos conhecendo Jesus Cristo e vamos então formando a nossa missão, a nossa identidade de ser Igreja. E você também, que lá na sua paróquia, na sua comunidade, eventualmente também tem essa missão de catequista, parabéns a você por essa iniciativa, muita força, muita coragem. Mas aqueles que ainda não fazem parte, né, dessa grande pastoral, deste grande ministério, que é o ministério da catequese, você que sente no seu coração esta motivação, procure a sua paróquia, procure o seu pároco, se apresente, diga: olha, eu tenho essa vontade, né, de ser um catequista, de primeira Eucaristia, de Crisma. É uma missão muito importante na Igreja. Nós que um dia tivemos os nossos catequistas, também queremos nos colocar a serviço para melhor amar e servir a Deus. Então, no dia de hoje, rendemos graças aqui na casa de Nossa Senhora por todos os nossos catequistas. Vamos ficar todos de pé. Irmãos e irmãs, queremos agora pedir a bênção de Deus para a água, esta água que recorda o nosso batismo, a água que nos purifica e que nos faz filhos e filhas de Deus. Segure na palma da sua mão esta água que você traz e apresenta, e você também que reza conosco pela Rede Aparecida de Comunicação, Rede Aparecida de Rádio, você também pode colocar aí o seu copo com água, a sua garrafinha, para que seja abençoado. Oremos. Deus eterno e todo-poderoso, quisestes que pela água, fonte de vida e princípio de purificação, as nossas almas fossem purificadas e recebessem o prêmio da vida eterna. Abençoai esta água para que nos proteja, e renovai em nós a fonte de vida da vossa graça, a fim de que nos livre de todos os males e assim possamos nos aproximar de vós com um coração puro e receber a vossa salvação. E que esta água recorde a água do nosso batismo como fonte que jorra para a vida eterna. Por Cristo nosso Senhor. Amém. Nós que aqui estamos no santuário, e você também que reza conosco pelos meios de comunicação, queremos uma vez mais renovar a nossa consagração à Nossa Senhora Aparecida. Por isso, estenda a sua mão em direção à Nossa Senhora. Acompanhe, reze conosco a consagração. Ó Maria Santíssima, pelos méritos de nosso Senhor Jesus Cristo, em vossa querida imagem de Aparecida, espalhais inúmeros benefícios sobre todo o Brasil. Eu, embora indigno de pertencer ao número de vossos filhos e filhas, mas cheio do desejo de participar dos benefícios de vossa misericórdia, prostrado a vossos pés, consagro-vos o meu entendimento para que sempre pense no amor que mereceis. Consagro-vos a minha língua para que sempre vos louve e propague a vossa devoção. Consagro-vos o meu coração para que, depois de Deus, vos ame sobre todas as coisas. Recebei-me, ó Rainha incomparável, vós que o Cristo crucificado deu-nos por mãe, no ditoso número de vossos filhos e filhas. Acolhei-me debaixo de vossa proteção, socorrei-me em todas as minhas necessidades espirituais e temporais, sobretudo na hora de minha morte. Abençoai-me, ó celestial cooperadora, e com vossa poderosa intercessão, fortalecei-me em minha fraqueza, a fim de que, servindo-vos fielmente nesta vida, possa louvar-vos, amar-vos e dar-vos graças no céu por toda a eternidade. Assim seja. Dai-nos a bênção, ó Mãe querida, acenando para Nossa Senhora.

0: de Deus, queremos uma vez mais pedir a sua bênção. O Senhor esteja convosco.
1: De nós.
0: Por intercessão de Nossa Senhora Aparecida, abençoe-vos o Deus Todo-Poderoso, Pai, Filho e Espírito Santo.
1: Amém.
0: Irmãos e irmãs, que a alegria do Senhor seja a vossa força. Ide em paz e que ele sempre vos acompanhe.
1: Graças a Deus.
0: E agora bem bonito. Viva nossas

0: Irmãos e irmãs, após o canto final, a bênção dos objetos de devoção. Cantemos.
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1: Muitíssimo boa tarde pra você, 15h24. E você que tá na sintonia, tá curtindo aí a melhor programação. Curtimos aí um pouquinho de Zé Ramalho, né? Garoto de Aluguel. Música maravilhosa e voz inigualável, né? De Zé Ramalho. Sensacional demais, né, meus amigos? E hoje é sexta-feira, já mando um grande abraço pra galera que tá no comércio, torcendo pra chegar aí às 17, às 18 horas, já acabar o expediente e sextar de vez, né? Deixa aqui então um abração pra essa turma aí que tá trabalhando e sintonizado aqui na 100,3. Um abração lá pro pessoal da BR Veículos, meu amigo Betinho, que tá sempre na sintonia. Pessoal aí da Visconde do Rio Branco, um grande abraço pra turma toda. Meu amigo Fabiano e Denise também que estão sempre por aí. Vamos curtir mais música aqui, galera? Essa aqui, ó, todo mundo sabe, hein? Meus amigos aí, ó, da Zona Rural que curte um country, segura com ela então. Shania Twain pra você, vem comigo.
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3: O som que contagia você me contagia também. 15:41 e você que vem comigo na sintonia sempre tá curtindo música boa aí, né, galera? Acabamos de curtir aí antes do comercial, da galera lá da Dama, um abraço aí, meu amigo Marquinhos que tá sempre na sintonia com a gente, toda a galera aí da Dama Carnes Nobres. E lugar bom, hein, galera? Pra comemorar com a sexta-feira, hein? Curtimos aí Putter's Record Zone de Carine Bailey. Essa aí canta demais e traz aí músicas que ficaram no passado, mas também no coração a vida toda, né, galera? E ó, vem mais aqui, essa aqui é oferecimento lá pra galera de Uberaba, o pessoal que tá sintonizado. Pra quem não sabe aí, gente, a Rádio Sacramento pega em Uberaba, Franca, Igarapava, Araxá, pessoal nos ouve aí também lá de Nova Ponte, então vai longe a sintonia aqui da Rádio Sacramento. E eu tô atendendo o pedido lá do pessoal do bairro Abadia, que tá me ouvindo direto lá da Prudente Moraes. Um abraço aí pra essa turma maravilhosa. Meu amigo Pedro, que tá aqui na sintonia, tá dando um alô aqui e oferecendo pessoal também de Sacramento, viu? Curte aí, Pedrão. Segura aí que ele pediu pra tocar a música aqui, Don't Worry, Be Happy. É isso mesmo, viu? Não chore aí, não reclame, né? Seja feliz. Essa é a chave aí para uma vida boa. Segura!

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8: Muito boa tarde, também tô ligadão em vocês, tô na 100, tô feliz demais, quase chegando já no final da programação. Hoje é sexta-feira, galera quer comemorar, ainda mais quem tá fazendo aí mais um aninho de vida. Já aproveito para deixar um grande abraço pros meus amigos do Clube de Amigos da Rádio Sacramento. Quem tá fazendo o nível hoje é a Edna Aparecida de Oliveira. Um abração aí, viu, Edna, para você e a família toda, querida. Meus amigos das redes sociais também estão fazendo aqui mais um aninho de vida. Galera que tá sempre interagindo aqui com a Rádio Sacramento. Um abraço aí pra Débora Carolina. Para aí, Débora, um abraço pra você e toda essa família também maravilhosa. Amanda também tá fazendo aí mais um aninho de vida. Meu amigo Pablo Nepomuceno aí, um abraço pra essa galera toda aí, viu, Pablo? A Pamela Lima também tá fazendo mais um ano de vida. E a Dayara Lorena também tá fazendo aniversário hoje. Pra todo mundo aí que tá fazendo mais um aninho de vida, sintam-se abraçados com o desejo de paz, amor e muita prosperidade no caminho de vocês, viu? Vamos com mais música, daqui a pouquinho eu volto pra dar tchau, hein?

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3: A comunicação é minha, mas também é sua. E chegou a hora de dar tchau. E o tchau sempre vem aqui com aquela mensagem pra você levar aí pro seu dia, pra sua semana e pra sua vida todas, meus queridos amigos. A nossa mente pode nos derrubar ou nos levantar. Cabe a nós aprender a conversar com ela e alimentá-la com bons momentos. Desconecte-se um pouco das telas, conecte-se com a natureza, a família, os amigos e o presente momento. Isso também é cuidar da sua saúde mental, viu? Feliz sextou, que o seu final de semana seja leve, feliz e cheio de fé e boas energias. Cuide da sua mente, viu? É nela que começa a vida que você deseja viver. Muito obrigado, amigos. Valeu, até mais. Fui!

0: Sim, volta amanhã. Boa tarde.
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1: Os milagres de Jesus realmente aconteceram? Alguns teólogos modernos questionam a realidade dos milagres de Jesus, interpretando-os apenas como símbolos. Influenciado pelo existencialismo, Rudolf Bultmann argumentou que na era científica, acreditar em milagres é impossível, considerando os mitos da mentalidade antiga. No entanto, negar os milagres é negar a essência do cristianismo. Não acreditar em milagre faz de qualquer um não cristão. Os milagres de Jesus no Novo Testamento possuem base histórica. Os evangelistas podem ter adaptado as narrativas para que não fossem apenas descrições dos eventos, mas sinais que conduzissem à fé, destacando significados maiores além dos gestos extraordinários. Portanto, como cristãos, devemos crer e acolhê-los com fé.
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13: Alô, minha gente! Boa tarde, boa tarde, boa tarde. Sejam todos bem-vindos. São 16h07, 16h07 em Sacramento. É, e nós estamos chegando, né? Com aquela alegria, com aquele carinho de sempre, pra

juntinhos até às 18h30, no melhor programa sertanejo do interior de Minas, pela Rádio Sacramento FM, frequência de 100,3. A direção é de Padre Ricardo Fidelis, a produção com meu amigo José Nevaê, e a apresentação é minha. Sou eu, Walter Filho, seu amigo, chegando pra ficar contigo.

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2: E o nosso WhatsApp já liberadinho para você mandar sua mensagem de áudio ou texto. Eu peço todo dia, mas tem dia que não resolve, não. Não mandem áudio longo, por favor. 16:08 e vamos abrindo o programa.

0: São 16 horas agora, mais 18 minutos, 16 e 18. Alô, sexta-feira que tá prometendo, hein? São 16 horas e 18 minutinhos, passaram por aqui na abertura do programa. Juliano César, saudoso Juliano César, rodo sem borracha, dirigindo quando ela quer. E o Teodoro Sampaio, fora de sério, não, eu acho que é aquela dupla lá, né? Teodoro Sampaio não, aliás, eu tenho quase 95% de certeza, mas tá escrito aqui no computador como se a música fosse deles, as vozes estão bem diferentes, né?
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0: Tudo bem, minha gente? São 16 horas agora, mais 23 minutinhos, 16:23 em Sacramento. 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

0: 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Seis horas agora, 27 minutos, 16:27 Sacramento. Tem participação chegando aí no programa. Vamos atender aqui o meu amigo Marcos Silva. Ô, Marcos, fala comigo, irmão.
1: Ô, Walter Filho, boa tarde, irmão. Que Deus abençoe você, todos os ouvintes da Rádio Sacramento, que vocês tenham uma ótima sexta-feira e um bom final de semana. Você manda aí pra mim, Lourenço Lorival, o menino caçador. Quero oferecer para todos deltenses, sacramentano, Conquista, Jubaí, Ponte Alta, São Basílio, pessoal de Uberaba e o pessoal de Araxá e Igarapava. Um abraço a todos e um bom final de semana. Fica todos com Deus.
0: Amém, Marcos. Fica com Deus também. Bom final de semana, meu parceiro. É o seguinte, vamos trazer o menino caçador então, com Lourenço e Lorival. E na sequência, eu atendo o Adriano, lá do João 23, oferecendo a cama fria para os seus filhos, né? André e Andrade. É uma na garupa da outra.

É isso aí, amigos! Em nome de Xandão Produções, Terra Produções, música de André Andrade diferenciada pra vocês. Tira o pé!

0: bem, 16 horas agora, 38 minutos. 16:38 em Sacramento. Moda é bonita, isso. Rodrigo Matos e Praiano, Mala Velha. André Andrade, Cama Fria. Tivemos também o Menino Caçador, né? Dezesseis e trinta e oito em Sacramento.
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0: Eu daqui, você daí. Ai, coisa boa. Vamos fazer moda? Vamos tocar moda? Vamos tocar moda? É, eu tô aqui pra isso, né? Tô aqui pra isso. Então vamos atender a galera aí. Entender o pessoal que tá sempre conosco aí, ouvindo, participando do nosso programa. Meu amigo Arley, lá na Refaina. Nosso amigo Arley Cruz. Pescador, olá, Arley, boa tarde.
2: Boa tarde, meu amigo Valtinho, tudo bom?
0: Ixi.
2: Um abençoado final de semana pra você e pra todos os ouvintes da Zebu.
0: Credo.
2: E pediu um modão aí, hoje tá boa as modas, ainda pra tomar uma boa, viu? É o Cleito e Karen, genuinamente caipira. E ofereço pra todos os ouvintes, pra minha esposa, pro meu filho. Todo mundo gostado da moda de viola, tá bom? Vamos estampar uma pra nós aí, sexto, já comecei.
0: É, coisa boa, hein, senhor? Quantas que você já tomou, Arley? Que você está chamando nós de Zebu, uai? Eu acho que você já tomou uma, além da conta aí, não foi, não? 16:47. Tá chegando aí, Cleuton, né? Cleuton, na verdade, é Cleuton e Karen. A música genuinamente caipira.
3: Boa noite, rapaziada e moçada.
0: Boa tarde.
3: Prazer imenso o convite desse menino nós estar aqui, né, não? Parabéns desde já, viu, seu Zelino, pelo projeto. Dei parabéns pro Geraldo ali também. Ele falou que pelo pai, ele tirou o chapéu lá dentro, você tá... Opa. E você, mulher?
4: Agora chegou a voz. Boa noite, da carne. Satisfação. Vamos fazer a modinha do seu Celina aqui e uma caipira nossa, né?
3: É isso aí.
0: Então vamos lá.

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0: São 17 horas mais um minuto, 17 mais um em Sacramento e no oferecimento exclusivo de Transluandre. Vamos conferir as dicas de hoje para um trânsito seguro.
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bem, vamos atender aqui a participação do David, oferecendo aí pra galera de sempre, né? Os padrinhos Wagner, Paulinha, pra o Gabriel, pro Vinícius, pra Juliana, pro seu Oswaldo e a dona Badia. Ô David, é o seguinte, a música que você falou e Leandro Leonardo, Uísque com Gelo, não existe música do Leandro Leonardo com esse nome. Leandro e Leonardo não gravaram Uísque com Gelo. Tem uma música deles que chama Quebra Esse Gelo. O nome é bem diferente, não sei se seria essa. Aí você disse que se não tivesse essa, poderia ser Rio Negro Solimões, Laço da Saudade. Não existe Laço da Saudade com Rio Negro e Solimões? Rio Negro e Solimões gravaram Laço da Paixão. Imagino que seja essa. Então é o de Rio Negro e Solimões, Laço da Paixão.

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1: É, são 17 horas agora, mais 15 minutos. 17 mais 15. Vamos falar aqui com o Arnaldo, lá da Fazenda Lajeado. Boa tarde, Arnaldo.
2: Walter Filho, boa tarde. Walter Filho, manda uma música aqui, a Maria Helena, que é esposa do Divino, aqui tá oferecendo pro meu pai aqui. Silveira e Silveirinha, hoje tá fazendo um ano.
1: Falou então, o Arnaldo. Vamos trazer o Silveira e Silveirinha pra vocês aí. Hoje tá fazendo um ano.

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2: 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Vamos lá, vamos atender a dona Francisca. Dona Francisca oferecendo um caos do Geraldinho pro seu sobrinho Tiago lá em Uberaba. E ela pediu aí o caos do marimbondo. Vamos lá.
3: Pai, marimbondo é um trem danado mesmo, mas não sendo na gente, tem dia que até é engraçado.
4: Quando pega na nuca de um companheiro assim perto. É bom.
3: Eu já vi acontecer uma maçaroca com esse negócio de marimbondo, menino. Esse foi duro mesmo, mas ele não foi comigo, não, foi com o companheiro. Um sujeito muito abusante que nós tinha lá, ele era aquele bichão, filho, o pai dele era o tal. Então tudo dele era melhor mesmo que eu. E ele judiava com nós, rapaz, que nós era mais fracos.
4: É tupetudo mesmo.
3: A gente não tinha nada. Era nas trocas de dia e judiava com a turma mais fraca. Então, abusava, e ele tinha uma bestona muito alinhada, só uma riata daquela que lumiava mesmo. Aí um dia, e o pai dele tinha um outro peãozinho lá, apartar vaca, tirador de leite. Dia de domingo ele acabou de tirar o leite, ele falou pro rapazinho: ah, vamos dar um passeio hoje, fulano, ver uma moça. Aí o outro falou: ó, você que manda. Não, busca a tropa pra nós, nós vamos. Aí o outro reuniu a tropa, ele arriou a mulona dele, o outro arriou um cavalinho velho lá do pai dele, e saíram os dois, sadios. E aí vai lá, morador, longe, menino, eles lá iam beirando um matão, uma estrada beirando um mato, um cerradão, hein? Vai lá na cabeceira. Eu não sei o que que deu, rapaz, que deu um dilurimento nos bofos dele. Eu acho que foi um circuito que deu na tripa dele. E é que aquele dilurimento, a massa dele tá muito seca, ressecada. E ele saiu já com aquele dilurimento assim, a pior da mula já gemendo, marrou a mula e saiu pra banda do mato no cerrado, caçando um lugarzinho mais ajeitado pela ninhar. E em vai, quando já tava pra entrar no mato, ele rodeou uma moita de murici e deu num trieirinho de gado que vinha do mato pro cerrado. Aí quando deu no trieiro limpinho ali, aí ele desarriou e aninhou. E é que o murici só ainda tinha uma gaia na altura que ele aninhou e trancou na gaia. O miolo da tripa dele tava, era muito seco, não dava de si. Ele pegou na gaia e foi espremendo. Foi ajuntando força, foi ajuntando e foi correndo água nos olhos, foi. E tinha hora que a veia do pescoço dele foi arrebentar. E aquilo não abalava, só ia a dor. Aí com um que ele fazia muita força, aquilo foi dando de laciar um pouquinho, aquilo foi dando de aluir. E ele apertando, apertando, quando apontou aquela batata, menina. E ele juntando força. Quando aquilo deu de romper um pouquinho, quando ele juntava, aquilo viajava um tantinho assim. Quando ele parava pra tomar um fogo, aquilo quietava outra vez. Ele tornava a juntar, chegava com a arrancada do Muriti. E aquilo foi indo desse jeito, devagarzinho. Você olhava aquilo, só mesmo você vê um cabo de foimão, lisinho. E aquilo foi viajando devagarzinho, tanto ele fazer força. Foi até que aquilo bateu a testa no chão. Mas ainda tinha muito mantimento pra viajar. E eu não sei se vocês, algum de vocês, já devem ter visto um marimbondão que anda de a pé. Ele é um animal assim, rapaz. Sabe que é um tal marimbondo caçador?
4: É.
3: E vinha no trieiro. Aí ele entistido ali apertando. E o marimbondo chegou naquele toco lá no meio do caminho. Aí ele parou, rodeou aquilo, cheirou, resolveu plumar naquilo. Quando chegou lá onde o trem estava aporando, não tinha recurso dele subir mais, ele tornou a parar, rodeou outra vez e resolveu arruir, rapaz. E a aba do trem tava pra baixo um tanto assim, acompanhando aquilo. Quando o marimbondo tacou aquela tesourinha que fez costa, rapaz, ele fechou o registro de uma vez e e fechou a gabina do marimbondo pra dentro, rapaz. E aí a carroceria dele ficou pro fora e fusquiou a polpa desse caboclo. Um ferrão que era isso, quando ele mandava, esse sujeito arrancou essa moita de Murici no estamo, e bufando e pulando, e o marimbondo tá tacando o prego, quanto mais o marimbondo se ruava, mais ele ajuntava, e o companheiro que tava esperando ele lá no caminho, incomodou com aquele laranzé dele, gritava, o que é isso? Falando o que é isso, e ele tá só gás de pau quebrando e ele bufando. Foi até que ele torou o marimbondo no meio, rapaz. Quando ele chegou lá aonde tava a mula, só que ele foi acabar de abotoar a caça, a caça dele não coube a polpa dele, já tinha inchado tudo. Você volta, pai.
2: Aí o Geraldinho, o caso do marimbondo. São 17 horas 32 minutos em Sacramento.
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3: 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Muito bem, gente, hoje é o último dia de celebração nas comunidades rurais nesse mês de agosto, né? 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Participem da celebração em sua comunidade.
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3: São 17 horas agora, mais 39 minutos. 17 mais 39.

0: nosso ponteiro da viola não é só modão raiz, não. A gente toca o sertanejo contemporâneo também, né? Músicas que fizeram muito sucesso aí, como essa, por exemplo, é a Ferro e Fogo, né? Com Zezé e Luciano, e também tivemos o Christian Ralph, Onde Você For Eu Vou, 17:47. Boa tarde, meu povo!
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2: 17 horas agora, 52 minutos. Vem pra 100 você também. Aqui você ouve o melhor da música sertaneja. Fala comigo, Thiago, Uberaba City.
4: Boa tarde, Rádio Sacramento. Boa tarde, Doutor Filho. Como é que tá, meu amigo?
2: Bem.
4: Mais uma semana, acabando mais um mês. Segunda-feira, último dia. Bora lá, né? Meu amigo, toca pra nós aí. Romaria, Renato Teixeira, por gentileza. Receber minha tia Francisca no Rosário, para todo mundo que gostar de boa música, que tá na sintonia. Fica com Deus. Bom final de semana a todos.
2: Para você também, Thiago. Valeu, bom final de semana.

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0: Em nome do Pai, do Filho e do Espírito Santo. Amém. O anjo do Senhor anunciou a Maria,
1: e ela concebeu do Espírito Santo.
0: Ave Maria, cheia de graça, o Senhor é convosco. Bendita sois vós entre as mulheres, e bendito é o fruto do vosso ventre, Jesus.
1: Santa Maria, Mãe de Deus, rogai por nós, pecadores, agora e na hora de nossa morte. Amém.
0: Eis aqui a serva do Senhor.
1: Faça-se em mim segundo a tua palavra.
0: Ave Maria, cheia de graça, o Senhor é convosco. Bendita sois vós entre as mulheres, e bendito é o fruto do vosso ventre, Jesus.
1: Santa Maria, Mãe de Deus, rogai por nós, pecadores, agora e na hora de nossa morte. Amém.
0: O Verbo divino se fez carne
1: e habitou entre nós.
0: Ave Maria, cheia de graça, o Senhor é convosco. Bendita sois vós entre as mulheres, bendito é o fruto do vosso ventre, Jesus.
1: Santa Maria, Mãe de Deus, rogai por nós, pecadores, agora e na hora de nossa morte. Amém.
0: Rogai por nós, Santa Mãe de Deus,
1: para que sejamos dignos das promessas de Cristo.
0: Oremos, infundir, Senhor, em nossos corações a vossa graça, para que nós, que conhecemos pela anunciação do anjo a encarnação de Jesus Cristo, vosso Filho, cheguemos por sua paixão e morte na cruz, à glória da ressurreição, pelo mesmo Cristo nosso Senhor. Amém. E desejo para todos que nos acompanham as bênçãos de Deus Todo-Poderoso, Pai, o Filho e o Espírito Santo, e permaneça para sempre.

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13: Dezoito horas agora, mais 6 minutos. Boa noite a partir de agora, né, gente? Passou das 18 horas, boa noite, vamos até as 18:30, dando sequência aqui ao nosso Ponteio da Viola.

seu zap pro Walter Fio 34 99197 1748. 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

0: a vida de pescador. São 18 e 17. É vida boa, hein, só? Mato Grosso e Matias. Tivemos também Rolando Boldrin. Vida, vida marvada. E o Tião Carreiro Pardinho, O Mundo no Abisso.
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0: E vamos com as últimas de hoje do Ponteio da Viola.

Tudo bem, minha gente, eu tô indo embora, vem aí o Santo Terço com o Padre Ricardo. Muito obrigado a todos vocês pelo carinho, pela sua companhia e mais um Ponteio da Viola, que fica por aqui, mas eu, se Deus assim o permitir, porque é graças a ele que a vida continua, volto amanhã às 8 da manhã no Sabadão da 100. Fiquem com Deus, tchau, tchau.

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3: Queridos ouvintes da Rádio Sacramento, com alegria e fé, iniciamos agora a oração do Santo Terço.

Com o coração cheio de esperança, iniciemos nossa oração pedindo pelas famílias, pela igreja, pelo mundo e por todas as intenções que trazemos em nosso coração. Em nome do Pai e do Filho e do Espírito Santo. Amém. Senhor Jesus, nós vos oferecemos este terço que vamos rezar, contemplando os mistérios de nossa redenção. Concedei-nos, por intercessão de Maria, vossa Mãe Santíssima, a quem nos dirigimos, as virtudes que nos são necessárias para bem rezá-lo e a graça que nos vem desta

0: Contemplamos neste dia os mistérios dolorosos. Nos mistérios dolorosos acompanhamos os passos de Jesus em sua paixão e morte, oferecendo sua vida pela redenção do mundo. Eles nos convidam a refletir sobre o amor incondicional de Cristo, que enfrentou o sofrimento para nos salvar, e nos ensinam a confiar em Deus nas nossas próprias tribulações. Creio em Deus Pai Todo-Poderoso, Criador do céu e da terra, e em Jesus Cristo, seu único Filho, nosso Senhor, que foi concebido pelo poder do Espírito Santo, nasceu da Virgem Maria, padeceu sob Pôncio Pilatos, foi crucificado, morto e sepultado, desceu à mansão dos mortos, ressuscitou ao terceiro dia, subiu aos céus, está sentado à direita de Deus Pai Todo-Poderoso, donde há de vir a julgar os vivos e os mortos. Creio no Espírito Santo, na Santa Igreja Católica, na comunhão dos santos, na remissão dos pecados, na ressurreição da carne, na vida eterna. Amém. Pai nosso que estais no céu, santificado seja o vosso nome. Venha a nós o vosso reino. Seja feita a vossa vontade, assim na terra como no céu.
1: O pão nosso de cada dia nos dai hoje. Perdoai-nos as nossas ofensas, assim como nós perdoamos a quem nos tem ofendido. E não nos deixeis cair em tentação, mas livrai-nos do mal. Amém.
0: Ave Maria, cheia de graça, o Senhor é convosco, bendita sois vós entre as mulheres, e bendito é o fruto do vosso ventre, Jesus.
1: Santa Maria, Mãe de Deus, rogai por nós, pecadores, agora e na hora da nossa morte. Amém.
0: Ave Maria, cheia de graça, o Senhor é convosco, bendita sois vós entre as mulheres, e bendito é o fruto do vosso ventre, Jesus.
1: Santa Maria, Mãe de Deus, rogai por nós, pecadores, agora e na hora da nossa morte. Amém.
0: Ave Maria, cheia de graça, o Senhor é convosco, bendita sois vós entre as mulheres, e bendito é o fruto do vosso ventre, Jesus.
1: Santa Maria, Mãe de Deus, rogai por nós, pecadores, agora e na hora da nossa morte. Amém.
0: Glória ao Pai, ao Filho e ao Espírito Santo.
1: Assim como era no princípio, agora e sempre, pelos séculos dos séculos. Amém.
0: Ó meu Jesus, perdoai-nos, livrai-nos do fogo do inferno, levai as almas todas para o céu, e socorrei principalmente aquelas que mais precisarem da vossa misericórdia. Sagrado Coração de Jesus, nós temos confiança em vós. Nossa Senhora do Patrocínio do Santíssimo Sacramento, rogai por nós.

0: Pai nosso que estais nos céus, santificado seja o vosso nome. Venha a nós o vosso reino, seja feita a vossa vontade, assim na terra como no céu.
1: O pão nosso de cada dia nos dai hoje. Perdoai-nos as nossas ofensas, assim como nós perdoamos a quem nos tem ofendido. E não nos deixeis cair em tentação, mas livrai-nos do mal. Amém.
0: Ave Maria, cheia de graça, o Senhor é convosco. Bendita sois vós entre as mulheres. E bendito é o fruto do vosso ventre, Jesus.
1: Santa Maria, Mãe de Deus, rogai por nós, pecadores, agora e na hora da nossa morte. Amém.
0: Ave Maria, cheia de graça, o Senhor é convosco. Bendita sois vós entre as mulheres. E bendito é o fruto do vosso ventre, Jesus.
1: Santa Maria, Mãe de Deus, rogai por nós, pecadores, agora e na hora da nossa morte. Amém.
0: Ave Maria, cheia de graça, o Senhor é convosco. Bendita sois vós entre as mulheres. E bendito é o fruto do vosso ventre, Jesus.
1: Santa Maria, Mãe de Deus, rogai por nós, pecadores, agora e na hora da nossa morte. Amém.
0: Ave Maria, cheia de graça, o Senhor é convosco. Bendita sois vós entre as mulheres. E bendito é o fruto do vosso ventre, Jesus.
1: Santa Maria, Mãe de Deus, rogai por nós, pecadores, agora e na hora da nossa morte. Amém.
0: Ave Maria, cheia de graça, o Senhor é convosco. Bendita sois vós entre as mulheres. E bendito é o fruto do vosso ventre, Jesus.
1: Santa Maria, Mãe de Deus, rogai por nós, pecadores, agora e na hora da nossa morte. Amém.
0: Ave Maria, cheia de graça, o Senhor é convosco. Bendita sois vós entre as mulheres. E bendito é o fruto do vosso ventre, Jesus.
1: Santa Maria, Mãe de Deus, rogai por nós, pecadores, agora e na hora da nossa morte. Amém.
0: Ave Maria, cheia de graça, o Senhor é convosco. Bendita sois vós entre as mulheres, e bendito é o fruto do vosso ventre, Jesus.
1: Santa Maria, Mãe de Deus, rogai por nós, pecadores, agora e na hora da nossa morte. Amém.
0: Ave Maria, cheia de graça, o Senhor é convosco. Bendita sois vós entre as mulheres, e bendito é o fruto do vosso ventre, Jesus.
1: Santa Maria, Mãe de Deus, rogai por nós, pecadores, agora e na hora da nossa morte. Amém.
0: Ave Maria, cheia de graça, o Senhor é convosco. Bendita sois vós entre as mulheres, e bendito é o fruto do vosso ventre, Jesus.
1: Santa Maria, Mãe de Deus, rogai por nós, pecadores, agora e na hora da nossa morte. Amém.
0: Ave Maria, cheia de graça, o Senhor é convosco. Bendita sois vós entre as mulheres, e bendito é o fruto do vosso ventre, Jesus.
1: Santa Maria, Mãe de Deus, rogai por nós, pecadores, agora e na hora da nossa morte. Amém.
0: Glória ao Pai, e ao Filho, e ao Espírito Santo.
1: Assim como era no princípio, agora e sempre, pelos séculos dos séculos. Amém.
0: Ó meu Jesus, perdoai-nos, livrai-nos do fogo do inferno. Levai as almas todas para o céu e socorrei principalmente aquelas que mais precisarem da vossa misericórdia. Sagrado Coração de Jesus, nós temos confiança em vós. Ó Maria concebida sem pecado, rogai por nós que recorremos a vós. No segundo mistério, contemplamos a flagelação do Senhor.

0: Pai nosso que estais nos céus, santificado seja o vosso nome. Venha a nós o vosso reino, seja feita a vossa vontade, assim na terra como no céu.
1: O pão nosso de cada dia nos dai hoje. Perdoai-nos as nossas ofensas, assim como nós perdoamos a quem nos tem ofendido. E não nos deixeis cair em tentação, mas livrai-nos do mal. Amém.
0: Ave Maria, cheia de graça, o Senhor é convosco. Bendita sois vós entre as mulheres, e bendito é o fruto do vosso ventre, Jesus.
1: Santa Maria, Mãe de Deus, rogai por nós, pecadores, agora e na hora da nossa morte. Amém.
0: Ave Maria, cheia de graça, o Senhor é convosco. Bendita sois vós entre as mulheres, e bendito é o fruto do vosso ventre, Jesus.
1: Santa Maria, Mãe de Deus, rogai por nós, pecadores, agora e na hora da nossa morte. Amém.
0: Ave Maria, cheia de graça, o Senhor é convosco. Bendita sois vós entre as mulheres, e bendito é o fruto do vosso ventre, Jesus.
1: Santa Maria, Mãe de Deus, rogai por nós, pecadores, agora e na hora da nossa morte. Amém.
0: Ave Maria, cheia de graça, o Senhor é convosco. Bendita sois vós entre as mulheres, e bendito é o fruto do vosso ventre, Jesus.
1: Santa Maria, Mãe de Deus, rogai por nós, pecadores, agora e na hora da nossa morte. Amém.
0: Ave Maria, cheia de graça, o Senhor é convosco. Bendita sois vós entre as mulheres, e bendito é o fruto do vosso ventre, Jesus.
1: Santa Maria, Mãe de Deus, rogai por nós, pecadores, agora e na hora da nossa morte. Amém.
0: Ave Maria, cheia de graça, o Senhor é convosco. Bendita sois vós entre as mulheres, e bendito é o fruto do vosso ventre, Jesus.
1: Santa Maria, Mãe de Deus, rogai por nós, pecadores, agora e na hora da nossa morte. Amém.
0: Ave Maria, cheia de graça, o Senhor é convosco. Bendita sois vós entre as mulheres, e bendito é o fruto do vosso ventre, Jesus.
1: Santa Maria, Mãe de Deus, rogai por nós, pecadores, agora e na hora da nossa morte. Amém.
0: Ave Maria, cheia de graça, o Senhor é convosco. Bendita sois vós entre as mulheres, e bendito é o fruto do vosso ventre, Jesus.
1: Santa Maria, Mãe de Deus, rogai por nós, pecadores, agora e na hora da nossa morte. Amém.
0: Ave Maria, cheia de graça, o Senhor é convosco. Bendita sois vós entre as mulheres, e bendito é o fruto do vosso ventre, Jesus.
1: Santa Maria, Mãe de Deus, rogai por nós, pecadores, agora e na hora da nossa morte. Amém.
0: Ave Maria, cheia de graça, o Senhor é convosco. Bendita sois vós entre as mulheres, e bendito é o fruto do vosso ventre, Jesus.
1: Santa Maria, Mãe de Deus, rogai por nós, pecadores, agora e na hora da nossa morte. Amém.
0: Glória ao Pai, e ao Filho, e ao Espírito Santo.
1: Assim como era no princípio, agora e sempre, pelos séculos dos séculos. Amém.
0: Ó meu Jesus, perdoai-nos, livrai-nos do fogo do inferno. Levai as almas todas para o céu, e socorrei principalmente aquelas que mais precisarem da vossa misericórdia. Sagrado Coração de Jesus, nós temos confiança em vós. Ó Maria concebida sem pecado, rogai por nós que recorremos a vós. No terceiro mistério contemplamos a coroação de espinhos.

Pai nosso que estais nos céus, santificado seja o vosso nome. Venha a nós o vosso reino. Pai nosso que estais nos céus, santificado seja o vosso nome.

0: Ave Maria, cheia de graça, o Senhor é convosco. Bendita sois vós entre as mulheres, e bendito é o fruto do vosso ventre, Jesus.
1: Santa Maria, Mãe de Deus, rogai por nós, pecadores, agora e na hora da nossa morte. Amém.
0: Ave Maria, cheia de graça, o Senhor é convosco. Bendita sois vós entre as mulheres, e bendito é o fruto do vosso ventre, Jesus.
1: Santa Maria, Mãe de Deus, rogai por nós, pecadores, agora e na hora da nossa morte. Amém.
0: Ave Maria, cheia de graça, o Senhor é convosco. Bendita sois vós entre as mulheres, e bendito é o fruto do vosso ventre, Jesus.
1: Santa Maria, Mãe de Deus, rogai por nós, pecadores, agora e na hora da nossa morte. Amém.
0: Ave Maria, cheia de graça, o Senhor é convosco. Bendita sois vós entre as mulheres, e bendito é o fruto do vosso ventre, Jesus.
1: Santa Maria, Mãe de Deus, rogai por nós, pecadores, agora e na hora da nossa morte. Amém.
0: Ave Maria, cheia de graça, o Senhor é convosco. Bendita sois vós entre as mulheres, e bendito é o fruto do vosso ventre, Jesus.
1: Santa Maria, Mãe de Deus, rogai por nós, pecadores, agora e na hora da nossa morte. Amém.
0: Ave Maria, cheia de graça, o Senhor é convosco. Bendita sois vós entre as mulheres, e bendito é o fruto do vosso ventre, Jesus.
1: Santa Maria, Mãe de Deus, rogai por nós, pecadores, agora e na hora da nossa morte. Amém.
0: Ave Maria, cheia de graça, o Senhor é convosco. Bendita sois vós entre as mulheres, e bendito é o fruto do vosso ventre, Jesus.
1: Santa Maria, Mãe de Deus, rogai por nós, pecadores, agora e na hora da nossa morte. Amém.
0: Ave Maria, cheia de graça, o Senhor é convosco. Bendita sois vós entre as mulheres, e bendito é o fruto do vosso ventre, Jesus.
1: Santa Maria, Mãe de Deus, rogai por nós, pecadores, agora e na hora da nossa morte. Amém.
0: Ave Maria, cheia de graça, o Senhor é convosco. Bendita sois vós entre as mulheres, e bendito é o fruto do vosso ventre, Jesus.
1: Santa Maria, Mãe de Deus, rogai por nós, pecadores, agora e na hora da nossa morte. Amém.
0: Glória ao Pai, e ao Filho, e ao Espírito Santo.
1: Assim como era no princípio, agora e sempre, pelos séculos dos séculos. Amém.
0: Ó meu Jesus, perdoai-nos, livrai-nos do fogo do inferno. Levai as almas todas para o céu e socorrei principalmente aquelas que mais precisarem da vossa misericórdia. Sagrado Coração de Jesus, nós temos confiança em vós. Ó Maria concebida sem pecado, rogai por nós que recorremos a vós. No quarto mistério contemplamos o Senhor Jesus carregando a cruz a caminho do Calvário.

0: Pai nosso que estais nos céus, santificado seja o vosso nome. Venha a nós o vosso reino. Seja feita a vossa vontade, assim na terra como no céu.
1: O pão nosso de cada dia nos dai hoje. Perdoai-nos as nossas ofensas, assim como nós perdoamos a quem nos tem ofendido. E não nos deixeis cair em tentação, mas livrai-nos do mal. Amém.
0: Ave Maria, cheia de graça, o Senhor é convosco. Bendita sois vós entre as mulheres. E bendito é o fruto do vosso ventre, Jesus.
1: Santa Maria, Mãe de Deus, rogai por nós, pecadores, agora e na hora da nossa morte. Amém.
0: Ave Maria, cheia de graça, o Senhor é convosco. Bendita sois vós entre as mulheres, e bendito é o fruto do vosso ventre, Jesus.
1: Santa Maria, Mãe de Deus, rogai por nós, pecadores, agora e na hora da nossa morte. Amém.
0: Ave Maria, cheia de graça, o Senhor é convosco. Bendita sois vós entre as mulheres, e bendito é o fruto do vosso ventre, Jesus.
1: Santa Maria, Mãe de Deus, rogai por nós, pecadores, agora e na hora da nossa morte. Amém.
0: Ave Maria, cheia de graça, o Senhor é convosco. Bendita sois vós entre as mulheres, e bendito é o fruto do vosso ventre, Jesus.
1: Santa Maria, Mãe de Deus, rogai por nós, pecadores, agora e na hora da nossa morte. Amém.
0: Ave Maria, cheia de graça, o Senhor é convosco. Bendita sois

0: Vós entre as mulheres, e bendito é o fruto do vosso ventre, Jesus.
1: Santa Maria, Mãe de Deus, rogai por nós, pecadores, agora e na hora da nossa morte. Amém.
0: Ave Maria, cheia de graça, o Senhor é convosco. Bendita sois vós entre as mulheres, e bendito é o fruto do vosso ventre, Jesus.
1: Santa Maria, Mãe de Deus, rogai por nós, pecadores, agora e na hora da nossa morte. Amém.
0: Ave Maria, cheia de graça, o Senhor é convosco. Bendita sois vós entre as mulheres, e bendito é o fruto do vosso ventre, Jesus.
1: Santa Maria, Mãe de Deus, rogai por nós, pecadores, agora e na hora da nossa morte. Amém.
0: Ave Maria, cheia de graça, o Senhor é convosco. Bendita sois vós entre as mulheres, e bendito é o fruto do vosso ventre, Jesus.
1: Santa Maria, Mãe de Deus, rogai por nós, pecadores, agora e na hora da nossa morte. Amém.
0: Ave Maria, cheia de graça, o Senhor é convosco. Bendita sois vós entre as mulheres, e bendito é o fruto do vosso ventre, Jesus.
1: Santa Maria, Mãe de Deus, rogai por nós, pecadores, agora e na hora da nossa morte. Amém.
0: Ave Maria, cheia de graça, o Senhor é convosco. Bendita sois vós entre as mulheres, e bendito é o fruto do vosso ventre, Jesus.
1: Santa Maria, Mãe de Deus, rogai por nós, pecadores, agora e na hora da nossa morte. Amém.
0: Glória ao Pai, e ao Filho, e ao Espírito Santo.
1: Assim como era no princípio, agora e sempre, pelos séculos dos séculos. Amém.
0: Ó meu Jesus, perdoai-nos, livrai-nos do fogo do inferno. Levai as almas todas para o céu e socorrei principalmente aquelas que mais precisarem da vossa misericórdia. Sagrado Coração de Jesus, nós temos confiança em vós. Ó Maria concebida sem pecado, rogai por nós que recorremos a vós. No quinto mistério contemplamos a crucifixão e morte de nosso Senhor Jesus Cristo.

0: Pai nosso que estais nos céus, santificado seja o vosso nome. Venha a nós o vosso reino. Seja feita a vossa vontade, assim na terra como no céu.
1: O pão nosso de cada dia nos dai hoje. Perdoai-nos as nossas ofensas, assim como nós perdoamos a quem nos tem ofendido. E não nos deixeis cair em tentação, mas livrai-nos do mal. Amém.
0: Ave Maria, cheia de graça, o Senhor é convosco. Bendita sois vós entre as mulheres, e bendito é o fruto do vosso ventre, Jesus.
1: Santa Maria, Mãe de Deus, rogai por nós, pecadores, agora e na hora da nossa morte. Amém.
0: Ave Maria, cheia de graça, o Senhor é convosco. Bendita sois vós entre as mulheres, e bendito é o fruto do vosso ventre, Jesus.
1: Santa Maria, Mãe de Deus, rogai por nós, pecadores, agora e na hora da nossa morte. Amém.
0: Ave Maria, cheia de graça, o Senhor é convosco. Bendita sois vós entre as mulheres, e bendito é o fruto do vosso ventre, Jesus.
1: Santa Maria, Mãe de Deus, rogai por nós, pecadores, agora e na hora da nossa morte. Amém.
0: Ave Maria, cheia de graça, o Senhor é convosco. Bendita sois vós entre as mulheres, e bendito é o fruto do vosso ventre, Jesus.
1: Santa Maria, Mãe de Deus, rogai por nós, pecadores, agora e na hora da nossa morte. Amém.
0: Ave Maria, cheia de graça, o Senhor é convosco. Bendita sois vós entre as mulheres, e bendito é o fruto do vosso ventre, Jesus.
1: Santa Maria, Mãe de Deus, rogai por nós, pecadores, agora e na hora da nossa morte. Amém.
0: Ave Maria, cheia de graça, o Senhor é convosco. Bendita sois vós entre as mulheres, e bendito é o fruto do vosso ventre, Jesus.
1: Santa Maria, Mãe de Deus, rogai por nós, pecadores, agora e na hora da nossa morte. Amém.
0: Ave Maria, cheia de graça, o Senhor é convosco. Bendita sois vós entre as mulheres, e bendito é o fruto do vosso ventre, Jesus.
1: Santa Maria, Mãe de Deus, rogai por nós, pecadores, agora e na hora da nossa morte. Amém.
0: Ave Maria, cheia de graça, o Senhor é convosco. Bendita sois vós entre as mulheres, e bendito é o fruto do vosso ventre, Jesus.
1: Santa Maria, Mãe de Deus, rogai por nós, pecadores, agora e na hora da nossa morte. Amém.
0: Ave Maria, cheia de graça, o Senhor é convosco. Bendita sois vós entre as mulheres, e bendito é o fruto do vosso ventre, Jesus.
1: Santa Maria, Mãe de Deus, rogai por nós, pecadores, agora e na hora da nossa morte. Amém.
0: Ave Maria, cheia de graça, o Senhor é convosco. Bendita sois vós entre as mulheres, e bendito é o fruto do vosso ventre, Jesus.
1: Santa Maria, Mãe de Deus, rogai por nós, pecadores, agora e na hora da nossa morte. Amém.
0: Glória ao Pai, e ao Filho, e ao Espírito Santo.
1: Assim como era no princípio, agora e sempre, pelos séculos dos séculos. Amém.
0: Ó meu Jesus, perdoai-nos, livrai-nos do fogo do inferno. Levai as almas todas para o céu, e socorrei principalmente aquelas que mais precisarem da vossa misericórdia. Sagrado Coração de Jesus, nós temos confiança em vós. Ó Maria concebida sem pecado, rogai por nós que recorremos a vós. Infinitas graças vos damos, soberana rainha, pelos benefícios que todos os dias recebemos de vossas mãos liberais. Dignai-vos agora e para sempre tomar-nos debaixo do vosso poderoso amparo. E para mais vos agradecer, vos saudamos dizendo:
1: Salve Rainha, Mãe de Misericórdia, vida, doçura e esperança nossa, salve. A vós bradamos os degradados filhos de Eva, a vós suspiramos gemendo e chorando neste vale de lágrimas. Eia, pois, advogada nossa, esses vossos olhos misericordiosos a nós volvei, e depois deste desterro, mostrai-nos Jesus, bendito fruto do vosso ventre. Ó clemente, ó piedosa, ó doce sempre Virgem Maria.
0: Rogai por nós, Santa Mãe de Deus,
1: para que sejamos dignos das promessas de Cristo. Amém.
0: O Senhor esteja convosco.
2: Ele está no meio de nós.
0: Abençoe-vos Deus Todo-Poderoso, Pai, Filho e Espírito Santo. Amém.

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2: Boa noite para você que nos acompanha em todo o país.
3: Sexta-feira, 28 de agosto de 2026.
2: Vamos aos destaques do dia.
3: Emprego.
2: Brasil registra a criação de mais de 58 mil novas vagas de trabalho formal em julho. Raquel Mariano.
4: O estoque de vínculos de trabalho formal ultrapassou os 48 milhões de empregos.
3: Na Mongólia, país participa de Convenção das Nações Unidas para o combate à desertificação.
2: O debate com mais de 190 países está a recuperação de áreas degradadas e educação ambiental. Gabriela Noronha.
5: O país apresentou como meta a recuperação de mais de 350 milhões de hectares de áreas degradadas até 2030.
3: Atenção quem é dono de uma microempresa ou pequena empresa.
2: Solicitação para o ingresso no Simples Nacional foi antecipada para setembro.
3: A mudança veio com a reforma tributária. Para explicar, conversamos com Tiago Esfredo, chefe da equipe nacional do Simples.
6: Antes eles podiam estar no Simples Nacional, que agora a gente está chamando de Simples Puro. Agora vem uma alternativa intermediária, que está sendo chamada de Simples Nacional Híbrido. Cada empresa precisa verificar o seu negócio para ver aonde ele vai ficar melhor.
2: Hoje, na apresentação da Voz do Brasil, Luciano Seixas e Luciana Vasconcelos.
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2: O Ministério do Trabalho e Emprego divulgou hoje os dados mensais do novo CAGED, o Cadastro Geral de Empregados e Desempregados.
3: Em julho, o estoque de vínculos formais chegou a 48 milhões de postos formais de trabalho.
4: O Brasil criou em julho 58.568 novos empregos com carteira assinada. Com isso, o estoque de vínculos de trabalho formal ultrapassou os 48 milhões de empregos. Em 4 dos 5 grupos das atividades econômicas, houve crescimento da oferta de trabalho. São eles: serviço, construção, agropecuária e indústria. Somente o grupo de comércio apresentou queda. O ministro substituto do Trabalho e Emprego, Chico Macena, detalhou os números.
7: O maior crescimento do emprego formal ocorreu no setor de serviços, com saldo de 591.509 postos formais de trabalho. E aqui destaca-se informação, comunicação, atividades financeiras, imobiliárias, profissionais e administrativas, administração pública, defesa e seguridade social, educação, saúde humana e serviços sociais.
4: No acumulado de 2026, foram 972.203 novos postos, um crescimento de 2% em relação ao mesmo período do ano anterior, com maior crescimento no setor de serviços. Todos os dados fazem parte do CAGED, o Cadastro Geral de Empregados e Desempregados, apresentado nesta sexta-feira pelo Ministério do Trabalho e Emprego. Reportagem Raquel Mariano.
2: O Conselho Monetário Nacional ampliou o prazo de pagamento para taxistas e motoristas de aplicativo que financiarem a compra de carros novos pelo programa Move Brasil.
3: Agora, a quitação do empréstimo poderá ser feita em até 84 meses. Antes eram 72 meses.
2: O Conselho ratificou portaria que elevou o teto de valor para os carros financiados pelo programa, que passou de 150 mil para 200 mil reais.
3: Também, a partir de agora, estão incluídos, entre os veículos elegíveis, os híbridos com diferentes combinações de fontes de energia, integrando motor elétrico e motor a combustão, que utilize álcool, gasolina ou ambos.
2: A Receita Federal e o Ministério Público Federal investigam um grupo empresarial suspeito de crimes como sonegação fiscal e lavagem de dinheiro relacionados à exploração de apostas de cota fixa, as chamadas bets.
3: É a operação Jogo das Sombras, realizada hoje em 3 estados.
2: O grupo teria movimentado mais de 5 bilhões de reais em apenas em 2025.
0: A operação investiga suspeitas de sonegação fiscal, evasão de divisas e lavagem de dinheiro praticadas por um grupo de empresas de apostas esportivas, conhecidas como Bets. Foram cumpridos 6 mandados de busca e apreensão em Pernambuco, Paraíba e São Paulo. Segundo a investigação, um grupo empresarial responsável por uma plataforma de Bets teria movimentado mais de 5 bilhões de reais apenas no ano passado. As possíveis irregularidades teriam ocorrido tanto antes quanto depois a regulamentação das bets no Brasil. O secretário especial da Receita Federal, Robson Barreirinhas, explicou que há indícios que esse grupo tenha criado uma empresa de fachada em Curaçao para simular que as operações ocorriam fora do Brasil.
8: Nós temos elementos que comprovam que essa organização já estava presente aqui no Brasil, com funcionamento no Brasil, com beneficiários aqui no Brasil, com funcionários aqui no país, mas sem pagar nada de tributos, sem se sujeitar à regulação brasileira. Posteriormente aqui no Brasil, nós temos indícios fortes de que ilegalidades prosseguiram mesmo após essa regularização.
0: Os órgãos também investigam a suspeita de envio de recursos para o exterior. Parte desse montante teria voltado ao Brasil sob a forma de pagamentos por prestação de serviços. Esta é a segunda operação de investigação de irregularidades ligadas ao mercado de bets, com a participação da Receita Federal e do Ministério Público Federal. Além do cumprimento das medidas judiciais, a Receita Federal instaurou 11 procedimentos para aprofundar a apuração das possíveis irregularidades. Reportagem Márcia Fernandes.
3: Atenção, microempresário, a solicitação para ingresso no Simples Nacional deverá ser feita em setembro.
2: As regras para escolher o regime tributário mudaram. A partir de agora, a decisão que antes era tomada em janeiro deve ser feita com antecedência.
3: De acordo com a Receita Federal, esta mudança busca organizar a chegada das modificações proporcionadas pela reforma tributária no Simples Nacional e dar mais tranquilidade para o planejamento das empresas.
2: Para entender melhor as alterações, nós conversamos com Tiago Esfredo, chefe da equipe do Simples Nacional. Vamos conferir.
3: Tiago Esfredo, chefe da equipe nacional do Simples da Receita Federal, muito bem-vindo à Voz do Brasil, prazer recebê-lo por aqui. Vamos falar sobre essas mudanças aí para escolher o regime de tributação. A partir de agora, a decisão que antes era tomada em janeiro deve ser feita com antecedência, né? O senhor pode explicar essa mudança pra gente?
9: Claro, obrigado, satisfação estar aqui. Realmente é uma das mudanças principais que a gente teve com a reforma tributária no Simples Nacional, elas vêm agora, anteriormente a 2027, aí que tá, fica a grande questão que causa surpresa, né? Então a gente tem uma preocupação muito grande justamente de alertar os contribuintes para que eles não percam a oportunidade, porque não é mais em janeiro. Então é setembro. Então vai começar a semana que vem, abre-se a janela 1º de setembro até 30 de setembro. Aqueles que não estão no Simples Nacional, ou importante, que estão no Simples, mas possuem algum registro de exclusão futura, que isso acontece muito, eles precisam estar atentos a verificar o cadastro, verificar a mensagem na caixa postal, que a gente está alertando, está mandando mensagens, né? Enviando para que eles possam não perder a oportunidade de solicitar nova opção e continuarem no Simples ou começarem a vida desde o Simples.
2: O que que eles devem fazer? Tem o Simples e um outro regime. O senhor pode explicar como funciona?
9: Eu acho que o senhor, você diz o outro regime seria o Simples Híbrido.
2: Isso, Simples Híbrido. Isso.
9: Justamente, essa é uma inovação, né, da reforma também, onde agora os contribuintes vão ter a oportunidade de uma alternativa. Então, antes eles podiam estar no Simples Nacional, que agora a gente está chamando de Simples Puro, e dali eles estariam fora do Simples, seria a outra alternativa. Agora vem uma alternativa intermediária, que está sendo chamada justamente Simples Nacional Híbrido, que é realmente um intermediário de você estar fora num lucro presumido ou você estar no Simples Puro. E qual que é a grande diferença? Você mantém alguns dos tributos dentro da cesta do Simples, com todo o regime simplificado, recolhimento único, em guia única, ou você pode manter tudo, ou você mantém quase todos, sai só IBS e CBS. Então, é uma opção pelo regime regular de IBS e CBS que os contribuintes do Simples podem fazer. Então, eles ficam num sistema misto.
3: E agora, essa mudança prevista na reforma tributária acarreta algum novo imposto aos micro e pequenos empresários?
9: Não, de maneira alguma, né? Nós temos a substituição do PIS e da COFINS, né? E do ICMS e ISS por IBS e CBS. Agora, a CBS, a IPI também a nível federal, começa então a CBS agora em 2027. O IBS ainda entra num regime de transição um pouco, mas de maneira alguma isso acarreta um novo tributo, digamos assim. Né? A gente ainda não tem a alíquota de referência ainda para ter um comparativo, mas a gente pode dizer que não tem um tributo novo.
2: E o senhor pode explicar para a gente o que é o IBS, o que é o CBS, para o empresário entender melhor também se ele vai para o simples, para o simples híbrido, como é que ele vai fazer, o que vai acontecer na vida dele?
9: Esse é um cálculo que a gente, né, brincamos hoje num outro evento que nós tivemos, de que se existisse uma fórmula matemática para a gente apresentar para os contribuintes, para ele só preencher aquilo e falar, opa, para mim é melhor isso ou aquilo, seria o mundo ideal, né? Infelizmente, a gente não consegue fazer isso, então o papel hoje da Receita é tentar orientar e mostrar vantagem e desvantagem de cada um, né? Então a gente tem mais ou menos assim, um ponto principal, o contribuinte tem que olhar, se para ele, dentro da operação que ele tem, se a cadeia dele de clientes, esses clientes desejam comprar, adquirir, seja mercadoria ou serviço, de alguém que gere crédito para ele, porque muitas empresas querem crédito para poder descontar do débito que eles vão ter lá na frente. Isso pode ocasionar uma preferência por contribuintes que não fossem do simples, né? Então a ideia é que, junto do imposto, né, sobre bens e serviços, que é o IBS, e a contribuição sobre bens e serviços, que é a CBS federal, IBS é estados e municípios, tivesse essa oportunidade para os contribuintes migrarem dentro da cadeia deles, optarem e falaram, para mim é melhor, os meus clientes querem adquirir de alguém que gere mais crédito, ele tem a opção de ir para esse regime híbrido. Se não for, por exemplo, aquelas empresas que prestam serviços ou vendem mercadorias diretamente ao consumidor final, em tese,
2: é mantendo
9: mantê-lo no simples puro, né? Porque ele não tem a necessidade de gerar crédito para o consumidor final. Então o débito dele é menor como simples.
2: Entendi.
9: Puro, né?
3: O senhor disse que não tem uma fórmula, né, para todo mundo, mas esse sistema de créditos pode fazer com que uma empresa do simples se torne menos competitiva diante de empresas que estão no regime normal de tributação?
9: Justamente o menos competitivo seria de acordo com a cadeia. Se uma empresa que vai, o cliente, né, ele tem a opção de ele vai olhar, ele tem dois fornecedores para ele escolher para comprar. Se as duas mercadorias custarem R$100, ele vai olhar quem está no simples e quem está com o regime regular de IBS e CBS, seja híbrido, lucro presumido. Por quê? Porque ele vai ter mais crédito. Então compensa ele pagar os R$100 e ter o crédito do que ele pagar os R$100 e não ter crédito, ou ter menos crédito, porque o simples ele gera um pouquinho um crédito menor, né? É limitado ao valor do montante devido. Então, como o débito é menor, o crédito de quem adquire também é menor. Não sei se ficou claro?
2: Então ele vai ter que entender, né, como funciona o negócio dele para poder ver em qual situação melhor ele se encaixa.
9: Justamente, é um estudo, um planejamento, procurar uma assessoria tributária, contábil, né, profissionais que possam ajudá-los a planejar, verificar. Cada empresa precisa verificar o seu negócio, a sua operação, para ver aonde ele vai ficar melhor.
3: E ele tem de 1º a 30 de setembro para fazer isso. Se ele não fizer, ocorre algum problema?
9: O problema é que ele fica fora em 2027, né? Então, o que a gente tem conversado e falado é que assim, a janela abre em setembro e existe uma oportunidade de desistência até 30 de novembro, a data que está hoje, né? Então o contribuinte pode, mesmo que está em dúvida, não deu tempo de planejar, não consegui ainda, faça a opção, seja do regime pelo simples, faça a opção pelo regime regular, se houver a possibilidade de que ele vê que aquilo pode. Dê realmente uma janela em 2027. Então essa é a nossa preocupação, para que eles já se planejem ao máximo para saber o que vai acontecer em 27. Tem que saber em setembro.
3: A gente está falando de empresas. Essa mudança impacta os MEIs, o microempreendedor individual?
9: Para o MEI não mudou. O MEI continua fazendo opção em janeiro, com aquele lá no meio do mês, efeito retroativo, da mesma forma. Então eles não precisam se preocupar tanto agora com setembro.
2: Tá ótimo, só para a gente encerrar então, é um modelo que vai trazer mais transparência, né, na arrecadação de impostos, tudo mais, mas não necessariamente vai, não são impostos novos pro empresário, né?
9: Não, como havia citado antes, né? É como se mudasse o nome dos tributos, mas mudando também toda a estrutura e toda a dinâmica do cálculo, enfim, de todas as regras, né, aplicáveis.
3: Muito bem, nós conversamos com o Thiago Esfredo, chefe da equipe nacional do Simples da Receita Federal. Muito obrigado pela entrevista à Voz do Brasil.
9: Eu que agradeço. Obrigado.
2: Foi publicada hoje no Diário Oficial lei que autoriza em caráter extraordinário a redução de tributos federais sobre combustíveis.
3: O objetivo é reduzir os efeitos do choque no mercado internacional de energia decorrente do conflito no Oriente Médio.
2: A norma também estabelece medidas de proteção tributária ao etanol, cria crédito fiscal para projetos de produção de fertilizantes e prevê benefícios para setores estratégicos como minerais críticos.
3: Hoje foi o último dia da 17ª Conferência das Partes da Convenção das Nações Unidas para o Combate à Desertificação, a COP17.
2: O encontro foi realizado em Ulan-Ambatar, na Mongólia, entre 17 e 28 de agosto.
3: E o Brasil apresentou como meta de recuperação de áreas degradadas até 2030.
5: Manejo e restauração de florestas em terras secas, recuperação de áreas degradadas e educação ambiental foram alguns dos temas discutidos na 17ª Conferência das Partes da Convenção das Nações Unidas para o Combate à Desertificação. Realizada entre 17 e 28 de agosto na Mongólia, a COP17 reuniu representantes de 197 países, incluindo o Brasil. Na ocasião, o país apresentou como meta a recuperação de mais de 350 milhões de hectares de áreas degradadas até 2030. Alexandre Henrique Bezerra, diretor do Departamento de Combate à Desertificação e Mitigação dos Efeitos da Seca no Ministério do Meio Ambiente e Mudança do Clima, comentou que o compromisso assumido pelo Brasil está alinhado à agenda global.
10: É como se fosse uma grande meta que a convenção estabeleceu para garantir que a gente avance na agenda de restauração de terras degradadas, de redução do processo de degradação, obviamente está associado ao combate ao desmatamento, ao combate às queimadas criminosas, e vai contribuir para a grande meta global, que é de 1 bilhão e 500 milhões de hectares sendo restaurados, conservados até 2030.
5: Durante a COP17, a delegação brasileira apresentou o plano de ação de combate à desertificação, que inclui a recuperação dos recursos naturais, adaptação às mudanças do clima, desenvolvimento sustentável e participação das populações que vivem em áreas suscetíveis. Segundo o presidente do Centro de Pesquisas Ambientais do Nordeste, Severino Ribeiro, os riscos apresentados pelo processo de desertificação dos solos ultrapassam a questão ambiental.
11: A desertificação, ela não apenas afeta negativamente biodiversidade, as árvores, os animais. Ela afeta diretamente o bem-estar humano. Porque se eu esgoto a capacidade que o solo tem de produzir, por exemplo, alimentos, eu estou colocando em risco uma série de atividades econômicas que dependem desse solo sadio, produtivo.
5: O Brasil integra a Convenção das Nações Unidas para o Combate à Desertificação desde 1997. Além de representantes dos 197 países, a COP deste ano reuniu organizações internacionais, sociedade civil, setor privado, comunidade científica, povos indígenas e comunidades locais. Reportagem Gabriela Noronha.
2: Até domingo, indígenas da região Marayuá, no Amazonas, serão assistidos com atendimento médico especializado para a realização de consultas e exames.
3: Nesta etapa, estão previstos 800 atendimentos especializados, como explica a secretária de saúde indígena, Lucinha Tremembé.
12: Levando especialidades como pediatria, ginecologia, oftalmologia, saúde da mulher como um todo, clínica geral, entre exames, consultas, diminuindo assim tanto o tempo de espera dessas pessoas na fila de regulação, mas também diminuindo que essas populações que têm peculiaridades culturais específicas saiam de seus territórios, das suas aldeias, para ir para as cidades grandes.
2: As ações no estado ocorreram durante todo o mês de agosto, também nos povos Yanomami, em Boa Vista, e no território Pirã, no Amazonas.
3: Segundo o Ministério da Saúde, a expectativa é realizar cerca de 4 mil atendimentos especializados na região.
2: O Centro Nacional de Monitoramento e Alertas de Desastres Naturais, o CEMADEM, oferece uma plataforma que permite acompanhar a situação da seca em diferentes regiões do Brasil.
3: É possível consultar informações por município e acompanhar a evolução da estiagem ao longo do tempo.
2: Um dos principais indicadores é o Índice Integrado de Seca, que considera dados como chuva, umidade do solo e condições da vegetação.
3: O acesso é gratuito e está disponível no endereço alertasecas.cemadem.gov.
2: A voz pelo Brasil. Céu aberto, pouca chuva e paisagens que ganham novos contornos. É época da seca no Cerrado, que também deve movimentar o turismo.
3: Na Chapada dos Veadeiros, em Goiás, a expectativa é de mais visitantes em busca das cachoeiras, dos rios e das trilhas da região.
2: O parque é gerido pelo ICMBio, o Instituto Chico Mendes de Conservação da Biodiversidade, em parceria com a iniciativa privada.
3: E o turismo também movimenta as comunidades locais, como a Calunga, que oferece experiências de base comunitária.
13: No Parque Nacional da Chapada dos Veadeiros, em Goiás, a paisagem muda conforme a estação. Na época das chuvas, cachoeiras e rios ganham volume. Já no período da seca, a água diminui, o céu fica limpo e o cerrado revela outras cores, outros caminhos e outras possibilidades de vivência. É um período que exige atenção redobrada com as queimadas, mas que também pode ser aproveitado pelo turismo. A região do Parque Nacional da Chapada dos Veadeiros é compartilhada entre o Instituto Chico Mendes de Conservação da Biodiversidade, o ICMBio, e a iniciativa privada, que hoje é responsável pela administração do parque. Com isso, a preservação da área caminha ao lado da visitação e da atividade turística. E quem percorre as trilhas nessa época do ano percebe que a seca também tem suas vantagens. É o que conta o guia Adão dos Santos Rosa, que também trabalha como brigadista e monitora a região durante o período de estiagem.
14: No período de seca que é o ideal, né? Que você vai encontrar as águas, né? Tudo cristalina, tudo verdeada, né? Porque no período de chuva não é assim, não é confiável, né? Porque a mesma hora que não está chovendo, chove, né? Todas essas cachoeiras que eu te falei aí, era pra não dar pra nadar, né? Acaba
13: logo, tô! Caminhar pela chapada durante a seca é também perceber essas mudanças de perto. O som da água pode ficar mais distante, o chão fica coberto de folhas secas e o cerrado, que parece dormir em alguns trechos, continua cheio de vida. Mas a experiência de conhecer a Chapada não termina nas diversas opções de trilhas. Para quem quer ir além dos cartões postais, o turismo de base comunitária aproxima o visitante de quem vive no território. Uma das formas de fazer isso é dentro da própria casa dos moradores. No território Calunga, a comunidade Vão do Moleque, localizada na zona rural de Cavalcante, é a maior de Goiás. E é lá que está a dona Santina Cesário dos Santos, que recebe turistas em casa e transforma a hospedagem em uma experiência inesquecível.
15: Aí oferece café da manhã, almoço, almojante, se você quiser. Mais tarde tem um docinho, tem doce também. E eu tenho meus produtos calmos que eu faço, com geleia. Se quiser levar também para conhecer, para levar para saborear depois na sua casa, tem também.
13: Ainda segundo dona Santina, para o visitante é uma oportunidade de conhecer a Chapada por outro ângulo. Para a comunidade, o turismo representa renda, valorização da cultura e uma forma de manter vivas as tradições do território.
15: As pessoas que vêm aqui amam, volta, todo mundo querendo voltar, falando que vai tornar a voltar, outros vêm, vai embora chorando, porque aqui é uma paisagem, sabe? Depois chegou aqui, é só alegria, muita água, bem fresquinho. Além de que o tempo tá ficando mais quente agora, devido ao tempo, né? Mas não tem barulho nenhum, silêncio, eles amam.
13: E entre trilhas, águas, casas e histórias, o visitante descobre que conhecer um destino também pode ser uma forma de ajudar a preservá-lo e colecionar memórias. Com sonorização de Reinaldo dos Santos, reportagem Karine Melo.
2: Próxima sexta-feira, às vésperas da independência, nós vamos falar sobre a Estrada Real, uma das maiores rotas turísticas do Brasil, que liga o interior de Minas Gerais ao litoral do Rio de Janeiro e São Paulo.
3: Vamos falar um pouco da história, quando no século XVIII, a coroa portuguesa pavimentou esses caminhos para transportar e fiscalizar o ouro e os diamantes extraídos das minas. Hoje o trajeto preserva cidades históricas, igrejas barrocas e calçamentos de pedra da época colonial.
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3: Fique agora com as notícias do Poder Judiciário e do Congresso Nacional. Boa noite, um bom fim de semana.
2: A gente volta na segunda-feira. Boa noite.
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16: Presidente do STF e CNJ, ministro Edson Fachin, reforça as ações no combate à violência contra a mulher.
17: STJ garante em ações penais prazo em dobro e intimação pessoal a núcleos de prática jurídica.
16: Homem trans é indenizado por sofrer assédio sexual e transfobia.
17: Boa noite, eu sou o Arthur Filho.
16: E eu sou Walter Lima.
17: O presidente do Supremo Tribunal Federal e do Conselho Nacional de Justiça, o CNJ, ministro Edson Fachin, destacou a importância de proteger as meninas brasileiras e garantir que cresçam com liberdade, dignidade e segurança.
16: Ele participou hoje da jornada Maria da Penha em Campo Grande, Mato Grosso do Sul.
18: Toda infância deveria ser feita de achadouros, de descobertas, de sonhos, de brincadeiras e de afetos, nunca de marcas de violência.
17: Um homem trans que trabalhava numa empresa de alimentos na Paraíba foi indenizado por assédio sexual e transfobia.
16: A Justiça do Trabalho adotou o protocolo antidiscriminatório da Corte Interamericana de Direitos Humanos. Samanta Flor.
19: A segunda turma do TRT da Paraíba entendeu que em casos de assédio sexual, o depoimento da vítima é uma prova fundamental e vale por si só, já que esse tipo de violência quase sempre acontece sem testemunhas. Os desembargadores também consideraram comprovado o tratamento hostil e transfóbico do empresário contra o trabalhador. Além das duas indenizações, a empresa terá ainda de reconhecer o vínculo de emprego e pagar adicional de insalubridade. Ainda cabe recurso.
17: Corte Especial do STJ decide que núcleos de prática jurídica das faculdades de direito, públicas ou privadas, têm prazo em dobro para recorrer.
16: A regra já incluía os processos da área civil. Fátima Uchoa.
20: A Corte Especial do STJ entendeu que os advogados integrantes dos núcleos também têm a prerrogativa de serem intimados pessoalmente dos atos processuais. Segundo o relator ministro Luiz Felipe Salomão, o Código de Processo Civil, ao ampliar o alcance da prerrogativa da Defensoria Pública, busca compensar a estrutura limitada dos núcleos de prática jurídica, garantindo condições de igualdade na defesa dos assistidos, efetivando o princípio constitucional de acesso à justiça. Assim como não existe norma específica na lei processual penal, o dispositivo foi aplicado por analogia.
17: Prazo da Justiça Eleitoral para nomeação de mesários, pessoal de apoio logístico e auxiliares de auditoria que irão atuar nas eleições gerais 2026 encerra hoje, sexta-feira.
16: As nomeações incluem as sessões de voto em trânsito e as instaladas em estabelecimentos penais e unidades de internação de adolescentes. Vitor Struck.
21: O Tribunal Superior Eleitoral encerra nesta sexta-feira o prazo para nomeações de mesárias e mesários, membros das equipes de apoio logístico e auxiliares de auditoria das eleições. Os nomes devem ser publicados em edital pelos juízes e juízas das zonas eleitorais. Partidos políticos, federações partidárias e coligações têm até 5 dias para apresentar contestações. O mesmo prazo concedido para a recusa dos nomeados. Esta sexta-feira também é o último dia para que mesárias e mesários, pessoal de apoio e agentes das forças de segurança habilitem a votação em sessão distinta da de origem.
17: Justiça condena dois réus por corrupção e lavagem de dinheiro em obra de hospital no Paraná.
16: Decisão atende a pedidos do Ministério Público Federal. Sabrine Menezes.
6: De acordo com as investigações, um ex-servidor do município e o sócio administrador de uma corretora envolvidos na construção do Hospital Regional de Toledo fracionavam os valores desviados da obra em depósitos menores para dificultar o rastreamento dos recursos. Segundo a sentença, o esquema provocou prejuízo de mais de R$1 milhão para os cofres públicos. Os réus foram condenados à pena de 11 anos de reclusão em regime inicial fechado, além do pagamento de multa e reparação dos danos em valor correspondente a pouco mais de R$2 milhões.
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17: A você uma boa noite.
16: Bom fim de semana e até segunda-feira.
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1: Eu sou Paula Groba.
2: E eu sou Ricardo Nakaoka.
1: E estes são os destaques de hoje do Jornal do Senado, que começa agora.
2: Escala 6x1. Redução da jornada para 40 horas semanais está pronta para votação.
1: Senadora Leila Barros vai relatar MP que zera taxa sobre compras internacionais.
2: Eleições 2026. Atenção aos votos para o Senado. Neste ano, são duas vagas.
1: Boa noite.
2: Boa noite.
1: Trabalhar menos, descansar mais e sem perder salário. A proposta que pode mudar a jornada dos trabalhadores brasileiros está pronta para ser votada na Comissão de Constituição e Justiça do Senado. A votação deve ocorrer na próxima semana.
2: A PEC reduz de 44 para 40 horas a jornada máxima semanal e garante 2 dias de descanso por semana, sem redução de salário. O relator da proposta sobre o fim da escala 6x1 recomenda a aprovação do texto que veio da Câmara e rejeita as emendas apresentadas pelos senadores. A reportagem é de Bruno Lourenço.
3: Em sessão no Senado Federal, o presidente da União Geral dos Trabalhadores, Ricardo Patá, afirmou que categorias como a dos comerciários mal têm tempo de ver a família por conta da escala de 6 dias de trabalho por apenas 1 de descanso e defendeu a PEC.
4: Não é isso que nós queremos. Nós queremos ter um país cidadão e um país não de castas.
3: Já o presidente da Federação do Comércio de Bens, Serviços e Turismo do Estado de São Paulo, Ivo Dall'Acqua, alertou que não existe uma única realidade empresarial e a redução da jornada deveria acontecer por meio de negociação coletiva.
4: O pequeno comércio do interior enfrenta desafios diferentes daqueles de uma empresa exportadora. As necessidades do comércio atacadista não são as mesmas do varejista.
3: De acordo com o texto já aprovado na Câmara dos Deputados, a transição será gradual. 2 meses após a promulgação da futura emenda constitucional, o teto da jornada semanal cairá para 42 horas com 2 dias de folga. Ao final de um ano, o limite máximo será fixado definitivamente em 40 horas semanais.
1: E a senadora Leila Barros foi escolhida como a relatora da comissão da medida provisória que acabou com a chamada taxa das blusinhas. O presidente do colegiado é o deputado Reginaldo Lopes.
2: A próxima reunião da comissão que analisa a MP será na segunda-feira, quando pode ser apresentado e votado o relatório de Leila. Repórter Rodrigo Rezende.
5: A chamada taxa das blusinhas é o imposto de importação de 20% cobrado sobre compras internacionais de até $50, cerca de R$250. A cobrança foi criada em 2024 e suspensa em maio deste ano pela medida provisória 1357. A relatoria da comissão que analisa a MP ficou com a senadora Leila Barros, do PDT do Distrito Federal. Ela afirmou que concorda com o texto inicial da medida, mas irá ouvir a todos os setores produtivos para a construção do relatório.
6: É isso que eu quero deixar muito claro, que é uma característica minha de conversar com todos, ouvir a todos, mas o texto inicial que já foi apresentado para nós já nos agrada, mas não abriremos mão de conversar com todos.
5: A próxima reunião da comissão, na qual deve ser apresentado o relatório, será nesta segunda-feira, 31 de agosto, às 16h. Nesse mesmo dia, deputados e senadores da comissão podem votar o texto. A ideia é que a MP seja aprovada na Câmara e no Senado durante o esforço concentrado que ocorrerá até 4 de setembro, antes do prazo de perda de validade da medida, que é 8 de setembro.
1: Avançou no Congresso a medida provisória que cria uma nova linha de crédito para motociclistas profissionais.
2: O texto foi aprovado pela comissão mista e seguiu para a votação em plenário. Repórter Patrícia Oliveira.
7: No caso dos motociclistas, o dinheiro poderá ser usado na compra de motocicletas, motonetas e ciclomotores novos. Também poderão ser financiadas motos e bicicletas elétricas, além de equipamentos e infraestrutura ligados à atividade. O relatório aprovado incluiu também o transporte escolar e definiu ações específicas para profissionais mulheres e pessoas com deficiência. Para a presidente da comissão, senadora Leila Barros, do PDT do Distrito Federal, a medida provisória ajuda a melhorar as condições de trabalho desses profissionais.
8: Para milhões de brasileiros, o veículo não é um bem de consumo, é um instrumento de trabalho. É o que coloca comida na mesa e sustenta uma família.
7: Para ter acesso ao financiamento, entregadores e motociclistas que trabalham por aplicativos terão de comprovar pelo menos 6 meses de cadastro na plataforma e um mínimo de 100 corridas ou entregas. Cada beneficiário poderá financiar apenas um veículo. A medida provisória ainda precisa ser aprovada pelos plenários da Câmara e do Senado.
1: O Um projeto que começa a ser analisado pelo Senado pode dar mais transparência ao processo de registro de medicamentos para doenças raras.
2: A proposta obriga a Anvisa a tornar público cada passo da análise dos pedidos de registro, para que pacientes, famílias e profissionais de saúde saibam em que etapa está o processo. A medida não muda a autonomia técnico-científica da agência. Repórter Márcio Maturana.
9: O novo projeto foi anunciado pelo senador Hermes Klan, do PL de Santa Catarina, na quinta-feira, durante uma audiência pública na Comissão de Direitos Humanos sobre a suspensão de um medicamento para distrofia muscular de Duchenne.
10: Acabo de dar entrada em um projeto de lei para aumentar a transparência da Anvisa nos processos de registros de medicamentos destinados a doenças raras, trazendo segurança e informação a todos.
9: Doenças raras atingem cerca de 13 milhões de brasileiros. Quando existe tratamento, os remédios costumam ser caros e precisam passar por um processo de testes até a aprovação pela Anvisa. O objetivo do projeto é dar previsibilidade a pacientes, famílias e profissionais de saúde, sem interferir na autonomia técnico-científica da Anvisa.
11: Eleições 2026.
1: O Tribunal Superior Eleitoral e o Google fecharam um acordo para identificar o uso ilegal de inteligência artificial nas eleições.
2: Uma ferramenta vai identificar o uso indevido de imagens de candidatos. Repórter Pedro Pincer.
12: A tecnologia chamada de Likeness ID está disponível para usuários maiores de 18 anos e é capaz de identificar conteúdos gerados por inteligência artificial que reproduzem a imagem de uma pessoa. A iniciativa busca ampliar a capacidade de rastreio no YouTube de materiais sintéticos e falsos que explorem indevidamente a identidade de quem está na disputa eleitoral. O presidente do TSE, ministro Cássio Nunes Marques, afirmou que a iniciativa busca preservar direitos fundamentais no ambiente da internet e contribuir para a confiança nas eleições.
13: O momento em que celebramos essa parceria é crucial. Isso porque é de conhecimento comum o potencial danoso do mau uso da inteligência artificial generativa.
12: Para aderir ao sistema, a candidata ou o candidato precisa ter uma conta no YouTube e acessar o YouTube Studio, na área destinada à busca de conteúdo por semelhança. Depois de um cadastro, a plataforma cria um registro biométrico da aparência do usuário. Cabe ao candidato analisar o material localizado e decidir se houve uso indevido da sua imagem. Se entender que sim, poderá solicitar a remoção. Havendo violação das regras da plataforma, o conteúdo poderá ser retirado do ar.
1: E neste ano, o eleitor vai votar em dois senadores, mas atenção, são dois senadores diferentes, um voto para cada candidato ou candidata. Primeiro, o eleitor escolherá um candidato e confirmará a escolha. Em seguida, registrará o outro voto. Se o eleitor repetir o mesmo número nas duas oportunidades, apenas o primeiro voto será considerado válido. O segundo será anulado automaticamente pela urna eletrônica.
2: E para ajudar o cidadão a se informar melhor, o Senado Federal criou uma página especial para cobertura das eleições. O site pode ser acessado por meio do endereço link.senado.leg.br/eleicoins. Com trabalhos técnicos de Eliseu Caires, o Jornal do Senado fica por aqui. Acompanhe agora as notícias do Tribunal de Contas da União e da Câmara dos Deputados. Boa noite.
1: Boa noite e um bom fim de semana.
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14: Nos dias 31 de agosto e 1º de setembro, o Tribunal de Contas da União realiza seminários sobre o financiamento e a organização do SUS, o Sistema Único de Saúde. O encontro vai discutir como os recursos da área são distribuídos entre estados e municípios e os desafios para garantir financiamento sustentável. Outro ponto de destaque é a integração dos serviços de saúde e o atendimento por região. O objetivo é melhorar a organização da rede e garantir que os serviços funcionem de forma integrada. O seminário vai reunir gestores, especialistas e representantes das três esferas de governo para trocar experiências e discutir melhorias para o SUS. O evento será transmitido ao vivo pelo canal do Tribunal no YouTube. Saiba mais em tcu.gov.br.
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16: Câmara pode votar projeto que fixa idade máxima de 15 anos para táxis.
17: Hugo Malta pede que a população acompanhe o trabalho parlamentar.
16: Serviço de emergência médica deverá oferecer acessibilidade para surdos.
18: Boa noite. Os deputados analisam um projeto que obriga os serviços de emergência médica a oferecer acessibilidade para surdos. O texto já foi aprovado pelas comissões de saúde e de defesa dos direitos das pessoas com deficiência. Saiba mais sobre o assunto na reportagem de Mônica Tati.
19: Projeto em tramitação na Câmara prevê a criação de atendimento para pessoas surdas na urgência e emergência em hospitais de médio e grande porte. O projeto original previa a presença de intérprete de Libras, a língua brasileira de sinais. Mas a relatora na Comissão de Saúde, a deputada Rogéria Santos, do Republicanos da Bahia, modificou o texto. O relatório aprovado permite que os estabelecimentos adotem diferentes formas de atendimento acessível para pacientes surdos ou com deficiência auditiva, a fim de assegurar meios adequados de comunicação, como o uso de tecnologias digitais. Rogéria Santos lembra que a chegada aos serviços de urgência médica é um momento vulnerável para todas as pessoas.
20: É um momento que você está sentindo muita dor ou que você passou por um acidente. Imagine você chegar nesse ambiente e não conseguir se comunicar. E como é que isso é prejudicial ao socorro, à assistência de forma diligente, que tenha o objetivo de salvar aquela vida, porque a intensidade do que gerou aquela necessidade, a gente desconhece, porque só o profissional habilitado na medicina vai saber.
19: Rogéria Santos destaca que o Brasil tem aproximadamente 10 milhões de pessoas com deficiência auditiva, sendo que cerca de 2 milhões e 700 mil são completamente surdas. Segundo a deputada, o projeto garante a inclusão e acessibilidade ao permitir o pleno acesso à saúde. O projeto, que prevê serviço de intérprete para pessoas surdas ou com deficiência auditiva, ainda terá que ser votado pelas comissões de Finanças e Tributação e de Constituição e Justiça. Se for aprovado em todas, segue para a apreciação do Senado. Da Rádio Câmara de Brasília, Mônica Tati.
15: Saúde.
16: Projeto de Dani Cunha, do PL do Rio de Janeiro, impede a cobrança de consultas de retorno em atendimentos particulares e de planos de saúde. A proposta considera retorno a consulta destinada à análise de exames ou ao ajuste do tratamento iniciado anteriormente.
18: Dani Cunha esclarece que a regra vale apenas quando o novo atendimento estiver diretamente ligado à consulta inicial. O texto prevê multa para cobranças indevidas, mas ressalta que uma nova cobrança pode ser feita quando houver queixa clínica ou diagnóstico independente do primeiro atendimento.
15: Direitos humanos.
16: Dorinaldo Malafaia, do PDT do Amapá, defende a aprovação do projeto que transforma em lei os programas Envelhecer nos Territórios e Viva Mais Cidadania. Ele explica que o objetivo é evitar que as atividades sejam interrompidas por mudanças administrativas.
18: Dorinaldo Malafaia afirma que a proposta fortalece a rede de atendimento nos estados e municípios. O projeto prevê a formação de agentes locais para identificar violações de direitos, além de ações voltadas ao enfrentamento da violência e da discriminação contra pessoas idosas.
15: Eleições.
16: Em vigor há mais de 16 anos no Brasil, a lei da ficha limpa sofreu alterações que hoje são contestadas no Supremo Tribunal Federal. A reportagem é de Maria Neves.
21: A lei da ficha limpa, que nasceu de iniciativa popular ainda em 1993 e entrou em vigor em junho de 2010, completa 16 anos com alterações significativas e contestações no Supremo Tribunal Federal. O texto original prevê que políticos condenados à perda dos direitos políticos não podem concorrer novamente a cargos eletivos por até 16 anos. Esse é o caso de senadores que têm mandato de 8 anos. Um dos deputados que assinaram o projeto de lei na Câmara, o deputado Luiz Carlos Raule, do Podemos do Paraná, afirma que somente na eleição de 2024, a lei ajudou a barrar quase 2.000 candidaturas que tinham ficha suja. O parlamentar considera a norma um marco no combate à corrupção no Brasil.
0: Foi um reforço legislativo que fizemos para fortalecer a legislação de combate àqueles, né, realmente que mete a mão no jarro do dinheiro público. E o Brasil aprovou uma legislação que veio de iniciativa popular. 1,5 milhão de assinaturas foram apresentadas e essa é uma lei que pegou no Brasil. Eu acredito que hoje, nesses anos todos, popular, 1,5 milhão de assinaturas foram apresentadas e essa é uma lei que pegou no Brasil.

0: reduziu o prazo em que os políticos ficam inelegíveis para, no máximo, 12 anos. O texto do ano passado determina que o prazo de inelegibilidade começa com a condenação por um colegiado e será de 8 anos a partir de então, o que antecipa a contagem de prazo e reduz o tempo em que o político fica inelegível. Se houver outras condenações posteriores, a soma do período em que o candidato não pode concorrer a cargos eletivos deve ser limitado a 12 anos. No entanto, a lei mais recente prevê exceções a essa regra mais branda. Se a condenação ocorrer por crimes de maior gravidade, como lavagem de dinheiro, tráfico de drogas, terrorismo ou outros crimes hediondos, continua a valer a regra antiga. Inelegibilidade de 8 anos contados a partir do cumprimento integral da pena. A lei aprovada em 2025 foi contestada pelo partido Rede Sustentabilidade no Supremo Tribunal Federal. A legenda alega que o mérito do texto aprovado na Câmara foi alterado pelo Senado, mas o projeto não retornou para a análise dos deputados, como determina a Constituição. O partido também sustenta no processo que o abrandamento das regras permite o retorno de políticos condenados por crimes graves à vida pública prematuramente. O deputado Chico Alencar, do PSOL do Rio de Janeiro, que já estava na Câmara na época da aprovação da lei da ficha limpa, defende que os ministros do Supremo decidam pela restauração do texto aprovado em 2010.
1: A lei é boa, ela é eficaz relativamente. Teria que retirar e derrubar esse facilitário, inclusive o tempo de inelegibilidade, que foi reduzido recentemente através do próprio parlamento. Então, voltar à sua formatação original seria muito saudável. Eu espero que o Supremo Tribunal Federal decida com olho num preceito constitucional, que é a integridade, que é a ética pública, que é a qualidade da representação, a partir desse princípio constitucional da impessoalidade, da publicidade, da ética, da honestidade.
0: Um pedido de vista do ministro Gilmar Mendes, em maio deste ano, suspendeu o julgamento da ação no Supremo Tribunal Federal. Antes da interrupção da análise, a relatora do processo, ministra Carmen Lúcia, já havia votado a favor da manutenção da lei da ficha limpa de 2010 nos principais pontos contestados pela rede. O único ministro a votar depois da relatora foi Luiz Fux, que concordou inteiramente com o voto de Carmen Lúcia. Da Rádio Câmara de Brasília, Maria Neves.
2: Segurança Pública. André Fufuca, do PP do Maranhão, propõe criar a chamada culpa temerária no Código Penal, para casos em que a pessoa provoca um resultado sem intenção, mas deixa de tomar cuidados básicos diante de uma situação de risco.
3: A proposta de André Fufuca considera culpa temerária os casos em que há um risco grave e evidente de que o resultado aconteça. O objetivo, segundo o deputado, é punir com mais rigor situações de negligência extrema, sem tratá-las como dolo eventual.
2: Ercílio Coelho Diniz, do MDB de Minas Gerais, apresentou o projeto que cria a Política Nacional de Prevenção à Violência contra a Mulher por meio de monitoramento preventivo de risco. A proposta prevê a identificação e o acompanhamento de situações de alto risco antes da ocorrência do crime.
3: O texto de Ercílio Coelho Diniz sugere a integração entre órgãos públicos e a criação de um Banco Nacional de Dados Estatísticos. Em casos de alto risco, o projeto permite medidas como monitoramento eletrônico do agressor e atendimento psicossocial prioritário.
2: Euclides Petersen, do Republicanos de Minas Gerais, é autor da proposta que facilita a responsabilização por crimes de violência patrimonial contra mulheres em situação de violência doméstica e familiar. A medida abrange casos de destruição, subtração ou retenção de bens, valores e documentos.
3: Pelo texto, esses crimes passariam a ser processados por ação penal pública incondicionada, sem necessidade de representação da vítima. Euclides Petersen explica que a mudança reduz os mecanismos de coerção que podem dificultar a denúncia e a responsabilização.

0: identificação dos agressores.
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2: Votação.
3: O plenário da Câmara pode votar projeto que estabelece idade máxima de 15 anos para táxis. A proposta prevê também linhas de crédito para compra de carros novos, como informa o repórter Antônio Vital.
4: Ganhou o regime de urgência e pode ser votado a qualquer momento no plenário da Câmara projeto que define limite de 15 anos de idade para veículos usados por taxistas. A proposta apresentada pelo deputado Dr. Luizinho, do PP do Rio de Janeiro, também cria linhas de financiamento público para a compra de táxis novos. Para o autor do projeto, a lei atual não estabelece critérios claros sobre a idade máxima dos veículos, nem prevê mecanismos de apoio financeiro para a renovação da frota. A justificativa para a proposta é de que a renovação da frota de táxis dá mais segurança para passageiros e motoristas, reduz a emissão de gases do efeito estufa e estimula a profissionalização dos taxistas. O projeto prevê que o governo federal ofereça linhas de crédito específicas para taxistas autorizados. O texto não estabelece as condições de financiamento, que serão definidas por um regulamento específico, mas prevê prazos de pagamento de até 15 anos. O regime de urgência para o projeto foi criticado por deputados do Novo e do Missão. Para a deputada Adriana Ventura, do Novo de São Paulo, é preciso definir quem precisa de carros novos e as linhas de crédito podem ter impacto nos bancos públicos.
5: Outros aspectos são importantes, principalmente como que está o estado de conservação. Eu, por exemplo, ando num carro que tem 14 anos de uso e ele está ótimo, maravilhoso. Maravilhoso e está tudo certo. Agora outros com 14 anos talvez não tenha. Então a gente acha que esse projeto, que a criação de linhas de crédito subsidiadas por instituições financeiras oficiais, transfere risco para o setor público.
4: Já deputados da base do governo votaram a favor do regime de urgência, como explicou a deputada Érica Cocai, do PT do Distrito Federal.
6: Este projeto, ele fala da idade máxima do veículo. É bom que se tenha a noção de que são veículos que rodam bastante, então, portanto, tem uma alta quilometragem. É diferente de um veículo que é usado de forma esporádica. Ao mesmo tempo, tem um financiamento para essa renovação da frota. Isso significa modernizar o serviço e, ao mesmo tempo, valorizar os taxistas.
4: Com o regime de urgência, o projeto que define limite de 15 anos de idade para táxis e cria linhas de financiamento para veículos novos pode ser votado diretamente no plenário da Câmara sem passar pelas comissões permanentes da Casa. Além do projeto, aguarda a votação pela Câmara e pelo Senado, medida provisória que prevê o financiamento de veículos novos considerados sustentáveis por taxistas, motoristas de aplicativo e cooperativas. Ou seja, os motores precisam ser elétricos, híbridos, a etanol ou flex. Da Rádio Câmara, de Brasília, Antônio Vital.
2: Economia.
0: Lucas Ramos, do PSB de Pernambuco, defende o aumento do limite de receita para que transportadores autônomos de cargas possam ser enquadrados como microempreendedores individuais. A proposta eleva o teto anual de 251 mil para R$400 mil e prevê atualização automática pelo IPCA.
3: Relator da matéria na Comissão de Indústria, Comércio e Serviços, Lucas Ramos avalia que a mudança torna o limite mais compatível com a realidade econômica dos caminhoneiros. O deputado reitera que os custos do setor também sofrem os efeitos da inflação.
2: Agricultura.
0: Zé Adriano, do PP do Acre, defende a aprovação de projeto que autoriza até 20 bilhões de reais para linhas de crédito destinadas à quitação de dívidas de produtores rurais afetados por perdas sucessivas. Ele informa que a medida inclui prejuízos sofridos entre 2020 e 2025.
3: O projeto de Zé Adriano retoma com ajustes o que estava previsto em medida provisória que perdeu a validade em fevereiro deste ano. O deputado argumenta que a renegociação das dívidas vai permitir que os produtores continuem a atividade agropecuária.
0: Júnior Ferrari, do PSD do Pará, apresentou projeto que aumenta as penas para quem falsificar, adulterar ou manipular ilegalmente alimentos. De acordo com o texto, a pena passa para reclusão de 10 a 15 anos, além de multa.
3: Júnior Ferrari alega que casos de contaminação e uso de componentes impróprios para o consumo têm se tornado mais frequentes. Para o deputado, a adulteração intencional de alimentos merece penas equivalentes às previstas para a falsificação de medicamentos.
2: Presidência.
0: O presidente da Câmara pediu que a população acompanhe o trabalho parlamentar ao longo do mandato e não apenas no momento do voto. Hugo Mota participou de uma premiação em Brasília, como informa a repórter Silvia Munhato.
7: O presidente da Câmara, Hugo Mota, pediu que os cidadãos acompanhem as atividades parlamentares em todos os anos de cada mandato, para que a avaliação não seja feita apenas na época das eleições. Ele ressaltou a importância dessa fiscalização em cerimônia do Prêmio Congresso em Foco 2026.
8: O que queremos dos nossos representantes? O que faz um bom deputado? O que define uma boa senadora? Perguntas como essas não podem ser feitas apenas de 4 em 4 anos, no momento do voto.
7: O Prêmio Congresso em Foco busca o reconhecimento dos parlamentares mais bem avaliados pelo público em geral e por especialistas. Mota afirmou que, como qualquer pessoa, os políticos também gostam de ter o trabalho reconhecido. Para a fiscalização do trabalho parlamentar, Hugo Mota explicou que a Câmara dos Deputados torna público todo o processo legislativo, como exige um sistema democrático. Para o presidente, cada cidadão terá uma maneira diferente de avaliar o que faz um bom parlamentar, porque são vários os pontos de vista. Mas diz que o importante é que isso não impeça a construção de consensos.
8: O parlamento existe para dar voz às muitas e legítimas divergências em nossa sociedade, mas também para que não percamos de vista o nosso senso de fraternidade. A ideia de que o futuro de cada cidadão está atrelado ao de todos os outros.
7: Os vencedores do prêmio Congresso em Foco 2026 podem ser conhecidos na página do Congresso em Foco na internet. Da Rádio Câmara de Brasília, Silvia Munhato.
2: Trabalho.
3: Alexandre Guimarães, do MDB do Tocantins, apresentou o projeto que regulamenta as premiações em rodeios, festas do peão e eventos competitivos. A proposta obriga os organizadores a divulgar previamente os valores dos prêmios, as formas de pagamento e os critérios de distribuição.
0: Alexandre Guimarães alega que muitos participantes...
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21: 1,3.
22: 20:03.
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0: 20h16.
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4: 20 horas e 18 minutos.

0: abraço pra Dioneta lá em Tocantins, Maurício. Ligadinho eu indicar você de lá.
1: Sei.
0: Tá?
1: Tá bom.
0: Abraço aí pro Zemar, o Etefaldo. Enfim, abraço aí a Licoto, Janamoura, Mercedes, sei, né, Zezé, Acho, Teodoras, né?
1: Aham.
0: Abraço aí a todos que estiverem na sintonia. Eu vi você rodando uma música ontem, acho que é de João Mineiro e Marciano.
1: Sei.
0: É, não me recordo agora.
1: Ô Antônio, eu tenho que chamar o intervalo agora, que é o político. Vamos pro intervalo.
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11:32, eu de cá, você de lá, Celção, solta o Zezé de Camargo e Luciano cantando Átomos, depois Ginigeno, As Águas do São Francisco e Milionários do Zé Rico, Explosão de Amor.

0: 10:34.
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10: 20:36. Relaxe.

0: 20h48.
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0: 20h51.
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